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0: abrindo a trilha sonora desta tua segunda-feira. Delon, Canto do Engenho. TV Bia Frasso com Henrique Juliano. Beatriz. E abrimos aí com Ícaro, Gilmar, Humberto, Ronaldo e Panda, galera do sertanejo, Arriscando no Pagode.
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0: Agora quando são 9h14, agora 9h15, virou. Boa noite pra você. Seguimos juntos, hein? Fazendo companhia pra você com música, informação e aquele clima gostoso que só o rádio consegue proporcionar. Hoje, segunda-feira, 5 de outubro. Olha, aqui em Rio Grande, noite segue nublada com 16 graus nesse momento. E a umidade do ar em torno de 70%. Não há registro de chuva e a previsão é de céu encoberto durante a noite e madrugada, mas com temperatura se mantendo estável. 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Seguindo em nossa primeira parte até as 23 horas, onde a gente faz uma pequena pausa e volta meia-noite seguindo juntos aí, pela madrugada batendo cartão até as 2. 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É claro, o rádio fica ainda melhor, fica mais alegre, fica mais gostoso com a interatividade. É quando você participa. O telefone está liberado no 3232-2303. Nosso WhatsApp é o 99164-7867. Manda o teu recado, diz de onde você está ouvindo. Manda aquele abraço especial e pede aquela música que está faltando na tua noite. Participa, daqui a pouco a tua mensagem pode estar no ar. Pelo WhatsApp, o pessoal está participando, mandando aquele boa noite. Boa noite, Marquinhos. Gostaria de escutar com Pablo e Simone Mendes, Suor Pingado. Uma abençoada semana para você e para todos os ouvintes. Beijos pro Vini, da sumida Simone Severo, no bairro Mangueira. Às vezes é bom sair do ar um pouquinho. Beijo para você, Simone. Tava com saudade, viu? Cárcio Curso está lá em Pelotas, agora no bairro Fragata, hein? Curtindo a programação. Ouvinte interagindo, é o ouvinte participando. 991647867. O telefone é o 3232-2303. Matheus e Cauã com Bruno e Marrone. Movimentos sutis.

0: Boa noite, Marquinhos. Gostaria de escutar com Fernando de Sorocaba e Murilo Rocha, e já vai sabendo. Mara Henk, São Carlos, São Paulo. Beijo.
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0: Quem gostou faz barulho aí, churrascão, fala!
1: Fernando de Sorocaba, muito obrigado.
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0: beijo não, porque aqui tá tudo bem. Grupo do Bola e Tati. TV Fernando Sorocaba com Murilo Rufi. Já vai sabendo. Teve uma pequena enrolada, mas tocou. Tocamos também Pablo com Simone Mendes, Suar Pingado, indicação da Simone. Matheus e Caoa com Bruno e Marrone. Movimento Sutis.
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0: Bora comigo até às 11 com a primeira parte do programa. Voltamos à meia-noite, hein? Lembrando que à meia-noite temos o clássico da noite. Tem a tua participação, tem a tua interatividade até às 2 da manhã. À 1h30 até às 2, prepara o lencinho e chora o neném. O amor está no ar. Vai passar por aqui meia hora com as baladas mais românticas. Ainda hoje, da 1h30 até às 2 da manhã, hein?
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3: Hora certa.
0: Hora Sicoop, 9h30. Boa noite.

0: Previsão do tempo.
1: Previsão do tempo.
0: Esta terça-feira chega com muitas nuvens, permanecendo assim em todos os períodos do dia, com possibilidade de pancadas de chuva isolada em algumas cidades da Zona Sul. Vento moderado soprando do oeste e umidade do ar em 50%. Em Rio Grande e São José do Norte, mínima de 13, máxima 22 graus. Em Pelotas, mínima de 14, máxima de 24 graus. Com informações do Instituto Nacional de Meteorologia, você conferiu aqui na programação da Cultura Zona Sul.
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Agora, quando estão faltando 26 minutos para as 10 da noite. Segunda-feira, começando a semana, 5 de outubro. Boa noite para você. Olha, quero mandar um salve especial aí para a galera que está cruzando a estrada, os profissionais da estrada, né? Um abraço muito especial para quem está na estrada essa noite. Alô, você motorista de vans. A galera aí que está transportando o pessoal, especialmente para o Roger, viu, Roger? Eu lembrei de você. Sempre lembrando, um grande abraço aí para o Roger, que está dirigindo a sua van. Também pessoal aí dos ônibus e caminhões, a galera que também nos leva na carona, na boleia, ou ali na frente com o motorista. Tá legal. Profissionais que seguem viagem enquanto muita gente tá em casa tranquilo, ou então tá seguindo viagem junto aí na maior tranquilidade. Pra você que está no volante, enfrentando aí quilômetros, mantendo o pé na estrada, levando gente, cargas, histórias, em geral por aí. Boa viagem, atenção redobrada, hein? Fica com a gente, porque o Noturno 105,9 também é companhia para quem trabalha cruzando as estradas desse nosso estado. Bora lá, você continua participando no 3232-2303, pelo WhatsApp é o 991647867. Abraço especial para a dona Santa Oliveira, que está no Brasil, está aqui em Rio Grande. Ela que é moradora do Weisei, lá nos Estados Unidos. Um grande abraço para você. E olha só, o Edinho Aguiar curtindo a programação. Boa noite, Marquinhos. Toca para Tô Ligado. Bota um Vitor e Léo para nós, Borboletas. Um abraço. Estou em Santa Vitória, tchê. E amanhã estou aí. Manda uma boa noite para nós aqui. Opa, um abraço aí para toda a galera aí, meus queridos mergulhões. Toda a galera em Santa Vitória. Vale a audiência. Já a Zefa está na junção, ligou para cá, curtindo a programação. E pediu, Marquinhos, toca Pixote. Coisas do Amor, foi de carteirinha. 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Agora faltando 23 para as 10. Boa noite.

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0: Jota Quest, Tim Maia, gostava tanto de você. Teve também Vitor e Léo, Borboleta. E abrimos aí com Pixote, Coisas do Amor, Fã de Carteirinha.
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0: Agora faltando aí 12 para as 10, temperatura em 16 graus. Tá nublado, mas o tempo continua firme, sem previsão de chuva. 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Continue participando, interagindo aí no 3232-2303, está liberado. Beijão aí para a Margarete, que ligou agora há pouco, o telefone está tocando já, vou atender. Espera só um pouquinho. 3232-2303. WhatsApp para você que está aqui fora da região sul, prefixo 53. 991647867. Mandei a tua mensagem de texto ou voz até 15 segundos. Obrigada com a gente, a Raquel. Olá, Marquinhos, boa noite, estou na escuta. Um beijo aí pra Raquel Mena. Tá na São João, por onde tá, hein? Aproveitar e deixar um beijão pra mamãe Damiana. Lá na Casa das Sete Mulheres, um beijo pra você, Damiana. Aproveitar na carona pra Magda também. Tudo bem, meninas? Pelo WhatsApp, Lucinha Ávila aparecendo por aqui. Boa noite, ela que tá ali no Condomínio Junção.
2: Boa noite, meu amor. Que saudades de você. Manda uma música das minhas. Lá pro Wilson Cunha, Viamão, meu grande amigão querido. E lá pro meu afilhado Daniel, no Paraná, que está te ouvindo. Um beijo no teu coração. Boa noite.
0: Agora é a tua vez. Fala pra nós, Elaine Bairro Getúlio Vargas.
3: Boa noite, Marquinhos. Fala pra nós aí, erro gostoso. Elaine do Beijo Verde Pelotas.
0: Daqui a pouquinho tá rolando, porque tá chegando aí conexão.
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0: Compositor Daniel Júnior, inversão IA, hein? Ficou linda, né? 10 pras 10.
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0: Fechando mais um bloco pra você com o grupo Menos é Mais, Champagne. Teve Simone Mendes. E abrimos aí com o Apaixonado Conexão, Sandro Daniel Júnior.
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0: Bora comigo até às 11 da noite com a primeira parte do programa. Mas fica triste porque é só a primeira parte, hein? Voltamos à meia-noite e seguimos até às 2 da manhã. Ah, e aqui a programação não para. A partir das 2 da manhã tem Insônia com Paulo Roberto Chavan. 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Pra você que tem insônia, nós também temos Insônia a partir das 2 da manhã. 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
2: Hora certa.
0: Cultura 10:01. Boa noite.
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0: Agora quando são 10 horas 5 minutos, temperatura lá fora 16 graus. 5 de outubro. Esse é o Noturno 105,9, ela é de segunda às sextas-feiras, das 21 até às 23 horas, onde dá uma parada, volta meia-noite e segue até às 2 da manhã. É de segunda a sexta-feira o programa que conquistou a tua noite, agora invadiu a madrugada, lá no final de semana, sábado e domingo, das 7 à meia-noite, das 19 à meia-noite. 7 dias da semana fazendo a tua trilha sonora musical nas noites aqui de Rio Grande região. Para lá agora 10h06, o tempo passa muito rápido e a tua participação é pelo 3232-2303. Está liberado, a Margarete ligou, mandou aquele boa noite, está curtindo a programação. Um beijo também para Rejane, Balneário dos Prazeres. WhatsApp é o 991647867. Você aqui fora da região, prefixo 53. Olha uma foto legal aqui, um ursinho da Margarete, obrigado pelo carinho. São José do Norte está toda ligada com a gente, assim como a Bahia. Ana Maria Bravo, boa noite Marquinhos, estou na escuta, a Bahia em São José do Norte. Um salve aí para todos, na nossa mãe heróica Vila. Um grande abraço aí para todos que estão ligados com a gente. Também tem o Oscar no Povo Novo, daqui a pouquinho tá rolando mensagem do Oscar. Porque agora tá chegando aí, pedido da Ana Maria, moradora no Parque Marinha, ela pede Jean Giovanni com o Nego Velho Alexandre Pires. 10 e 7.
10: Romântica.

Boa noite, Marquinho. Marquinho, eu quero ouvir o Bala Alojada. Oferecendo para a Bahia, para a Simone, para nós no Uruguai, tá? E para a Tia no, na rádio. Tchau, Marquinho. Obrigado. 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

0: Esse é o grupo É Demais. Participação do Sampa Crew. Vem pra matar a saudade. Rolou também com Gustavo Lima. Indicação do Oscar. Bala Alojada. Ana Maria no Parque Marinha pediu e tocou Jean Giovanni com o Nego Velho Alexandre Pires. Nem dormindo consigo te esquecer.
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0: Agora 10h18. Boa noite pra você. O tempo passando muito rápido. Temperatura 16 graus. Quero mandar um salve aí pros taxistas e os motoristas de aplicativo que estão levando a 105,9 na carona. Valeu a companhia. Pelo 3232-2303. A Damiana acabou de ligar, bati um papo com ela, tricotando. Ela tá mandando um salve, um beijo, um feliz aniversário pra Deise. Aqui pertinho tá de aniversário, que legal. Parabéns pra você, Deise, feliz aniversário em nome aqui de todos da 105,9. Também pelo WhatsApp, boa noite, me chamo Luciana, quero deixar uma boa noite pro meu esposo com muito amor e carinho. Patrick, está aqui em Rio Grande, diz pra ele que eu amo muito ele, tá dado o recado.
2: Vambora.
0: 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Vem, sertanejinho. Michel Teló.

segura na palminha. Bora junto, sertanejinho. Essa aqui também. Vou puxar na sanfona pra ficar um pouquinho diferente. Vambora comigo? Simbora!

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samba. Vitamina C, apaga, apaga, pé do pecado e briga feia. Falou pra você também, Geninho e Mariana Fagundes, Pião todo tatuado. E Michel Teló, arriscando um sertanejinho com Quero Te Encontrar e Cheio de Mania. Fechando mais um bloco pra você aqui na 105,9. 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Agora quando são 10h31, bora pro intervalo, voltamos na sequência.

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1: Previsão do tempo.
2: Esta terça-feira chega com muitas nuvens, permanecendo assim em todos os períodos do dia, com possibilidade de pancadas de chuva isolada em algumas cidades da Zona Sul. Vento moderado soprando do oeste e umidade do ar em 50%. Em Rio Grande e São José do Norte, mínima de 13, máxima 22 graus. Em Pelotas, mínima de 14, máxima de 24 graus. Com informações do Instituto Nacional de Meteorologia, você conferiu aqui na programação da Cultura Zona Sul.
0: Previsão do tempo.

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7: 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Bora, estamos de volta. Agora faltando 24 para as 11. Essa é a primeira parte do Noturno 105,9. Temperatura lá fora nesse momento 16 graus. Temperatura em declínio. Vai esfriar um pouquinho mais na madrugada, chegando a 12 graus. E olha só que legal que aconteceu. Agora há pouco fui receber um mimo. Teve aqui presente aqui na rádio. A Raquel Mena e a Cléo, elas estão no aniversário da Deise, parabéns pra Deise, e trouxeram pra mim dois cachorro quentes, já dei uma mordidinha, tá maravilhoso o molhão. Obrigado, meninas, e pra Deise aí, ali do Mini Mercado Pablo, um feliz aniversário. Bom, um lembrete especial essa noite, né? Lembrando que estamos aí no Outubro Rosa. Mês dedicado à conscientização sobre a importância da prevenção e do cuidado com a saúde das mulheres. Então fica o convite, cuide de você, mantenha os seus exames em dia e se perceber alguma alteração, procure um profissional da saúde. Informação e cuidado também são formas de carinho. Um beijo especial para todas as mulheres que estão com a gente aqui na 105,9. 3232-2303, liga pra cá, você não tá sozinho, você não tá sozinha, bate papo comigo, bora tricotar, 3232-2303, pelo WhatsApp é o 991647867, manda o teu recado, manda a tua mensagem de voz, daqui a pouquinho ela pode estar entrando no ar ao vivo. Oi, tudo bem, Zé Neto e Cristiano?

eu também quero mundo de flores. A dupla Voar com JP e Bruna Black. Participação do cantor venezuelano Maisaki. Teve também novo sucesso Bruno e Marrone, Penteadeira. E Zé Neto e Cristiano, oi, tudo bem? A trilha sonora na tua noite aqui na 105,9. 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

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Faltando aí 13 para as 11 da noite. Lembrando que o noturno vai até as 11 da noite, a primeira parte do programa, hein? Fica triste não, porque nos reencontramos pós meia-noite, seguimos aí até as 2 da madrugada. Ah, e a partir das 2 da manhã, Paulo Roberto Djavan cruza a madrugada com você, comandando o Insônia. Uma madrugada mais alegre, mais especial para você que não quer dormir, para você que não pode dormir, Insônia. 3232-2303, o pessoal tá ligando, tá participando, tá interagindo. Liga para cá você também, 3232-2303. Um beijão para Vani, moradora lá no bairro, na Vila Militar. Também toda a turma aí no bairro Getúlio Vargas. Abraço aí pro Alberto, também pro meu xará Marquinho. Pessoal do bairro Getúlio Vargas aqui em Rio Grande, porque tem o bairro Getúlio Vargas em Pelotas, onde a Elane tá ligadérrima lá com a gente. Agora faltando 12 para as 11, Suel.

0: Fechando mais um bloco pra você com Hugo e Thiago, com Ana Bis. Vou te amar. E teve um novo sucesso do Suel cantando Seja Bem-vindo, a matéria preferida. E no rádio a tua estação é a 105,9. Agora, quando estão faltando aí 5 minutos para as 11 da noite, vai chegando ao final a primeira parte do Noturno 105,9. Ei, fica triste não. Voltamos aí pós meia-noite já com o clássico da noite. Seguimos com a programação até as 2 da manhã. Lembrando que da 1h30 até as 2 da manhã, pega o lencinho e chora neném. As baladas mais românticas passam por aqui. Na sequência está chegando aí o programa Palavra de Fé, um programa da Igreja Ministério Adoradores em Cristo. E eu volto pós meia-noite, combinado, com mais um
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0: Até lá!
2: Mariana Fagundes!
0: Fica aí com Guilherme Santiago e Mariana Fagundes.
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0: Pra desbotar a saudade. Oi.

0: obrigada. 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
1: Hora certa.
2: Cultura 10h58. Boa noite.
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0: Estamos ao vivo com todos vocês nessa noite maravilhosa de segunda-feira. Hoje, dia 5 de outubro de 2026, são 23 horas e 3 minutos. Que a paz do Senhor esteja sobre a sua vida, sobre a sua casa, sobre a sua família. É sempre um prazer, é sempre uma alegria muito grande para nós estar aqui para transmitir a você uma palavra de fé, algo que venha do coração de Deus para a tua vida. Então, seja muito bem-vindo a esse primeiro programa da semana, onde teremos na continuação mais 4 programas. São 5 programas semanais, sempre de segunda a sexta-feira. E você é o nosso convidado especial. À minha esquerda eu tenho o irmão Bira, à minha direita o Marquinhos. Boa noite, irmão Bira, na paz do Senhor.
1: Boa noite, pastor. Boa noite, Marquinhos, na paz do Senhor. Que Deus abençoe a todos.
0: Graças a Deus. Boa noite, Marquinhos.
2: Boa noite, Bira. Boa noite, pastor Cleiton. Começando a semana, boa noite, ouvintes.
0: Muito bem, eu quero abrir o programa hoje mandando um abraço para a nossa querida irmã Maria Antônia. Ontem nós estávamos na Santa Ceia. E claro, não tínhamos o programa à noite, não tivemos a oportunidade de felicitá-la pela passagem do aniversário dela. Então ontem, né, a gente conseguiu estar com a irmã, abraçar ela, mas hoje estamos iniciando aí o primeiro programa da semana e já queremos dedicar o nosso carinho à irmã Maria Antônia Rodrigues. Parabéns, irmã, felicidades.
3: Feliz aniversário, muitos anos de vida. Feliz aniversário, feliz aniversário.
0: Maravilha. Se os nossos ouvintes quiserem participar pelo WhatsApp, como é que faz, irmão Bira?
1: O WhatsApp da rádio, pastor, é 53-991-647867. 53-991-647867. Para mandar mensagem de texto, grava o seu áudio, deixar o seu nome que você vai colocar no caderno, que no final do programa será feita a oração, pastor.
0: Com certeza. O Marquinhos é bom em números, né, Marquinhos? Como é que estamos os números aí?
2: É verdade, cada vez mais feliz. Estamos aí com 20% acima da média, já começando bem o mês de outubro e mal começou, viu? Mas para que mantemos a média, quem sabe bater um recorde novamente esse mês, precisamos dar mais engajamento. Na live que você está acompanhando é através da página Ministério Adoradores em Cristo. Para isso, não podemos esquecer de fazer sempre os nossos tradicionais Cs. Curta,
0: compartilhe,
1: comente.
0: Nós vamos na sequência fazer a nossa primeira oração e gostaríamos muito que você pudesse aí, onde você está, orar conosco e fazer o seu pedido de oração. Nós estamos com a nossa live ativa, você pode participar ali mandando sua mensagem. Já temos alguns irmãos que inclusive estão mandando a sua mensagem e daqui a pouquinho nós vamos estar divulgando a participação de todos vocês.
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0: Senhor nosso Deus, Pai soberano, muito obrigado, meu Deus, pela oportunidade de estarmos aqui. Obrigado, meu Deus, pelo que tivemos a oportunidade de viver na sua casa, quando ali o Senhor nos proporcionou 3 abençoadas celebrações de Santa Ceia. Sua palavra ministrou nosso coração. Cremos que nesse momento temos ouvintes do programa que inclusive participaram da Santa Ceia de ontem e quem sabe alguns vão estar até trazendo seus comentários a respeito do quanto foram alcançados por meio da palavra, por meio dos louvores. E é bem verdade, meu Deus, que dias como estes de ontem são dias que nós não apenas recebemos, mas sim oferecemos ao Senhor. Ofertamos o nosso tempo, os nossos minutos. E com alegria fazemos isso, uma vez que o Senhor tem sido tão bom para conosco. O Senhor tem nos ajudado. O Senhor tem nos auxiliado na nossa caminhada. E nós reconhecemos que sem Ti, nada somos, nada podemos fazer. Meu Deus, alcança cada família, alcança cada jovem, cada trabalhador, cada pessoa, meu Deus, que busca por um trabalho, que precisa, meu Pai, que uma porta venha a se abrir na sua vida, que precisa da sua bênção, meu Deus. Precisa, quem sabe, de uma resposta para a sua vida, anda tão cansado, tão desanimado. São tantas coisas acontecendo ao mesmo tempo. E essa pessoa tem andado angustiada, andado preocupada, ansiosa, não tem conseguido dormir, tem encontrado dificuldades para se alimentar. Mas o Senhor é um Deus vivo, um Deus poderoso, que nesse momento está olhando para o mais profundo do nosso coração e nos dando a oportunidade nessa noite de viver os propósitos do seu coração. Em nome do Senhor Jesus, te damos graças por tudo, meu Deus. Ilumina, fortalece, derrama da sua bênção. Consagramos esse programa a Ti, meu Pai, para que por meio dele o Senhor venha a alcançar vidas nessa noite. Em nome do Pai, do Filho e do Espírito Santo de Deus, toda honra e toda glória nós damos a Ti, meu Pai. Traga vida, traga força, traga ânimo, traga coragem para essa pessoa que nesse momento está participando dessa programação.

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2: Muito bem, seguimos então com o programa Palavra de Fé, agora com o ouvinte no ar. Alô, boa noite.
3: Boa noite.
2: Quem fala?
3: A Danúbia.
2: Oi, Danúbia, tudo bem?
3: Tudo bem.
2: Da onde está falando? De qual bairro?
3: Da São Miguel.
2: Maravilha. Quem é que vai para a oração?
3: O nome da minha filha e do meu neto.
2: Como é que é o nome dela?
3: Priscila e Nicolas.
2: Priscila?
3: E Nicolas.
2: Nicolas. Isso. Tá certo, vamos orar por eles, tá?
3: Posso pedir um, pastor?
2: Se der tempo, eu coloco. Pode pedir.
3: Daniel e Samuel, bate na porta.
2: Tá bem, então. Vamos anotar aqui, tá?
3: Tá bom. Boa noite. Com Deus, pessoal.
2: Um abraço. Deus abençoe. Daqui a pouquinho eu vou atender o pedido da irmã Isabel também. Ela pediu aqui o louvor do Gerson Rufino. Vai passar. Sua participação se dá no 3232-2303. Eu tenho mensagens que eu vou estar lendo daqui a pouquinho. Vamos com mais um ouvinte. Alô, boa noite. Alô. Caiu? Alô? Muito bem. Enquanto isso, a gente vai organizando as mensagens aqui. Irmã Carol Bolt, pedindo oração pela cirurgia do irmão Wagner, dela, o irmão dela, né? Também a irmã Rosângela Sodré, boa noite, pastor Cleiton, a paz do Senhor. Gratidão a Deus pelo seu ministério e pela rádio, onde podemos, no conforto da nossa casa, poder ter o privilégio de ouvir mais da palavra de Deus. Cheguei faz pouco do serviço, corri para o meu quarto, escutar. Sou muito grata por ter essa oportunidade. Obrigado, que Deus abençoe vocês sempre. Um abraço, irmã Rosângela. Tudo de bom para vocês aí, tá? Também irmã Rosângela, também, irmã Rosângela, né? Boa noite, pastora, paz do Senhor. Peço oração por mim, pelas minhas filhas Raquel Brasil, Viviane Bittencourt, os netos Caio, Rafael e o Vitor. Você pode ligar para nós, 3232-2303, nós vamos atender você. A irmã Linda Marvaguete, boa noite, pastor, que Deus abençoe sempre. Também conosco o nosso querido irmão Hamilton. Boa noite, a paz do Senhor. Vamos atender agora o ouvinte. Alô, boa noite.
4: Paz do Senhor, pastor.
2: Paz, irmã Maria Brião. Como é que a senhora está? Tudo bem?
4: Estou bem. Graças a Deus. Hoje eu estou bem.
2: Graças a Deus. Que maravilha. Quem é que vai para a oração, minha querida?
4: É para mim, como para minha saúde.
2: Tá.
4: Para me ficar melhor ainda.
2: Amém.
4: E para... Adoradores
2: para quem? Pode repetir, irmã?
4: O que é?
2: Pode repetir para quem é a outra pessoa?
4: Para todos os adoradores em
2: Cristo. Ah, agora sim, maravilha.
4: Falhou, é?
2: Ah, falhou, não ouvi. Tá bem então, querido. Tudo de bom, tá?
4: Paz do Senhor.
2: Paz, feliz noite. Também Valdomiro e família, na oração Rodinei Souza de Castro. Boa noite, pastor. Coloco o nome da minha família na oração. Nosso querido irmão Jorge Santana. Boa noite, irmãos. Boa noite, pastor. Bira, Marquinhos, a paz do Senhor. A Rosane Lessa. Deus abençoe sempre, grandemente, a sua vida, sua família e seu ministério. A paz do Senhor, pastor. Paz, irmã Rosane. Tudo de bom aí. Deus abençoe, viu? Irmã Teresa Alves. Boa noite, pastor Cleiton. Só Deus tem o poder de todas as coisas. Peço oração pela minha irmã Maria Alves e a nós todos. Amém. A irmã Maria de Lourdes, boa noite, pastor Cleiton. Peço oração para os meus netos, Nicolas, Sofia, Enzo, Tuane, Helena e toda a minha família. também para a sua e todos os adoradores em Cristo. A irmã Carla Rosane Santana Fortes, trazendo seu boa noite para mim, o irmão Bira, Marquinhos, pedindo oração. Pastor Gilberto, família, obreiros, adoradores em Cristo, também pela família dela. Uma boa noite e um bom retorno para casa. A irmã Maria Isabel pede oração pela família e todos os irmãos. Pede o louvor. A irmã Carol Bolt, Deus abençoe seu ministério, muitos milagres, amém. Também pede oração pela sua vida em todas as áreas e também pela família. Irmão Bira, temos alguma participação pelo WhatsApp?
5: Vamos verificar aqui. Tem o áudio, pastor. É a família do Everton, final 6840.
6: Paz do Senhor, pastor Cleiton, irmão Bira e jovem Marquinhos, é o Everton. Vou botar uma mãe aqui na oração, da Ariane, do Isaías, meu irmão Helber, para a avó, também para o senhor, também para a irmã Manuele, para o Felipe, também para o irmão Bira, o jovem Marquinhos, toda a família dele, para a avó, também para o pastor Gilberto, para a irmã Denanira. Também quero dedicar o programa hoje para a irmã Maria Antônia, feliz aniversário, bastante saúde, tudo de bom para a irmã Maria Antônia. Também, se for possível, gostaria de pedir o louvor Deixa Adorar, tá bom, pastor Creito? Com o cantor Gersin, tá bom? Tá bom, bom retorno para casa, ficar com Deus. Deus abençoe, pastor, tá muito bom.
2: Um abraço, meu querido, tudo de bom. Deus abençoe grandemente vocês aí em São José do Norte. Mais alguma participação?
5: Tem, mais um áudio, irmã Vera Regina, irmão Edinho.
2: Vamos ouvir.
7: Boa noite, pastor. Eu oração para mim, para a Vera Regina aqui. Tá? Eu venho que te mandasse, mas Deus te abraço. Deus te abraço para mim. Escutar aqui. É a Vera Regina.
2: Um abraço, meus queridos. Mais alguém?
5: Não, só nesse momento.
2: Vamos lá, então. Daqui a pouquinho eu volto atendendo você. Vou atender um pedido de louvor aqui, então, do Gerson Rufino. Vai passar. Vamos ouvir.

0: quero mandar um abraço aqui pro irmão Marcos, Robert. Passo pastor Cleiton, irmão Bira, Marquinhos, que Deus abençoe vocês grandemente aí na rádio. Se possível, louvor na mesa do rei. Tá bem, irmão Marcos. Eu tô com uns 3 louvores de sequência aqui e eu não vou conseguir atender todos vocês hoje, mas com certeza amanhã eu vou tentar atender esses louvores que estão sendo solicitados aqui, ó, na mesa do rei, se o irmão puder anotar para nós. E tem um outro que foi solicitado, acho que pelo...
1: Foi o Everton.
0: É, do Gercinho, né?
1: Isso, tá anotado aqui já.
0: Tá bem, obrigado, irmão Bira.
1: Qual é o nome do louvor que pediu, Marcos? Na mesa do rei.
0: Na mesa do rei eu já sei qual é, pode colocar só assim, tá bom. Obrigado, irmão. Bem, meus irmãos, é importante o que você vai ouvir nesse momento. Toda pessoa que vive uma caminhada com Deus e se coloca, muitas vezes, a serviço do reino, talvez um dos nossos principais objetivos que nós temos é ganhar a nossa família. Você que é mãe, certamente você quer ver os seus filhos em Cristo Jesus, você almeja, quem sabe, ver o seu esposo, pessoas que fazem parte do seu ciclo familiar ou até do ciclo de amizades. Imagine se a gente já fica feliz quando alguém que faz parte do nosso ciclo de amizades caminha na mesma direção que nós lutamos incansavelmente para caminhar. Imagina quando temos um familiar que, enfim, se converte, aceita a Cristo como o seu único Senhor e Salvador e começa a viver o princípio bíblico, né, da palavra de Deus. Mas é interessante porque essa lição que nós temos aqui por meio do Evangelho de Marcos nos traz algumas respostas em relação à questão de quem sabe isso não vir através de nossas vidas. Se pudéssemos fazer talvez uma escolha, faríamos. E nessa escolha gostaríamos de ser, quem sabe, o tijolinho dessa construção. Mas é bem verdade que se Jesus não conseguiu ter êxito em relação a isso, eu acredito que nós também vamos encontrar uma certa dificuldade, porque cria-se, queira ou não, uma barreira. E essa barreira, ela é percebida diante dos comentários que as pessoas da família do Senhor Jesus falavam, faziam. Nós vamos para o texto, irmão Bira, lá no Evangelho de Marcos, capítulo 6. E o título dessa mensagem é Um Profeta Sem Honra. Mas, na verdade, eu entendo que esse profeta sem honra, que aqui nós estamos dando início a essa meditação, não é porque Deus não deu honra a esse profeta. Mas, na verdade, é quando a honra não vem das pessoas. E você vai perceber isso. Daqui a pouquinho eu vou continuar lendo aqui as mensagens que estão chegando para nós através da nossa live. Daqui a pouquinho, então, eu já vou estar atendendo vocês. Bom, o texto diz assim, vamos lá, Mombi. Jesus saiu dali e foi para sua cidade, acompanhado dos seus discípulos. Quando chegou o sábado, começou a ensinar na sinagoga e muitos dos que o ouviam ficavam admirados. Veja bem, muitos dos que o ouviam ficavam admirados e diziam: de onde lhe vêm estas coisas? Perceba que muitas vezes o reconhecimento, ele não se integra às pessoas que te conhecem, que estão ao teu redor. Mas muitas vezes, isso vem de pessoas que não têm nenhuma intimidade com você. Que muitas vezes observa em você valores, qualidades, características, que pessoas da sua própria família não veem. E você vai entender como que é possível afirmar isso. As pessoas diziam: de onde lhe vêm estas coisas? Perguntavam eles. Que sabedoria é essa que lhe foi dada? E esses milagres que ele faz? Agora perceba, na próxima colocação, é dito assim, ó, no versículo 3, irmão Bira, como é que está escrito aí?
1: É, capítulo 6, versículo 3.
0: Isso.
1: Deixa eu ver aqui. Por que acaso ele não é o
0: carpinteiro,
1: filho de Maria? Não é o irmão de Tiago, José, Judas, Simão, as suas irmãs não moram aqui. Por isso ficaram desiludidos com ele.
0: Exatamente. Então, aqui ó, começa uma polêmica ao entorno daquilo que as pessoas enxergavam, da maneira em que as pessoas o viam. E na sequência, no versículo 4, Jesus lhes disse: só em sua própria terra, entre seus parentes e em sua própria casa, é que um profeta não tem honra e não pode fazer ali nenhum milagre, exceto impor as mãos sobre alguns doentes e curá-los. E ficou admirado com a incredulidade deles. Veja que tanto uma coisa como outra gera admiração no Senhor. Nós temos várias passagens na Bíblia que demonstram por parte de alguns personagens, de algumas pessoas, uma atitude de fé. E o Senhor ficou em vários momentos admirado com a fé dessas pessoas, pessoas que estavam doentes, pessoas que estavam sofrendo, né? Nós temos muitos exemplos. A mulher do fluxo de sangue, por exemplo, é uma. Quando teve fé para ir até Jesus, tocar na orla da veste de Jesus, ser curada, e o Senhor dizer para ela: mulher, tu vá em paz, tua fé te salvou. E tantas outras questões que o Senhor se admirou com atitude de fé. Mas aqui, a admiração, na verdade, não foi pela atitude de fé, mas foi pela a incredulidade. Quer dizer, Jesus ele foi tratado sem honra na sua própria cidade, em Nazaré. Não viam ele da forma em que outras pessoas viam. A qualificação diante dos seus parentes, dos seus familiares, era diferente da qualificação dada por pessoas que estavam ao seu redor. Veja que ele volta à sua terra, ele passa ali a ensinar na sinagoga, as pessoas ficam admiradas, mas ao mesmo tempo começam a questionar a sua origem. E a Bíblia diz que eles não o receberam

0: em algum momento, vamos dizer assim, conosco, vou me colocar nisso, elas se acostumaram em nos ver daquela maneira. Elas se acostumaram em nos ver agindo daquela forma, envolvido a estas coisas. E há muita dificuldade por parte de alguns de não conseguir enxergar uma nova pessoa quando conhece por muitos anos ou numa intimidade muito grande a velha pessoa.
1: A velha criatura.
0: A velha criatura. E aí acaba que isso, de certa forma, para algumas pessoas, gera um descrédito para o que ela fala, para o que ela ensina. Por quê? Porque por muitos anos se esteve ao lado desta pessoa que tinha outros hábitos, que tinha outra maneira de falar, outras atitudes, outro comportamento, mas por conta do tempo em que se viveu ao lado dessa pessoa, acaba que torna-se difícil enxergar essa mudança, essa transformação. E é por isso que em alguns casos, por exemplo, quando a pessoa não sabe que houve na vida daquele amigo do passado uma mudança, uma transformação na vida dela, aqueles que se aproximam, irmão Bira, eles vão até achar estranho quando, por exemplo, eu te oferecer um copo de bebida alcoólica, de cerveja, de cachaça, seja lá o que for, e aí tu dizer assim, não...
1: Obrigado.
0: Obrigado, eu não...
1: Não bebo.
0: Eu não bebo. O que que vai acontecer? Isso, de certa forma, vai me surpreender porque eu estava acostumado em ser companheiro de copo contigo. Não é verdade?
1: Sim, agora não bebo mais.
0: E aí eu, quem sabe, vou relutar. Eu vou insistir, mas não. Para com isso. Eu te conheço há muitos anos. A gente bebeu muito junto, a gente caiu junto, né? Aí bebendo nas esquinas. Agora tu vai tentar me convencer que tu parou? É difícil, irmão Bira.
1: É difícil.
0: A pessoa...
1: Aceitar.
0: Aceitar e acreditar que aquele que está à sua frente já não é mais aquela mesma pessoa. Mas é importante dizer o seguinte, a honra que você não recebe dessas pessoas, ou, quem sabe, o valor que essas pessoas deveriam de dar a você por você não mais estar ligado a essas coisas, você não se preocupa, não. Porque se essas pessoas não te honrarem, o Deus que você está honrando com essa nova maneira de vida, ele vai te honrar. Você que está aí do outro lado, você está entendendo? Você está conseguindo receber? Às vezes as pessoas elas ficam muito preocupadas com o que os outros pensam,
1: que vão falar,
0: com o reconhecimento, com a admiração, com os aplausos. Esqueça isso. Você não tem que buscar por isso, você tem que buscar a aprovação de
1: Deus.
0: Se Jesus, escuta o que eu vou te dizer aqui, ó. Se Jesus buscasse a aprovação daqueles que estavam ali, que o conheciam, que diziam que ele era o filho do carpinteiro, se Jesus buscasse a aprovação destas pessoas, ele foi rejeitado, mesmo em sua própria terra. Quer dizer, a falta de honra dos homens não anulou o propósito de Deus. E eu quero te dizer uma coisa nesta noite aqui, não permita que a falta de reconhecimento das pessoas diminua a certeza do chamado que Deus colocou sobre a sua vida. Se tem alguém que desdenha, se tem alguém que desacredita, se tem alguém que faz piada de você, porque você é uma pessoa da igreja, porque agora você canta no coral, porque agora você está no altar, porque agora você tem uma Bíblia, porque agora você...

0: faz a obra, porque agora você de repente faz uma oração antes de fazer uma refeição? Deixa que fale, irmão. Deixa. A gente não vai conseguir mudar a opinião das pessoas. Agora, a importância está em nós sabermos que a reprovação das pessoas muitas vezes torna-se a aprovação de Deus. E a gente tem que saber quem é que a gente vai se preocupar, se a gente vai querer a aprovação das pessoas ou se vai querer a aprovação
1: de Deus.
0: De Deus. Então isso pode acontecer no seu ciclo familiar. Pode acontecer no seu ciclo familiar. Isso pode acontecer no seu ciclo de amizades. Pessoas não reconhecerem que hoje você é uma nova criatura. Ali, para muitos, era difícil. E olha que o texto diz que Jesus, ele só não pôde fazer milagres ali, como de costume, porque havia um espírito, eu estou colocando aqui uma palavra, mas eu não consigo enxergar de outra forma, um espírito de incredulidade. Porque assim como existe o espírito dentro de nós, que é o Espírito Santo que gera fé, existe também o espírito da incredulidade. E perceba que todas as vezes que há a incredulidade, vai haver a escassez de milagres. E é exatamente isso que acontecia. Jesus, ele, de certa forma, ficava impedido de realizar coisas maiores, porque ele estava cercado de pessoas incrédulas, que não viam ele como filho de Deus, que não viam ele como Messias, mas que enxergavam ele como o filho do carpinteiro. Em outras palavras, ele é um qualquer, igual a nós. Ele não tem nada demais nele.
1: Não tem.
0: Não é verdade, Mobinho?
1: Exatamente.
0: Então isso também nos ensina, de certa forma. Por quê? Porque a partir do momento em que essa incredulidade ela passa a existir dentro de nós, isso vai impedir que os milagres aconteçam também. Nesse caso, Jesus não estava ali fazendo muitas coisas porque faltava fé e as pessoas estavam incrédulas a respeito de quem ele era. Mas nos dias de hoje, o mesmo acontece. Se eu me tornar um incrédulo, o que eu vou receber da parte de Deus alimentando dentro de mim incredulidade? Eu não vou receber nada. Porque Deus, ele não trabalha na dúvida. O Espírito Santo, ele não opera na insegurança. Deus, ele só vai poder gerar milagres na minha vida, ele só vai poder me fazer alcançar e chegar a mim com coisas grandiosas a partir do momento em que eu manifesto a minha fé, não a minha incredulidade. E às vezes, vou falar uma coisa para você, quem está mais perto é quem menos reconhece aquilo que Deus colocou em nós. Quem está mais perto da gente, né, muitas vezes, é quem menos reconhece aquilo que Deus colocou em nós. É quem menos reconhece o dom que você tem, é quem menos reconhece que você hoje não é mais a mesma pessoa. Pastor, o que eu faço? Eu me frustro com isso? Jesus se frustrou, Jesus parou o ministério dele quando disseram, não é este o filho do carpinteiro ou o próprio carpinteiro? No versículo 3 do capítulo 6, não conhecemos sua família? A pergunta, nós sabemos quem ele é. Ele não é essa pessoa aí que todo mundo, né, procura, buscando por milagres e tantas coisas mais. Então, é fato que o problema não estava em Jesus. Sobre Jesus estava um dom. Sobre Jesus estava a presença do Espírito Santo. O problema não estava nele. O problema estava nas pessoas. Eu vejo muitas pessoas, às vezes, sabotando o seu próprio ministério, a sua comunhão com Deus, por causa do fulano, por causa do Betano, por causa daquilo que ouviu, por causa daquilo que foi falado, daquilo que foi comentado. Olha, são muitos anos pregando a palavra de Deus. Muitos anos. Eu posso afirmar para você que se eu baseasse o meu ministério sobre o que muitas pessoas ao longo desses anos acharam, pensaram, comentaram, mentiram, eu não estava aqui. Nem dentro da programação de rádio ao teu lado, irmão Bira.
1: Sim.
0: A do Marquinhos. E tampouco em um púlpito pregando a palavra de Deus na igreja. A Bíblia nos ensina a ser resilientes. A palavra de Deus nos ensina a ser pessoas focadas. Quando você foca no seu objetivo, não importa se tem alguém que fala de um lado, se tem alguém que tenta te chatear do outro, que tenta te magoar do outro, não importa se o teu foco, escute, está em Cristo e sobre o teu chamado, sobre aquilo que Deus colocou em tuas mãos, meu irmão, deixe que digam o que quiserem dizer, que pensem o que quiserem pensar. Volto a dizer, você não está buscando a aprovação das pessoas. Porque se você quiser buscar a aprovação das pessoas, você vai ser reprovado diante de Deus. Escuta o que eu estou te dizendo. Por que, pastor, que tu fala isso com tanta certeza? Porque pessoas são diferentes. Cada um quer que você seja de um jeito. E você não vai conseguir ser uma pessoa dentro de um princípio multiforme. Ou seja, você não vai conseguir ser tudo o que todos querem que você seja. Vai ter pessoas que vão achar que você está sendo sincero demais nas coisas que você fala. Vai ter outros que vão dizer, não, tu não tem que ser assim. Vai ter alguém que vai dizer assim, tem que falar a verdade mesmo, não pode mentir. Vai ter outro que de repente vai dizer assim, ah, uma mentirinha aqui, uma mentirinha ali, não tem problema, né, irmão Bira?
1: Não tem, não.
0: Vai ter uns que vão dizer assim, não, não, tá certo, não tem que, né, participar daquilo que não tá certo, não, não tem que colocar de maneira alguma, vamos dizer assim, sei lá, bebida alcoólica na tua boca, porque não serve pra nada, só vai te destruir. Vai ter outro que vai assim, ah não, mas é bom de vez em quando tomar um... Entende? Então você não vai conseguir agradar todos. A partir do momento em que você tenta agradar as pessoas, sejam elas do teu ciclo de amizades, ou até mesmo do teu ciclo familiar, você certamente vai acabar comprometendo alguma coisa da tua vida com Deus. Pastor, não dá para viver de uma forma que agrade a todos? Você pode tentar. Mas se você perceber que a tua vida com Deus está sendo comprometida por causa da opinião dos outros, ou por causa da reação de outras pessoas, aí você vai ter que ter uma atividade plena a respeito disso. Porque se você não se posicionar em relação a algumas coisas, mais cedo ou mais tarde, o que vai acontecer? Você vai ceder para o lado humano e vai acabar enfraquecendo
1: a fé
0: do lado de Deus. Então pense nisso. Porque hoje eu vejo muitas pessoas afastadas do caminho de Deus, porque se entristeceram com o que uma pessoa falou, se magoaram com o que o outro disse, houve lá de repente um comentário desnecessário ou alguma coisa do tipo. E a pessoa, ela trouxe isso para o coração e aquilo foi gradativamente lhe trazendo um dano e quem sabe isso gerou um afastamento, né, da caminhada, de certa forma, e toda vez que nós vivemos um afastamento das coisas que o Senhor coloca em nossas vidas para a gente viver elas, o afastamento, ele contribui para o esfriamento. Eu vou repetir. Todo afastamento das coisas de Deus contribuirá para um esfriamento. E quero alertar você que está do outro lado. Não é momento de você viver nenhum tipo de esfriamento na fé. Jesus está às portas. Não é o momento, vou repetir, não é o momento de você se permitir viver nenhum tipo de esfriamento. E não se convença que as coisas não são dessa forma, porque logo ali você vai ter a resposta de que o que está sendo falado aqui tem sentido. Vamos orar, vamos conversar com Deus.
2: Quando oramos, os céus se abrem. 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
0: Senhor Deus e Pai soberano, eu quero orar pela vida de cada um desses ouvintes, por todos os nomes que estão aqui por debaixo das nossas mãos, pela irmã Rosemary Guedes, bem como também pelo irmão Pierre Valério. Queremos orar e pedir a sua bênção por toda a família dele, meu Deus, por todos aqueles que estão sintonizados com esta programação, por todos aqueles, meu Deus, que entenderam, que compreenderam a sua palavra, que interpretaram ela, meu Deus, de uma maneira precisa, e a partir de hoje vão manifestar uma atenção muito grande, meu Deus. E não vão deixar que nada venha a dispersá-los. Se Jesus, o nosso Senhor, o nosso Mestre, o nosso Salvador, se Ele permitisse, as pessoas certamente iriam passar por cima dEle. As pessoas iriam lutar para ter o domínio sobre Ele. Não. Não estamos nessa terra para agradar aos homens, mas sim para agradar ao Senhor. Muitas vezes, aquele a quem o Senhor levanta para pregar a palavra, vai haver pessoas que vão glorificar teu nome, Senhor, pela palavra que receberam em seu coração, mas vai ter pessoas que vão se ofender, vão julgar, vão criticar, não vão interpretar pelo Espírito, e sim vão interpretar pela carne, vão meter os pés pelas mãos, e quem sabe vão até mesmo caminhar com passos largos para longe do Senhor. Consagra, meu Deus, a água no copo, derrama da sua bênção, em nome do Pai, do Filho e do Espírito Santo.
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0: É, meus irmãos, como é bom, né? A gente se sente tão bem quando ouve o Espírito Santo. Irmão Bira, estamos encerrando a nossa participação por aqui.
1: Tem embora, pastor, já está registrado aqui no caderno, a irmã Denise Mello e a sua mãe, para colocar no caderno. Uma terça-feira abençoada a todos, agradecer os trabalhos do Marquinhos. Uma excelente terça-feira.
0: Maravilha, Marquinhos.
4: Bom, boa noite a todos, boa noite Bira, boa noite pastor Cleito, e convido para continuar na programação aqui da 105,9.
0: Muito bem, da minha parte aqui, bom descanso a todos. Amanhã terça-feira, após a sétima aula na preparação de novos obreiros, estaremos aqui às 11 da noite. Um abraço a todos e até lá.

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E estamos de volta aí com a segunda parte do Noturno 105,9. Agora, quando são 12:03. E nós já estamos mergulhando aí na madrugada de terça-feira, 6 de outubro. Nesse momento, o tempo Rio Grande está nublado, registrando aí temperatura em 14 graus. Sensação térmica de 13. E a umidade relativa do ar perto aí de 90%. No momento, não há registro de chuva volumosa para o restante dessa noite de segunda para terça, embora o céu permaneça aí com bastante cobertura de nuvens. 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Bom, e quando entra os primeiros minutos da madrugada, a cidade vai silenciando e entra em cena mais um clássico da noite. E no clássico da noite de hoje, cheguei com uma daquelas obras que não precisam apresentação. Estamos falando de Pink Floyd, A Heart Break and The Wall, o lendário The Wall lançado em 1979. Um disco conceitual, marcante, cheio de grandes momentos, que se tornou um dos maiores clássicos da história do rock. A curiosidade fica pelo famoso coro infantil A Heart Break and The Wall. Foi gravado por alunos de uma escola em Londres e eles provavelmente nem imaginavam que aquelas vozes fariam parte de um dos maiores clássicos do rock. Agora no Noturno 105,9, Pink Floyd, A Night Break in the Hall, porque tem coisa que a gente ouve e tem música que fica na história.

0: Pink Floyd, Another Day, Break Them All, no clássico da noite internacional de hoje. Clássico da noite de segunda a sexta, nas madrugadas, pra você, pós meia-noite. Lembrando que a partir da uma tem mais clássico da noite, agora clássico da noite nacional.
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0: Meia-noite 10, bom dia pra você já na madrugada aí desta terça-feira. Já estamos aí no dia 6 de outubro, Outubro Azul. A tua participação é pelo 3232-2303, ó, tô liberando. WhatsApp é o 991647867. Você que fala da região, prefixo 53. Peça tua música, interaja, faça a programação junto comigo. Mande aquele alô pra quem você quer, pra quem você gosta. Ou simplesmente peça a tua música. O pessoal tá interagindo já, mandando aquele bom dia. Um bom dia muito especial aí também pra Lourdes Farias, a Lurdinha aqui na Coab 1. Pessoal que tá acordando devagarinho, bom dia, Margarete. Meu WhatsApp tá chegando mensagem. Bom dia, meu amigão Marquinho, tudo bem? Estamos aí no trabalho, Luiz Ferraz, toca pra nós Calcinha Preta Mágica.
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0: trilha sonora da tua noite e também na tua madrugada. Marcos e Belucci, Porto Inseguro. Também teve o Digo, Cleiton, Romário e mais. Calcinha Preta Mágica, indicação do Luiz Ferraz. E no clássico da noite de hoje, foi clássico, hein? Pink Floyd.
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0: Meia-noite e 20, já nessa madrugada, já de terça-feira, 6 de outubro. Bom dia pra você. Bom dia pra você que tá trabalhando, pra você que está com o radinho ligado e eu ligado em você. Até as 2 da manhã. Você vigilante, você que está cruzando a estrada, você que está cruzando a cidade, você taxista, motorista de aplicativo, vans, viu, Roger? Também motorista de ônibus, a galera aí levando na carona, na boleia do caminhão. Pessoal aí na via 1, via 9, cruzando aí a estrada da Barra, BR-392. Você que está se dirigindo para o cassino na RS-734, bom dia, tá valendo essa carona. Manda tua mensagem para nós aí pelo WhatsApp, o prefixo 53 99164-7867. Ah, o telefone tá liberado, hein? 3232-2303. Mano Batidão!

0: Vitinho, Imperador Sem Limites para Sonhar. Teve também Família Só para Contrariar. Mordida de Amor e teve Manu Batidão. Bebo e Choro.
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0: Fechando mais um bloco já dentro dessa madrugada aí de terça-feira. Noturno 105,9, ela é de segunda a sextas-feiras, das 9 até às 11 da noite, onde damos uma parada com a primeira parte e voltamos com a segunda parte até às 2 da manhã. É o programa aí que conquistou a tua noite, agora também invadindo a tua madrugada. Aí tem mais, em final de semana tem das 7 da noite até a meia-noite, 7 dias da semana, fazendo aí a trilha sonora das tuas noites. 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Tá valendo aí a tua participação, 3232-2303. Nosso WhatsApp é o 991647867. Manda aí a tua mensagem de texto ou voz. Daqui a pouquinho tua mensagem vai ao ar. Bora pro intervalo, quando são meia-noite e meia.
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4: Previsão do tempo.
5: Esta terça-feira chega com muitas nuvens, permanecendo assim em todos os períodos do dia, com possibilidade de pancadas de chuva isolada em algumas cidades da Zona Sul. Vento moderado soprando do oeste e umidade do ar em 50%. Em Rio Grande e São José do Norte, mínima de 13, máxima 22 graus. Em Pelotas, mínima de 14, máxima de 24 graus. Com informações do Instituto Nacional de Meteorologia, você conferiu aqui na programação da Cultura Zona Sul.
3: Previsão do tempo.
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0: Eu falei que era rapidinho, estamos de volta. Agora, seguindo aí com a nossa programação, daqui a pouquinho, a partir da uma, tem Clássico da Noite Nacional, hein? Viajando no Tempo, tocando a história da música pra você. A partir da uma e meia, já pega o teu lencinho e chora neném. Meia hora com as baladas mais românticas estarão passando por aqui, porque o amor está no ar. E ainda às 2 da manhã, pra você que não quer, pra você que não pode dormir, insônia, apresentação de Paulo Roberto Chavan. É a cultura com você, 24 horas fazendo a tua companhia. Pelo WhatsApp 991647867. Elaine acordadinha, deitada, acompanhando a programação, sem luz, tá só na penumbra lá curtindo, mandando aquele bom dia. Bom dia, Elaine. Sabe quem tá deitado, acompanhado com o radinho, quarto escuro também, aproveitando depois de ter comido muita batatas fritas, é a Margarete no bairro Mangueira. E o Luiz Ferraz, trabalhando, graças a Deus. Um grande abraço aí pro Luiz, grande fera, grande amigão, pois é, né? Luiz Patins na Lagoa, um grande abraço pra você, Luiz Ferraz, que pediu calcinha preta, já tocou, e eu aí acompanhando aí o trabalho junto com você. Bora, Luiz! Agora, faltando 27 para uma, você também participa pelo telefone 3232-2303, vou repetir, 3232-2303, você liga pra cá, você participa, você interage, quer conversar com alguém, liga pra cá, vamos tricotar, tá liberado aí pra você. Aproveitar e mandar um beijão pra Danúbia lá na São Miguel. Tiaguinho!
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0: um dos músicos mais tocados mundialmente, o seu novo sucesso, Bruno Mars. Dance with me, vai dançar comigo? Alô pra você também, Guilherme Benuto, com um super especial, Você Mudou, Quando um Grande Amor Se Vai e Água com Açúcar. Abrimos aí com Tiaguinho, Reventar e Carta. Fechando aí pra você mais uma sequência musical nesta madrugada já de terça-feira. Aquele bom dia pra você.
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0: Faltando agora 13 minutos para uma da madrugada. Daqui a pouquinho tem mais um clássico da noite para você. Agora o clássico da noite é nacional. Lembrando que o melhor das músicas dos anos 70, 80 e 90 também passam por aqui. Nessa terça-feira, logo mais do meio-dia, às 14h, com a produção de Paulo Ricardo. Radiorama, porque tem coisa que o tempo não apaga, só melhora. É a cultura também tocando a história pra você. Damiana ligou, tá curtindo a programação, mandou aquele bom dia. Ela pediu a música aí do Amado Mais Amado do Brasil com Gustavo Lima. Daqui a pouquinho vai estar tocando. Amado Batista e Gustavo Lima, nosso embaixador. A Margarete ligou, disse que já acordou, tá curtindo, mandando gatinhos. Bom dia pra você também. Você participa, você interage. Nosso WhatsApp, o prefixo é 53 99164 7867. Também pelo 3232-2303. Você liga, participa, interage, bate um papo comigo. Olha aí, convido você para

0: 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Paulinha Fernandes com Simone Mendes. Circo. Agora faltando aí 11 para uma.
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0: Luma, Luma Baby aqui na 105,9 Bezamelento. Teve o talento da Gil Colares, a nossa Gil Tatuagem Final. E abrimos aí com o Matheus e Calmo, Saudade Boa. Fechando mais um bloco pra você aqui na 105,9.
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0: Na sequência.
1: Maluma Baby.
0: Tocando a história pra você, vem mais um Clássico da Noite. Bora pro intervalo?
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0: Logo após o intervalo.
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0: Cultura 1:01. Bom dia.
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0: 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Agora 1:02, bom dia, temperatura em declínio. Atualizando nesse momento aqui em Rio Grande, na Avenida Buarque de Macedo. 14 graus, sensação térmica de 13. A umidade relativa do ar é elevada em 90%, mas não há registro de chuva volumosa. Restante do dia à noite da segunda-feira continua como está. Céu permanece com bastante cobertura de nuvens, mas sem perspectiva de chuvas, viu? Só umidade mesmo. Você participa, você interage nessa madrugada, você que está trabalhando, você que está simplesmente filosofando ou está saindo do trabalho. Quando chegar em casa, liga para cá, 3232-2303. Hoje eu mando uma mensagem pelo teu WhatsApp, 991647867. Fala para nós, tá fazendo o quê? Tá curtindo a programação de hoje? Qual é a música que você quer ouvir? Quer oferecer uma música especial para alguém? Mamá! É, o amor está no ar daqui a pouquinho para você. Dá 1:30 até as 2. Bom, e quando bate a primeira hora da tua madrugada, entra no ar mais um clássico da noite, agora o Nacional. E hoje vem com nada mais, nada menos do que o latino-americano Zé Rodrigues, o carioca mais latino-americano que eu conheço. Com a música Soy Latino-Americano, lá de 1974, uma música que mistura rock, MPB e aquele jeito irreverente do Zé Rodrigues de falar sobre a nossa identidade. Um clássico da noite, atual e com energia deliciosa. Zé Rodrigues, Soy Latino-Americano.
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0: verdadeiro hino brasileiro, Zé Rodrigues. Sonho latino-americano no Clássico da Noite. Essa é clássica, 1974. Clássico da Noite que volta logo mais na virada dessa terça para quarta-feira. Tocando a história da música para você.
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0: Canta mais um pouquinho, vai lá.

0: Vila, segunda noite, agora 1:07.
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0: Bom dia pra você, esse foi mais um clássico da noite que volta. Logo mais na virada aí desta hora, terça pra quarta-feira, hein? Já estamos aí na madrugada de terça-feira, 6 de outubro. Bom dia pra você. E perdeu o sono? Não tem problema. Seguimos aí na madrugada até as 2 da manhã com o Noturno e a partir das 2 tem Paulo Roberto Chavô e o Insônia. É a rádio que está 24 horas com você. Colomi, Causas Naturais.
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0: o Rei da Rocha. Como as bandas de pagode mais famosas do Brasil, Grupo Menos é Mais. Saudade Inconveniente. E a dupla do Wesley Safadão e Zé Vaqueiro com Displicente. Abrimos aí com Colomi, Causas Naturais. E no clássico da noite de hoje, fechando essa sequência, teve Zé Rodrigues, com o latino-americano. Clássico da noite, tocando a história pra você.
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0: Agora quando são 1h16, madrugada dentro, você vem comigo com o Noturno 105,9. Fica a dica pra você, hein? Outubro Rosa. É um lembrete especial nesta noite, hein? Estamos vivendo aí o Outubro Rosa. Mês dedicado à conscientização sobre a importância da prevenção e do cuidado com a saúde das mulheres. Então fica o convite, cuide de você, mantenha seus exames em dia e se perceber alguma alteração, procure um profissional de saúde. Informação e cuidado também são formas de carinho. Um beijo especial para todas as mulheres que estão com a gente aqui na 105,9. Bom dia para você! Manda o teu recado, quero ouvir, quero ler o teu bom dia, assim como a Elaine no bairro de Getúlio Vargas. No nosso WhatsApp, 991647867. Damiana ligando, deu um bom dia. Também quem ligou pra cá agora há pouco foi o Antônio Oliveira. Diz que tá na área, tá curtindo a programação. Tá juntinho com a gente. Chamara Henk diz o seguinte.
2: Olha, o regime não come muito cachorro quente, viu?
0: Olha, já foi os dois. Já foram os dois. Você que tá trabalhando na madrugada, tá puxando o poçante. Bora lá voando alto, essa é pra você.

João Bosco e Vinícius fechando mais um bloco pra você. Também teve Diego e Léo Santana. Teve Jorge Mateus e Natanzinho Lima voando baixo. Agora quando são 1h29, bom dia pra você.

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1: Tá aí mais um bloco musical pra você aqui pela 105,9. Bora comigo até as 2 da manhã, hein? Bom, a partir de agora prepara o coração, porque logo em seguida, no intervalo, tem
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1: Meia hora com as baladas mais românticas estarão passando por aqui. Pega o lencinho e chora, neném.

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1: Previsão do tempo.
2: Esta terça-feira chega com muitas nuvens, permanecendo assim em todos os períodos do dia, com possibilidade de pancadas de chuva isolada em algumas cidades da Zona Sul. Vento moderado soprando do oeste e umidade do ar em 50%. Em Rio Grande e São José do Norte, mínima de 13, máxima 22 graus. Em Pelotas, mínima de 14, máxima de 24 graus. Com informações do Instituto Nacional de Meteorologia, você conferiu aqui na programação da Cultura Zona Sul.
0: Previsão do tempo.
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6: Bom dia para você, agora faltando 28 minutos para as 2 da madrugada. Temperatura lá fora em 14 graus. Temperatura em declínio. Terça-feira, madrugada de terça-feira, já estamos aí no dia 6 de outubro. E na última meia hora do noturno, 105,9. 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
6: Tem noites que a música toca e tem noites que ela simplesmente abraça a alma. E hoje, madrugada de terça, segunda para terça, essa é uma delas. Então prepara o coração, aconchegue-se onde estiver. Deixe as emoções tomarem conta da tua madrugada. Porque a partir de agora, o Noturno 105,9... entra em clima de paixão, com uma sequência especial de canções que marcaram histórias, despertaram lembranças e fizeram muita gente suspirar. Daqui até as 2 da manhã, sem intervalo, sua música para quem ama, para quem sente saudade, para quem está apaixonado, apaixonada, ou para quem acredita que o amor sempre encontra aquele jeitinho de voltar. Talvez uma dessas canções tenha sido a trilha sonora do teu primeiro beijo. Talvez tenha embalado um grande romance, ou talvez esteja prestes a marcar um novo capítulo na tua história. Apague as luzes, aumente o volume, deixe a emoção a partir de agora falar mais alto. Porque a partir de agora,
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6: Aprendi com essa clássica com Chayanne.

Prado com Zezé de Camargo, encerrando aí. O amor está no ar, meia hora com as baladas mais românticas passaram por aqui. Sim. Teve pra você também Sampa Crio, teve Marcel Araújo, teve Zé Neto e Cristiano, teve Manu Batidão e abrimos aí com Chayane, meia hora com as baladas mais românticas para você. E assim vamos chegando ao final de mais um Noturno 105,9. Já nessa terça-feira, 6 de setembro, lá fora 16 graus. 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Obrigado a você que esteve comigo, para você que escolheu a sintonia da 105,9 aqui no Noturno para ser a tua trilha sonora da tua noite e início de madrugada. Eu sou o Marquinho Oliveira, desejando a todos uma ótima madrugada, amanhecer abençoado e logo mais, a partir das 21 horas, a gente se encontra de novo por aqui. Mas a música não para, sai daí não, se o sono não veio. Você não está sozinho, na sequência tem... para agitar a tua madrugada ou insônia. Se você tem insônia, você não pode dormir e não quer dormir? Fique agora com a apresentação do Paulo Roberto Chavão, trazendo o melhor som para quem não quer dormir. Abraço, uma excelente terça para você. Até lá!

0: Alô, Rio Grande, alô, Zona Sul, alô, meu amigo, alô, minha amiga, bom dia! Maravilha, estamos chegando na terça-feira, dia 6 de outubro de 2026, para comandar aqui até as 5 o nosso programa Insônia, edição desta terça, com muita energia boa para todo mundo, como sempre, né? Que é característico aqui da madrugada da 105,9, com música bacana para você, a tua interatividade e muito mais. Tudo bem com todo mundo? Então a gente bate um papo em seguidinho aqui na melhor programação do teu rádio. Tá chegando o nosso seu...
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3: Hora certa.
0: 2:01. Bom dia.
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0: Muito bem, tá começando o Insônia, edição de terça-feira. Parece mentira, né? Mas já passou segunda-feira. Pois é, né? Já estamos na terça-feira, madrugada de terça-feira. 2h04, para você aí, grande abraço, né? Eu digo sempre, né? E reforço cada vez mais, pessoal da madrugada. Hoje até que eu conversava com uma pessoa, né? Sobre a nossa programação da madrugada, né? E realmente muita gente aí participando, interagindo, muita gente chegando cada vez mais aqui na programação, né? E a gente fica muito contente, com certeza, porque o rádio é ao vivo do interior, né? O rádio feito ao vivo no interior, né? E realmente a gente atinge várias localidades aí. Então vai um abração para todo mundo que se liga na madrugada e leva o som da 105,9 como companhia aí para você, tá bom? No trabalho, onde você estiver, tem insônia, insônia é forte, né? Só quem sofreu de insônia sabe, né, que não é fácil. Quem sofre de insônia também não é fácil, mas o nosso insônia é leve, é descontraído, é com música, é com energia boa para todo mundo. É assim que a gente começa. Com o Molejão. 2h05, bom dia.
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0: Já começou, hein? E a partir de agora não para mais, vai até as 5. Aqui na 105,9. Esse é o ritmo gostoso.

pra balançar. Tá aí o Bebeto, Banda Brasil pra bater um papo, Molejo, Caçamba. Começamos muito bem o nosso programa. 2h15, bom dia meu amigo e bom dia minha amiga, sejam bem-vindos. A festa do rádio está apenas começando, bom dia. 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Simbora, no ritmo, no clima, na energia. 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

0: Tá aí o Cara Metade, a dança do Cara Metade. Alô, Rejane, bom dia, Rejane. A Rejane tá ligada com a gente lá em Pelotas. Vai um forte abraço pra Rejane, hein? Também você ouviu o Samba Não Tem Fronteiras com o Só Pra Não Te Carinhar. Negritude Júnior, beijo geladinho. Oi, estou te amando, raça negra, Bebeto pra balançar. 2:30, primeira meia hora já foi com muita música brasileira pra você, né? E tem sequência daqui a pouquinho, né? E você que tá curtindo a programação, manda o teu alô aí pelo 991-64-7867. Liga 3232-2303. Este é o Insônia.
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2: Previsão do tempo.
3: Esta terça-feira chega com muitas nuvens, permanecendo assim em todos os períodos do dia, com possibilidade de pancadas de chuva isolada em algumas cidades da Zona Sul. Vento moderado soprando do oeste e umidade do ar em 50%. Em Rio Grande e São José do Norte, mínima de 13, máxima 22 graus. Em Pelotas, mínima de 14, máxima de 24 graus. Com informações do Instituto Nacional de Meteorologia, você conferiu aqui na programação da Cultura Zona Sul.
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Muito bem, estamos dando sequência aqui ao nosso Insônia edição desta terça-feira. Um abraço para nossa querida, tá ligado com a gente aqui na programação, a Damiana, né? Isso, a Zeferina também tá curtindo. Vai um forte abraço, mais uma vez para a Regiane lá, que mandou o seu alô, né, aqui na programação. Vai um forte abraço para os amigos da Madrugada da Vigilância. Sejam bem-vindos aqui na nossa programação, viu? Pode mandar a mensagem pra cá. Manda pelo 991-647-867 ou liga 3232-2303. Seguimos em frente aqui com a nossa programação. Trazendo agora, 14 Bis, Linda Juventude.

Barão Vermelho na voz do Cazuza, pro dia nascer feliz. Linda Juventude, 14 bis. 2h41, atravessando a madrugada contigo, o nosso Sandra de Sassol de Verão. Bom dia. Temperatura de 16 graus aqui na cidade do Rio Grande.

0: Guilherme Arantes, cheia de charme, mesmo que seja eu, Erasmo Carlos, vídeo acelerado, metrô, sol de verão, Sandra de Sá, pro dia nascer feliz, Barão Vermelho, linda juventude, 14 bis. Madrugada Viva aqui da 105,9, você acompanha o nosso Pepeu Gomes. Manda mensagem pra cá, dá o teu alô, participa aqui comigo, vamos juntos aqui na 105,9.
1: Paulo Roberto Djavan.
0: Tamo juntos, bom dia.

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0: Certa.
1: São 3 horas pontualmente.
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1: Seguimos em frente aqui com Insônia ao vivo. Agora são 3 horas e 2 minutos. Um abraço para os amigos aqui da cidade do Rio Grande, pessoal da Santa Teresa, bairro Getúlio Vargas, nossos amigos do bairro São João, bairro São Miguel, pessoal da Castelo Branco, grande abraço. É, nossos amigos ligados na Santa Rosa, também um grande abraço, pessoal que está ligado no Parque Marinha, nossos amigos do Parque São Pedro, Cassino, é, o pessoal que está ligado no Senandes. Alô, Fabiana, não acordou ainda, né, Fabiana, pelo jeito, né? Muito bem. Também o pessoal que está ligado no Parque Guanabara, né, na Querência. É, quarta secção da Barra, um abraço. E todos que estão ouvindo a nossa programação nesse exato momento, no trabalho ou em casa, sejam bem-vindos aqui na nossa programação. E vem mais música: Lionel Hitch e Diana Ross, Endless Love. 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

Bom dia, tá aí, Excuse Me, com Junior. 3:10, bom dia. Um clássico, Malcolm Roberts, Love's Out.

Bom dia, 3 horas e 17 minutos. Nilson, Without You, Michael Roberts, Love Is All. Chicago, If You Leave Me Now. 13h17, bom dia. Vamos juntos até às 5. 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

Canção lindíssima de Lori Morgan. Don't worry, baby. Aliás, Lori Morgan. You Alone com Rita Coley. Chicago, If You Leave Me Now. Alô, meu amigão Marcos Franco, um abraço pra ti e pro Joel, né, que tá curtindo a programação. Valeu, abração pra vocês aí, tudo de bom e uma ótima madrugada. Lou House.

0: Eterno Lou House aqui na programação, You Never Find. Essa música é lindíssima, né? É isso aí. Agora 3 horas e 33 minutos, a gente segue durante toda a madrugada contigo, ao vivo aqui na 105,9, apresentando o nosso programa. Que vai intervalo rapidinho e volta com muita música em seguida.
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2: Previsão do tempo.
3: Esta terça-feira chega com muitas nuvens, permanecendo assim em todos os períodos do dia, com possibilidade de pancadas de chuva isolada em algumas cidades da Zona Sul. Vento moderado soprando do oeste e umidade do ar em 50%. Em Rio Grande e São José do Norte, mínima de 13, máxima 22 graus. Em Pelotas, mínima de 14, máxima de 24 graus. Com informações do Instituto Nacional de Meteorologia, você conferiu aqui na programação da Cultura Zona Sul.
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0: Deixa eu falar pra você que 5 horas tem o nosso Bom Dia Cidade, com quase 2 horas de música gaúcha pra você tomar aquele chimarrão e já se despertar, né, para o novo dia que chega. Hoje, terça-feira, dia 6 de outubro de 2026. Temperatura agora aqui na cidade do Rio Grande de 16 graus, né? Não marca chuva, marca dia meio que nublado, mas não marca chuva. Umidade de 80%. Seguimos cantando agora com o Roberto. Tudo para...

de Maria Bethânia, Brincar de Viver. Marisa Monte depois, Guilherme Arantes, Meu Mundo e Nada Mais. Giliage, Do Jeito Que Você Deixou. Roberto, Tudo Para. 3h54, bom dia. Moraes Moreira, Sintonia.

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1: Seguimos cantando agora com o Lucas e Luan, Horizonte Azul.

Legal demais. Manu e Michael, a minha história. Leandro e Leonardo, essa noite foi maravilhosa. Guilherme Santiago, eu nunca te esqueci. Bruno e Marrone, Pupurri especial. Mato Grosso e Matias, pele de maçã. Você ligado aqui na Cultura. Antes do intervalo, e antes também da participação do ouvinte, Roberta Miranda encerra essa sequência com Tinha que Acontecer. Bom dia, cinco, tem. 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
1: Previsão do tempo.
2: Esta terça-feira chega com muitas nuvens, permanecendo assim em todos os períodos do dia, com possibilidade de pancadas de chuva isolada em algumas cidades da Zona Sul. Vento moderado soprando do oeste e umidade do ar em 50%. Em Rio Grande e São José do Norte, mínima de 13, máxima 22 graus. Em Pelotas, mínima de 14, máxima de 24 graus. Com informações do Instituto Nacional de Meteorologia, você conferiu aqui na programação da Cultura Zona Sul.
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9: Legal, 4 horas 37 minutos aqui na Cultura Zona Sul. Bem-vinda, Bela Regina Edinho. Bem-vindos.
10: Oi. Bom dia, Djavan. Bom dia a toda a galera. Djavan, faz tempo que eu tô te escutando, mas Edinho tava dormindo, agora acordei ele pra te ligar.
9: Bora.
10: Tá muito boa as músicas. Horizonte Azul é tudo de bom. Bom dia a todos. Bom, uma boa terça-feira a todos, que Deus nos abençoe, Djavan. Bom dia, muita saúde pra ti.
9: Obrigado, minha amiga.
10: Sucesso.
9: Você também.
10: Deus, o Senhor te abençoe. Vera Regina e Edinho, acordei ele, fiz ele se acordar, Djavan, pra te ligar. Até mais tarde, Djavan.
9: Até mais tarde. Um abraço.
11: Bom dia, Djavan.
9: Bom dia.
10: Ah, visto que eu acordei ele.
9: Tá certo. Beijo pra vocês aí, tudo de bom, viu? Uma boa terça-feira. Seguimos cantando Sampa Crio e Thaís Ribeiro. Versão de The Closer Get You, não vá me enganar. 4 horas 38 minutos aqui na Cultura Zona Sul. 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Até às 5 vamos juntos aqui, depois tem Bom Dia Cidade.

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1: Chegando ao final, Insônia já encerrando. Né? Vem aí em seguida o Bom Dia Cidade. Você ouviu aqui na programação Bruno Mars com Risco Ideal, Marisa Monte para Melhorar, participação do Seu Jorge e a Rui Marques de Belucci, Caminhos do Sol, Pablo A Casa ao Lado, Samba Crio, Thaís Ribeiro, Não Vá Me Enganar. Né? E a gente encerra com Gal Costa e Marília Mendonça e em seguidinha já vem aí o Bom Dia Cidade. E amanhã tem mais Insônia, hein? A partir das 2. Bom dia, bom dia. Insônia. 4h59.

0: Hora certa.
1: Cinco horas e dois minutos.
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Muito bem, estamos chegando com o nosso Bom Dia Cidade desta terça-feira, antecedendo aí o programa Manhã Regional, né? Que chega às 7 horas com muita informação para você. Mas antes, você toma aquele chimarrão ouvindo a música gaúcha aqui na 105,9. Tudo isso para San Marino, a rota do jeans. Não adianta nada jeans, é na San Marino e também Ponteiro Negócios Rurais. É isso aí, né? Hoje acontece remate de gado geral. É hoje, a partir das 20 horas, do Sindicato Rural do Rio Grande. Realização Ponteiro Negócios Rurais. Vamos começar a programação já cantando com os fazendeiros. No balanço do tio H. Bom dia, bom dia. Tá no ar o Bom Dia Cidade e o Galo Canta. 5 e 6.

0: Bom dia, garotos, abaralhando a Barbela. 5h26, bom dia.
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0: 15 graus em Rio Grande.
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0: Até 6h55, vamos juntos para San Marino, a Rota do Jeans. Trazendo agora, Sandro Coelho, Porta do Coração. Bom dia.

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1: Previsão do tempo.
2: Esta terça-feira chega com muitas nuvens, permanecendo assim em todos os períodos do dia, com possibilidade de pancadas de chuva isolada em algumas cidades da Zona Sul. Vento moderado soprando do oeste e umidade do ar em 50%. Em Rio Grande e São José do Norte, mínima de 13, máxima 22 graus. Em Pelotas, mínima de 14, máxima de 24 graus. Com informações do Instituto Nacional de Meteorologia, você conferiu aqui na programação da Cultura Zona Sul.
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Bom dia, bom dia. Você pode mandar mensagem aqui para o 991-647-867. Dá o seu bom dia aqui na nossa programação, né? Você que tá tomando aquele chimarrão gostoso nesta manhã de terça-feira já, hein? Dia 6 de outubro de 2026. Um forte abraço pro nosso querido amigo Osvaldo aqui que tá mandando aquele alô. Alô, Osvaldo! Pra Tiva do Esposo aí, um grande abraço. Uma ótima terça-feira. Meu amigão aí ligado com a gente sempre, né? Abraço, Osvaldo. Tudo de bom aí, viu? Tá ligado com a programação? Tá gravando uma mensagem? Vamos aí. Vou dar um tempinho pra ele terminar de gravar aí, pra mandar aqui no ar, né? Essa mensagem do nosso amigo Osvaldo. O pessoal ouvir aí também o bom dia desse nosso amigo que tá sempre ligado com a gente aqui, né? Um abraço pra Vera, Regina e o Edinho também, que estão acompanhando o programa lá no Navegantes, né? Um abração. Tudo de bom, bom dia. Vamos lá, 5 horas 33 minutos, 5h33. Lembrando que às 7 horas tem o Manhã Regional. Antes tem 5 minutos com Jesus, depois tem o Manhã Regional com as informações para você, né? E a partir do dia 9, se não me engano, dia 9 retorna aí já a propaganda eleitoral, né, do segundo turno, né? Então vai ter alteração de novo no horário aqui da 105,9, né? Bom, o Osvaldo não conseguiu mandar. Nesse meio tempo, vamos trazendo música aqui na nossa programação. Vamos trazendo então o Compasso Fandangueiro e Grupo Cordiona. Vamos lá!

0: Vamos nessa então com o nosso Bom Dia Cidade, 5 horas 37 minutos, chegando, nosso amigo Zé.
1: Bom dia, meu amigo Paulo Djavan.
0: Bom dia
1: para todos os ouvintes da Rádio Cultura Zona Sul.
0: Tudo bem?
1: Bota entrando no Pororé para nós aí. Oferece para todos os amigos e amigas lá pro Tabarão, pro Edinho, tá? Para toda a turma aí, lá pra querência e fico com Deus aí, dá-lhe pique-pique.
0: Valeu, garoto. Tá certo, então, nosso amigo Zé lá da querência, acompanhando o programa, né? Um abração pra ele. Alô, Oswaldo, seja bem-vindo, Oswaldo.
2: Bom dia, meu amigo Paulo Roberto de Javan.
0: Bom dia.
2: Tudo bueno, Djavan?
0: Tudo bueno.
2: Estamos tudo bem, graças a Deus.
0: Que bom.
2: Ligadinho no programa Bom Dia Cidade, apresentado pelo seu amigão aí, que é Paulo Roberto Djavan.
0: Vambora.
2: Djavan, por gentileza, toca pra nós aí, faz horas que eu não escuto, que eu não... com Oswaldinho e Carlos Magrão, nós, faz favor.
0: Claro.
2: Eu faria exemplo pra esposa, Dona Solange, que tá ligada no programa também, a Leila, na Bernadette, ouvinte assídua também, a Dona Laura.
0: Sim.
2: E a Dona Eva. Para vocês todos da rádio e para todos os ouvintes do programa Bom Dia Cidade. Tá bem, Djavan?
0: Tá ótimo.
2: Um abração para vocês aí, um ótimo programa. Tchau, fui.
0: Valeu, Oswaldo. Um abração para a gente também, para a esposa aí, tudo de bom, viu? Um abração, uma ótima terça-feira para esse nosso amigão aí, o Oswaldo, o Zé da Querência, Cláudio Abreu também, que participa com a gente sempre, né? Luiz Fernando Miranda, Daniel Oliveira, grande abraço para esses amigos que estão sempre ligados. Sempre acompanhando o programa, né? Hoje vou mandar um alô, Fernando Alemão, vou correr na frente, mandar um alô pra ele, que tá sempre acompanhando também, né? O Fernandão tá sempre ouvindo a gente lá em Itajaí. Aí, Zé, tá aí a tua música, Zé. Depois tem a música do nosso amigo Oswaldo que pediu. Bom dia pra todo mundo. 105,9. 5,40.

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0: bem, foi Portal Gaúcho aqui na nossa programação desta manhã de terça-feira. Tá tomando aquele chimarrão, aquele cafezinho? Então vamos que vamos, né? Porque tem pra você daqui a pouquinho Manhã Regional com um show de informações e a programação da cultura que é imbatível, não é isso? Vamos lá com o nosso amigo participando, né? Lá da cidade vizinha lá, São José do Norte, né? Um abraço, Valci lá do Barranco.
1: Bom dia, Javan. Bom dia a todos os ouvintes. Um abraço a todos, estou voltando a participar do programa.
0: Sim.
1: Estava com rádio muito ruim, está melhorando, ainda não está bom. E desculpa pelo meu atraso, pelo
0: capaz.
1: Meu tempo que eu não participei. Mas teu programa é ótimo, é muito bom, é um dos melhores programas da Zona Sul. Bom dia,
0: meu amigo, obrigado.
1: Bota a música que puder botar. Até mais.
0: Obrigado, Valcir, obrigado mesmo. Um abraço, tudo de bom, viu? Fique com Deus aí. Muito bem, nosso amigo também ligado com a gente aqui lá em Itajaí, o Fernando Alemão. Fernando, já te mandei um alô antes, hein? Tá chovendo aí, Fernando? É que demorou por causa da chuva? Abraço, Fernando aí. Também nosso amigo João da São Miguel tá ligado na programação, hein? Bom dia pra vocês, uma ótima terça-feira.
2: Bom dia!
3: Hora certa.
0: 6:03. Bom dia!
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0: Bom dia, 6:06. Um abraço, Luiz Carlos, em São José do Norte. Um abração também pro Edson, da padaria Pote Mel. Um abraço, tudo de bom, né? O padeiro lá, né? Tá ligado com a gente. Tá certo, um abraço. É isso mesmo? O nome tá certo? Abração, meu amigo. Tudo de bom, viu, Edson? É isso aí. Tá um quentinho. Tá quentinho? Alô, Fabiana. Fabiana tá no Senantes, ouvindo a programação, né, Fabiana? Um abração. Tá quentinho, Fabiana? Agora 6:06. Vamos lá, Cláudio Abreu chegando. Diga, Cláudio Abreu, bom dia.
12: Sim, tá bom, Cláudio Abreu aqui de Lajeado. Vou na calando da próxima, vai ser o Paulinho Barranco que tá voltando aí.
0: É legal, né?
12: Daviana, Dona Alice, Adão Renato, Homem dos Gansos, Atali, Jesus 68, Bagual Velho, da Chuleta, todos vocês. Uma boa terça-feira para todos. Um abraço.
0: Olha aí, olha o Cláudio Abreu correndo. Tá quentinho aí, ô Cláudio Abreu? Tá quentinho ou tá geladinho? Aqui tá 15 graus, né? É mais ou menos, mais ou menos. Rafael chegou agora, não sei se o Rafael tá com frio. Tá me ouvindo aí, Rafael? Tá me ouvindo aí? Hein? Não tá frio ou tá frio? Vem cá, Rafael, rapidinho. Ah, não. Muito bem, Rafael tá lá no escritório, lá, né? Lá no jornalismo, né? Chamando ele por aqui, né? Tá, seria, Rafael? Que pique tá, Rafael, hein?
2: Fala, bom dia.
0: Tudo bem?
2: Tudo bem?
0: Bom dia. Tá frio ou não tá frio?
2: Não, não tá muito, não.
0: Não?
2: Não tá, tá marcando 15 aí?
0: 15 graus aqui.
2: Eu não sei, hoje eu resolvi fazer um exercício físico, vim a pé.
0: Oh, é legal.
2: Não tô com frio.
0: É legal, é legal.
2: Não tô com frio.
0: Mas tu vem também. Da onde, a pé?
2: Eu venho lá perto da Cruz da Valporto, lá.
0: Ô, louco, rapaz. Ô, vou me estar aqui com um atleta, hein?
2: Isso aí.
0: Tá certo, então. Um abraço pra ti, você que tá na correria.
2: Um abraço.
0: Manhã regional, 7 horas, né?
2: É isso aí, 7 horas com muitas informações, comentário do dia, tem também o giro do esporte, a entrevista, tem o programa mais completo da Zona Sul na manhã aí com muita informação e notícia pra quem está ligado na 105,9.
0: Tudo de bom pra ti, viu?
2: Igualmente, Tiavão, um abraço.
0: Valeu, 6 e 7, Rafael Chaves aqui na nossa programação, dando o seu racional. Bom dia, falando que tá frio na rua, né? Eu saí na rua ali rapidinho. Calor não tá, né? Calor, mas vai ser legal hoje, hein? Vai chegar aí a 19 graus. Ah, vai estar quente, com certeza, né? 19 graus pra nós aqui já é quente, né? É, pro gaúcho já é quente, né? Pra mim tá quentinho. Aqui 16 graus, lá em Lajeado, diz o nosso amigo Cláudio Abreu. E o homem da chuleta, tá por aí, não? Muito bem, 6 e 8. Chiru Missioneiro, então, pro nosso amigo que tá ligado na programação, Edson. Alô, Edson.

Aí o Porca Véia também foi lá pra nossa amiga Maria de Lourdes e o Camarão acompanhando o programa. 6h22, um abraço pro Luiz Fernando Miranda. Os mirins de gaitas e gargantas. 6h22, bom dia, bom dia.

0: Churrasco e Vaneira aqui na programação, hein? 6 horas e 30 minutos. Alô, Valmir Barbosa, bom dia. Bom dia.
1: Bom dia. Bom dia. É um prazer estar em sua companhia. Bom dia.
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3: Previsão do tempo.
4: Esta terça-feira chega com muitas nuvens, permanecendo assim em todos os períodos do dia, com possibilidade de pancadas de chuva isolada em algumas cidades da Zona Sul. Vento moderado soprando do oeste e umidade do ar em 50%. Em Rio Grande e São José do Norte, mínima de 13, máxima 22 graus. Em Pelotas, mínima de 14, máxima de 24 graus. Com informações do Instituto Nacional de Meteorologia, você conferiu aqui na programação da Cultura Zona Sul.
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1: Exatamente, bom dia cidade, na hora do teu café do chimarrão, Carlos Magno. Tudo bem, Magno? E aí, Magno? Tudo bem, tudo tranquilo? Cadê o negócio aqui? Hein? Tudo certo? Tudo belezinha?
2: Já tô agora,
1: sim. Agora sim, aperta no botão, né?
2: Aperta o botão.
1: Se eu não apertar o botão, não vai funcionar, né?
2: Mas que bagual?
1: Mas claro, verdade. Eu sou bagual, tu sabe, né? Não, eu sou, realmente. Tudo bem, Magno?
2: Tudo bem, tranquilo.
1: Que legal, né? E tá frio, não? Eu perguntei pro Rafael, disse que não, né?
2: Meia boca, mais ou menos.
1: Mais ou menos.
2: Eu vim sem casaco e botei o casaco. Olha. Senti um pouco de frio, sei.
1: Tá certo. Viesse dormindo na lancha?
2: Aquele horror de frio, né? Aí não tá também, né? Não, bem acordado, bem acordadito,
1: acordadito. Conversando com o pessoal, botando conversa em dia, hein?
2: Ah, todo mundo dormindo. Eu bem acordado, a maioria vem um babando em cima do outro.
1: Ah, é normal. O bom é que não tem, né, não dá nada, né, não passa do ponto, né? Ah, todo mundo desce no mesmo local, né?
2: Mas já o funcionário da lancha já me acordou algumas vezes, já.
1: Ah, é?
2: Eu dormi e não... Quando a lancha chegou, eu ferrei do solo.
1: Quando tinha aquele ônibus que ia lá pro final da linha ali, do Polivalente, né? É. Nunca te dormisse, não? Chegar no final lá, o pessoal te acordar, tu tá no final lá. E agora, pra voltar? Olha, vou te contar. Acontece, não?
2: Acontece,
1: o sono.
2: Olha,
1: de madrugada aqui, eu já falei até pro Valeirão isso. O sono, ele aparece entre 3h30 e 4h15, mais ou menos. Sempre, no mesmo horário. Aí eu dou uma, né? Chega pra lá nele, ele vai embora, né? Mas o sono é complicado, né?
2: É complicado.
1: É, ele realmente, ele, quando ele ataca, vou te dizer, não.
2: Uma vez eu olhei no relógio, faltava 3 minutos pra lanche chegar. Três. E... Então, vou fechar os olhos um pouquinho.
1: Ferrei do sono. Não pode, não, a gente não pode fazer isso. Não pode fazer isso porque é perigoso. E no volante, então? No volante, já aconteceu comigo de vir de Pelotas, rapaz, 5 horas da manhã, 5 e pouco, e dar uma piscadinha ali no Parque Marinho, olha, sair pro lado, né? E coisa assim, fração de segundos, né?
2: Sim.
1: Por isso que o pessoal tem que descansar, para dirigir, para qualquer coisa, tem que descansar mesmo, né? Magno, um abraço para ti, uma boa terça-feira.
2: Um abraço.
1: 7 horas de manhã, regional.
2: Manhã regional com as informações.
1: Ok, Carlos Magno. Aqui do nosso programa, San Marino, a rota do jeans, não adianta nada. 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Um abraço para o nosso amigo Guga. E é hoje que acontece o remate de gado geral no Sindicato Rural do Rio Grande, a partir das 20 horas. 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Portanto, é hoje, hein? 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Os mateadores, Sovando Basto.

Aí os mateadores aqui na programação, Sovando Basto. Abraço, meu querido amigo Wagner Freitas. Pois então, né, Wagner? Acontece pegar no sono, né? Olha, é uma correria depois, é isso aí, né? Um abração, meu querido, tudo de bom pra ti, viu? Capitão Faustino, César Oliveira e Rogério Melo, tava morto. E não caiu.

Grupo Rodeio, Baile Debaixo da Lua. Um abraço para Leila Botelho, no finalzinho do programa aqui, dando seu bom dia. Vai bom dia para ela também. Uma ótima terça-feira, né? Terça-feira, dia 6 de outubro de 2026. E o nosso Bom Dia Cidade está chegando ao final. Vem aí em seguida o programa 5 Minutos com Jesus e 7 horas, o Manhã Regional, com as informações para você. 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Lembrando que hoje, atenção, hein, é hoje remate de gado geral, às 20 horas, Sindicato Rural do Rio Grande. 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E para encerrar o nosso programa de hoje, os filhos do Rio Grande, Vaneirão, alegria do povo. Bom dia, até amanhã com o nosso Insônia a partir das 2 e depois das 5, o Bom Dia Cidade.

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3: Hora certa.
4: 6:54.
5: Está no ar, 5 minutos com Jesus, um programa da Hora Luterana. Vamos passar alguns momentos meditando sobre o que Deus tem a nos dizer.
6: O Deus e Pai do nosso Senhor Jesus, o Deus que é bendito para sempre, sabe que não estou mentindo. 2 Coríntios 11:31. A fidelidade de Deus. Existe uma busca frenética pelas bênçãos de Deus neste mundo. Muitas vezes, pessoas oram ao Pai determinando, entre aspas, que Ele as abençoe materialmente. Isso revela como cada vez mais os corações se voltam para outros deuses em detrimento do Deus verdadeiro. No capítulo 11 de sua segunda carta aos Coríntios, o apóstolo Paulo destaca a centralidade da graça e da confiança em Deus em sua vida, ao proclamar: "O Deus e Pai do Senhor Jesus, o Deus que é bendito para sempre, sabe que não estou mentindo." Paulo ressalta a fonte de sua devoção, isto é, o Deus revelado em Cristo. A graça divina é o alicerce da fé, e Paulo reconhece isso ao afirmar sua integridade diante de Deus. Ao relatar as perseguições e perigos, Paulo revela sua dependência de Deus em meio às tribulações. A confiança em Jesus na adversidade reflete a certeza de que, mesmo nas provações, a fidelidade de Deus é inabalável. Assim, a graça de Deus é o fundamento da devoção de Paulo, que aumenta sua confiança na providência divina e a resistência necessária diante das tribulações. Neste mundo, enfrentamos muitos sofrimentos e dificuldades. Por essa razão, confiar na graça salvadora de Deus em Jesus nos capacita a permanecer fiéis em todas as circunstâncias. Ao morrer na cruz, Jesus garantiu que todos os que creem nele terão a vida eterna no céu, onde não há pecado nem sofrimento. Neste mundo, enfrentemos as adversidades com Jesus. É certo que a vida ficará bem mais leve. Deus é fiel. Oremos. Querido Pai do Céu, em Ti queremos descansar na certeza de que todos os dias Tu estás conosco. Agradecemos pelas bênçãos e pelo cuidado nas dificuldades. Em nome de Jesus. Amém.
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7:02, 7:02, terça-feira, 6 de outubro de 2026. Agora começando o programa Manhã Regional na 105,9 FM, Rádio Cultura Zona Sul. Nessa terça-feira, 6 de outubro então de 2026, começando com o céu azul, com nuvens no céu também, né? Bastante nuvens no céu, mas o sol predominando nessa manhã, com temperatura de 16 graus e a sensação térmica de 12 graus e 9 décimos. A umidade relativa do ar em 87%. Programa Manhã Regional, que tem a apresentação de José Augusto Valerão, também comigo Rafael Chaves e o meu colega Carlos Magno, também com suporte na produção e na parte técnica. 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Começamos pelo Jornal de Pelotas, A Hora do Sul. Confira como a Zona Sul do Estado votou no primeiro turno. Polícia Civil já identificou o suspeito do duplo homicídio no centro de Pelotas. A 100ª Expofeira equilibra celebração com soluções para o agro gaúcho. Grupo interessado em SAF no Pelotas avança em acesso a documentos fiscais e tributários do clube. Com eleição de Júnior Fox, Pelotas voltará a ter deputado estadual após 4 anos. E Anselmo Rodrigues voltará à Câmara de Vereadores em 2027. O ex-prefeito de Pelotas ficou na suplência do PL em 2024 e assumirá a cadeira quando Júnior Fox assumir como deputado estadual. Agora, essas foram então as manchetes da Hora do Sul, trazendo o que é manchete e destaque no jornal Zero Hora. Zero Hora traz os seguintes destaques. Segundo turno, a presidência no Rio Grande do Sul deve ter campanha concentrada em Porto Alegre e região metropolitana. PEC da escala 6x1 será retomada no Senado nessa terça. Entenda a tramitação e os possíveis impactos na eleição presidencial. Chuva pela manhã e sol à tarde. Veja a previsão do tempo para o Rio Grande do Sul nessa terça-feira. Crise na dupla Grenal. Os três fatores decisivos para a má fase.
a estratégia de Renato para equilibrar o meio e turbinar o ataque do Grêmio contra o Remo. São as principais manchetes do Jornal Zero Hora. Trazendo agora o que é manchete e destaque no jornal Correio do Povo. A Assembleia Legislativa do Rio Grande do Sul terá bancada feminina histórica e com perfil mais conservador. Flávio quer debater com Lula e avalia convites para confrontos, diz Rogério Marinho. Lula não vê razões para não ser eleito presidente em segundo turno. Trump celebra a vitória de Flávio no primeiro turno, mas prevê eleição disputada. Fachin, STF é maior que tudo e todos e permanecerá. São as principais manchetes do jornal Correio do Povo. 7:08, 7:08, trazendo o que é destaque agora no portal da Jovem Pan. Jovem Pan traz os seguintes destaques: Lula diz carregar nas costas a promiscuidade do STF. Tarcísio deve ir à reunião do Republicanos e aumentar pressão por apoio a Flávio. Caiado anunciará apoio a Flávio Bolsonaro no segundo turno. Trump celebra a vitória de Flávio, mas prevê eleição disputada. TSE dá 2 dias para Ministério Público se manifestar sobre Garotinho desistir de manter a candidatura. São as manchetes da Jovem Pan.

0: 7 horas.
1: Sete horas e 10 minutos. Trazendo agora então os destaques da CNN Brasil. CNN Brasil traz as seguintes manchetes. Flávio acelera apoios e Lula recalcula a estratégia para segundo turno das eleições. PL rejeita acordão e defende impeachment de Alexandre de Moraes e Flávio Dino. Senado faz hoje primeira sessão de debate sobre a PEC do fim escala 6x1. Sites e aplicativos de bet saem do ar hoje após MP. Veja como recuperar saldo após o prazo. Eleições em mapas. Veja a distribuição de votos nos estados e exterior. E Nuni Marques avalia julgar soltura de Bolsonaro após segundo turno. São as manchetes da CNN Brasil. Trazendo agora o que é destaque no R7. R7 traz as seguintes manchetes. Flávio amplia palanque. Lula aposta em confronto direto para tentar virada no segundo turno. Direita cresce e ganha força para pautar votações na Câmara. Análise. Câmara terá mais mulheres, mas avanço é limitado. Bets deixam de operar no Brasil a partir de hoje. Saiba como fica o dinheiro dos apostadores. Porque o Corinthians comemora tanto o retorno de Yuri Alberto ao time. São as manchetes do R7.
2: Já nas manchetes da Gazeta do Povo, como o novo Senado de maioria conservadora vai transformar o STF? Vitória da direita no Senado não é motivo para baixar a guarda, é a opinião da Gazeta. Vitória histórica da direita nas urnas acua o STF e consagra Jair Bolsonaro. Com Flávio à frente, Bolsa bate recorde e dólar cai. Mercado vê momento com otimismo. Ao julgar Dallagnol, TSE precisa respeitar os fatos e a vontade do eleitor. Também a opinião da Gazeta. O que diz o Instituto de Pesquisa que mais se aproximou do resultado para presidente? Lula terá que quebrar tabu sul-americano para vencer Flávio. Todo sul-americano, né, tá mudando. Então, por isso, Lula terá que quebrar este tabu. E o Paes sai do sonho de vitória no primeiro turno ao risco de ficar fora do segundo turno. Resultado depende do TSE. Mais uma vez o TSE influenciando e interferindo nas eleições. Coisa absurda. E o pior é que quando o TSE não interfere, o Flávio Dino, que não tem nada a ver com o TSE, interfere. Essa é a baderna e a anarquia em que o Brasil está metido e está vivendo. Depende do brasileiro para fazer com que isso mude. 7 horas e 13 minutos, essas então foram as manchetes. Eu, por um compromisso, acabei chegando um pouquinho atrasado, né? Mas agradeço ao Rafael Chaves e o Carlos Magno que começaram bem aqui o nosso programa, como sempre o começamos. 7 e 13, nós vamos ao intervalo. Em instantes a gente está de volta trazendo aqui as vagas de emprego da agência do Cine Rio Grande para hoje.
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0: 7:18, 7:18, manhã regional na sua 105,9 até as 9 horas da manhã. Destacando agora as as vagas de emprego da agência do Cine Rio Grande para esta terça-feira.
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0: Agora são 7:20, 7:20. Nós destacamos notícias do agro. Crédito rural recua em Goiás, pois o crédito rural liberado em Goiás entre julho e agosto caiu 43% na comparação com o mesmo período do ano passado. Os dados do Banco Central foram analisados pela Federação da Agricultura do Estado. Entre os 10 estados que mais recebem crédito rural, Goiás registrou a maior queda. O custeio, recurso usado para financiar a produção, também recuou nos 20 maiores municípios agrícolas goianos. Houve uma redução na liberação de crédito. A FAEG alerta que o produtor está recorrendo cada vez mais a alternativas como CPR, barter e também recursos próprios, muitas vezes com juros e garantias menos favoráveis.
1: As entregas de fertilizantes no Brasil caíram 22% em julho, na comparação com o mesmo mês de 2025. Segundo a Associação Nacional para a Difusão de Adubos, a redução já vinha sendo observada desde maio, quando os negócios começaram a perder ritmo. Apesar disso, a produção agrícola brasileira continua crescendo e mantém a demanda por fertilizantes. A maior preocupação está nos nitrogenados. A importação de nitrogênio também está abaixo do registrado no ano passado, o que pode reduzir a folga dos estoques nos próximos meses.
0: O diesel utilizado no campo e no transporte terá mudança na tributação a partir de 2027, com a entrada da CBS, que substituirá o PIS e o COFINS. Uma portaria publicada pelo governo estabelece critérios para calcular a nova cobrança. Existe um teto para alíquota baseado nos impostos atuais e corrigido pela inflação. Etanol e biodiesel terão alíquotas menores que os combustíveis fósseis. A preocupação no setor é saber qual será, na prática, o impacto da nova tributação sobre o custo do diesel utilizado pelos produtores rurais. E aí é mais um imposto, né, criado com a expectativa de que vai ser bom. É mais ou menos como quando mentiram para a gente que o Brasil seria o país do futuro, que o Brasil, né, teria o seu próprio combustível, que seria o etanol. O etanol não tem a mesma eficiência que a gasolina, está o mesmo preço da gasolina e a gente pagou o pato e caiu em mais uma mentira. Coisas que só no Brasil acontece. Mais ou menos como o óleo diesel, que a gente pagava muito abaixo do valor. Por quê? Porque o diesel era a metade do preço da gasolina. Agora o diesel é mais caro que a gasolina. Ou seja, o governo lucrando até mesmo com setores, ou melhor, somente em cima dos setores produtivos. Então é lamentável o que o governo brasileiro faz com o coitado do povo brasileiro e do trabalhador brasileiro. Parece que trabalhar no Brasil é crime. Afinal de contas, os trabalhadores são sempre prejudicados e os empresários também, lamentavelmente.
1: Os Estados Unidos registraram em agosto a menor entrada de animais em confinamentos para o mês desde o início da série histórica em 1996. A redução deve diminuir a oferta de gado terminado entre o final deste ano e o começo de 2027. Com menos carne disponível e preços elevados, os americanos podem aumentar as importações, especialmente para hambúrgueres e produtos processados. O cenário pode abrir oportunidades para a carne brasileira, mas o acesso ao mercado americano depende de tarifas, habilitações e das condições negociadas pelos frigoríficos.
0: A empresa UPL apresentou um novo inseticida chamado Sucessor, que já está disponível para agricultores. O produto combina dois ingredientes ativos, a bifenthrina e etiprol, com diferentes modos de ação. Na soja, pode ser utilizado após o encerramento da floração, em até duas aplicações por ciclo, respeitando 20 dias de intervalo antes da colheita. O produto é classificado como muito perigoso ao meio ambiente e altamente tóxico para abelhas. Por isso, a bula proíbe a aplicação durante a floração.
1: O mercado de óleo de palma pode influenciar os preços da soja e até as margens do biodiesel brasileiro. Na Malásia, os estoques de óleo de palma devem atingir um recorde em setembro, enquanto a produção também está em níveis elevados. Ao mesmo tempo, problemas nos embarques de óleo de girassol por causa da guerra na Ucrânia fizeram refinarias indianas aumentarem as compras de óleo de palma. Para 2027, porém, o cenário pode mudar. A previsão de clima mais seco pode reduzir a produção e elevar o preço do óleo de palma, tornando o mercado importante para quem acompanha a comercialização da soja.
0: É. Não tem como não lembrar da Dini Eugênio e de outros tantos gênios da ficção científica. Óleo de palma, parece que se for aqui no Brasil, o governo vai fazer... E aí vai surgir o óleo, né? Só o que falta, óleo de palma, não é essa, palma, mas no Brasil tudo pode acontecer, óleo de palma, isso, não é aqui no Brasil, tá, é na Malásia, se fosse aqui seria palmas do nosso governo. A XP montou um flagro, fundo de investimento voltado ao agronegócio, com patrimônio de 5 bilhões e 300 milhões de reais. O fundo deverá investir principalmente em certificados de recebíveis do agronegócio, os CRAs, além de cotas de outros flagros. Segundo análise da de Agribis, a operação pode servir também para retirar do balanço da instituição parte dos CRAs estruturados pelo Banco de Investimento. A movimentação ocorre depois de Itaú e BTG também ampliarem suas atuações neste mercado que vem ganhando espaço como alternativa do financiamento para o agronegócio.
1: A Brasil Agro avalia que o atual cenário é mais favorável para comprar terras agrícolas do que para vender. 4 anos depois da última aquisição de fazendas, o presidente da companhia, André Guilalmon, observa dificuldades crescentes entre produtores. Com o crédito chegando a custos equivalentes ao CDI, mais 3 ou 4 pontos, parte dos agricultores estaria perdendo capacidade de investir e também de comprar novas áreas. A avaliação reforça a importância do acesso ao crédito para os produtores que pretendem ampliar a produção e investir em terras.
0: O Banco do Brasil está oferecendo uma modalidade de barter que promete agilizar a contratação para produtores que já são clientes. O Barter Fácil, desenvolvido pelo Broto em parceria com o Grão Direto, já está disponível em todo o país para operações envolvendo soja e milho. Nesse sistema, o produtor utiliza parte da futura produção para financiar a compra de insumos. Para ter acesso à operação, porém, é necessário manter relacionamento também com a empresa que participa da outra ponta da negociação.
1: A Frente Parlamentar da Agropecuária, a FPA, elegeu ou reelegeu 200 parlamentares e avalia que sai fortalecida no Senado. Entre os temas que devem fazer parte das negociações com o próximo governo estão o endividamento dos produtores rurais e as dificuldades de acesso ao crédito. O presidente na frente, o deputado Pedro Lupion, colocou essas questões entre as prioridades da bancada. O cenário preocupa o setor justamente em um momento de custos elevados e maior dificuldade para financiar a produção.
0: As chuvas que atingem regiões produtoras do centro-sul do Brasil estão atrasando a colheita da cana-de-açúcar e interrompendo a moagem em algumas usinas. O reflexo apareceu no mercado internacional. O contrato de açúcar para março subiu 4% em Nova York e ultrapassou os 20 centavos de dólar por libra peso. Segundo dados do Barcher, o preço atingiu o maior nível em 19 meses. O mercado acompanha agora a evolução do clima e os impactos que novos atrasos podem provocar na oferta brasileira. 7:29, esse é o Manhã Regional, Jornal da Cultura. 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
0: 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R$ 23,00 o Bom Gosto agora, não é mais 21. R$ 23,00. Atenção, R$ 23,00, Rafael.
1: R$ 23,00.
0: R$ 23. É R$ 23,00 agora o Bom Gosto.
1: R$ 23 o Bom Gosto.
0: É,
1: tá,
0: 23. É, o Carlos Magno se atropelou, deu uma assolada, entrou com o pé na cintura do Rafael Chaves. Como goleiro, imagina se fosse um zagueiro. É, foi uma jogada muito perigosa. É R$ 23, é o Rafael Chaves.
1: R$ 23, está informado, todo mundo ligado aí.
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0: Perfeito. Tá certo, então. 7:33, nós vamos aqui a um rápido intervalo. Voltamos em instantes com a sequência do nosso Manhã Regional. 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
3: Previsão do tempo.
2: Esta terça-feira chega com muitas nuvens, permanecendo assim em todos os períodos do dia, com possibilidade de pancadas de chuva isolada em algumas cidades da Zona Sul. Vento moderado soprando do oeste e umidade do ar em 50%. Em Rio Grande e São José do Norte, mínima de 13 e máxima 22 graus. Em Pelotas, mínima de 14 e máxima de 24 graus. Com informações do Instituto Nacional de Meteorologia, você conferiu aqui na programação da Cultura Zona Sul.
3: Previsão do tempo. 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

0: Agora são 7 horas e 36 minutos, 7h36, Bahia Regional na sua 105,9 FM. Quero mandar um abraço aqui para o Luiz René, né? Luiz René, eu vou fazer contato com você, Luiz René. É assim que der, eu já entro em contato com você, tá bom, querido? Um grande forte abraço aí pro amigo. A Neide tá ligadinha comigo e diz assim, ó, bom dia, Valerão, e a todos vocês. Que bom que esse túnel voltou a ter luz. Aleluia. É, aí dá para fazer aleluia, aleluia, aleluia. Aleluia. É, tá aí a Neide também tá ligada aqui na nossa programação, sempre ligada na nossa programação. Programas variados e a Neide ligadinha. Muito obrigado pela sintonia, Neide. Também quem mais que está ligado aqui? Bom dia, Rafael Chaves, Carlos e minhas amigas, Dr. Sérgio Wagner, Abana e Nilda. Abraços, Maria de Lourdes, bom dia, Valeirão. Bom dia, querida. Bom dia, amigos da Cultura, boa terça-feira para vocês aí da rádio, Maria Bastos da Castelo. Também aqui uma pergunta para o Dr. Sérgio, o Tiago está fazendo uma pergunta. A Rosane Neves, bom dia, na escuta aqui no Cassino. Pedro Renato Galtério, bom dia do Cassino. Marli Lemos está dando bom dia. Alvina da Silva está dando bom dia. Luana Voese, bom dia, Valeirão. Estava sumido? Senti tua falta, amigo. Pois é, querida, ontem não tive condições, né? Ontem eu não consegui vir, né? Mas aí fui bem representado. O Rafael estava aqui acompanhando ele e o Carlos Magno fazendo o programa. Também o Valmir Barbosa, bom dia amigo e equipe da rádio, estou sempre na escuta, curtindo e compartilhando. Uma ótima e abençoada terça-feira, um grande abraço. Edenir Costa, olá, bom dia Rafael, o casal Edenir, Sônia Maria, ligadinhos na melhor, abraços, mano. Bom dia na escuta, Luiz Fernando Sandrini, bom dia Valerão, Zecão Pavão, bom dia na escuta em Pelotas, Cássio Curs, bairro Fragata, Rejane do Barro Duro está na escuta lá em Pelotas, Neuza Maria está na escuta. Tereza Alves, bom dia, sempre na escuta, ligada na melhor, 105.9. Um abraço a todos. Adriana Castro está dando aqui um ok. Bom dia, Ivan Caseira. Ainda bom dia, ótimo programa, com Deus no comando. Eu e meu filho Luiz Felipe, a dona Santa Oliveira. Luiz Felipe é em Porto Alegre, né? Dona Santa está em Porto Alegre. Também bom dia para o senhor e sua equipe. Tenham todos uma ótima terça-feira. Assinado Sérgio Severo Ataídes. E bom dia, Valerão, e a todos. Que bom. Ah, que é a Neide que eu já li, né? O Getúlio diz, bom dia, Valerão, uma boa terça-feira. Está surgindo aí uma luz no fundo do túnel. E também boa terça-feira para todos. Bom dia, Leila. Bom dia, Leila. Obrigado aí pela sintonia, obrigado pela companhia. Esse é o nosso Manhã Regional aqui na sua 105,9. Tem também o Valmir Valim, né? Tá ligado conosco. Tá bem na hora que eu ia ler, apagou aqui a mensagem do Valmir. Bom dia, abraços do Valmir. Valmir Valim. Um abraço aí pro Valmir que tá ligado conosco aqui. Obrigado aí pela sintonia. Um bom trabalho, um ótimo dia para você, Valmir. A gente dá sequência aqui ao nosso Manhã Regional, trazendo notícias agora da cidade do Rio Grande.
1: As obras de revitalização do calçadão da General Bacelar, no centro histórico da cidade, começaram efetivamente nesta segunda-feira. Nesta primeira etapa, equipes da empresa responsável e da prefeitura fazem a inspeção das redes subterrâneas de drenagem, esgoto e lógica. O trabalho começou pela metade da primeira quadra entre as ruas Benjamin Constant e Zalone. Nos próximos dias, deve começar a abertura do piso e a execução das primeiras intervenções. A obra será realizada por etapas para manter a circulação de pedestres e o acesso às lojas. Guarda-corpos também serão instalados para delimitar a área de trabalho. Por se tratar de uma área histórica, as escavações terão acompanhamento arqueológico autorizado pelo IPHAN, caso sejam encontrados vestígios de interesse histórico.
0: Barbaridade! Barbaridade! Se acharem uma tigela de macumba, deu! Trancou a obra, que nem aconteceu com a van. Olha, Rio Grande, nós temos que rezar muito, né? Imagina se acharem alguma coisa. Se acharem lá, imagina com os índiozinhos lá, coitadinhos, sentados nas calçadas, tentando ganhar alguma moeda. Se achar um colar de um índiozinho que perdeu agora, vão dizer que é algo... Já vão dar até a data de quando era aquele colar, de 159 mil anos atrás. Aí aí já sabe, não vai dar para continuar a obra. Mas que barbaridade. Agora estão apenas olhando por cima, então. É. Depois que eles vão fazer o escavamento.
1: Isso aí.
0: Primeiro eles estão olhando, analisando por cima. Tá certo. É o começo da obra. E fazer guarda-corpos. Parece que eles vão botar um monte de caixão do que guarda-corpos. Desculpe, mas tem algumas notícias, né? O nosso português é sensacional, né? A gente fala o no correto português, mas remete a uma série de pensamentos, né? Principalmente quando a gente está inspirado. Quando a gente está inspirado, aí é pior, né? Mas imagina se o Ifã descobrir ali, né? Pá, uma guspida de um daqueles índiozinhos que está sentado na calçada. Diz, olha, aqui não pode mais mexer, um índio cuspiu aqui. É, o Brasil é uma piada gigantesca. Não é fácil. A Secretaria dos Direitos dos Animais do Rio Grande receberá um novo veículo para reforçar ações de resgate, castração e atendimento veterinário no município. A entrega estava pendente devido ao período de defeso eleitoral no estado. E com o encerramento das eleições, o veículo poderá ser encaminhado à secretaria. A doação foi intermediada pelo deputado estadual reeleito Halley de Souza, junto ao Tribunal de Justiça do Estado. O pedido havia sido feito pela Prefeitura em agosto, destacando a necessidade de transporte adequado para animais de rua, comunitários e também de famílias em situação de vulnerabilidade. Atualmente, a SMDA realiza, em média, 32 castrações por dia, além de resgates de animais vítimas de maus tratos e também de abandono. Eu nem sabia que era esse o termo certo, defeso eleitoral. Nós podíamos ganhar algum nesse defeso, né? Tem defeso que paga. Será que esse defeso não paga? Ah, não. Esse defeso eleitoral só nos tira. Pagar que é bom. Necas de Pitibiriba.
1: Bom, a Prefeitura realiza entre os dias 15 e 17 de outubro a 10ª Semana Municipal do Turismo, com o tema Cultura, História, Experiência e Natureza. O evento terá atividades voltadas à valorização das potencialidades turísticas do município. A programação, inicialmente prevista para setembro, foi adiada em razão dos eventos climáticos que atingiram a região. Entre as atrações estão o turismo em pauta, mesas redondas sobre turismo rural, agricultura familiar, economia azul e turismo náutico, além de roteiros como Caminhos Negros, Redescobrindo Rio Grande e Memórias da Rengantz. As atividades ocorrerão no Salão Nobre da Prefeitura e na Fábrica Rengantz. A participação é aberta ao público mediante inscrição.
0: Uma comitiva da FURG, liderada pela reitora Suzane Gonçalves, cumpriu entre 28 e 30 de setembro uma série de agendas institucionais na Espanha e em Portugal. Em Barcelona, a equipe visitou ambientes de inovação e a Universidade Politécnica da Catalunha, com foco em inovação aberta, transferência de tecnologia, empreendedorismo e internacionalização. A FURG e a Universidade Espanhola já possuem resultados conjuntos em pesquisa e inovação, incluindo o depósito de uma patente neste ano. Em Portugal, a comitiva esteve na Universidade de Leiria e Oeste e na Prefeitura de Peniche, com discussões relacionadas à economia azul, pesquisa oceânica, turismo marítimo e pesca sustentável. A missão faz parte do projeto Ambientes de Inovação, financiando logisticamente pelo Fapergs.
1: O Ministério Público entregou nesta segunda-feira 4 computadores à Casa do Menor, instituição sem fins lucrativos que acolhe adolescentes afastados do convívio familiar aqui na cidade. A entrega foi realizada pelo diretor das Promotorias de Justiça do município, Marcelo Torman. Os equipamentos fazem parte do acervo tecnológico do Ministério Público e foram substituídos durante o processo de renovação interna, mas continuam em perfeito estado de funcionamento. Os computadores serão utilizados na criação de uma sala de informática para os jovens atendidos pela instituição. A casa do menor foi representada pela diretora Eduarda Pavão Xavier.
0: Agora são 7 horas e 46 minutos, 7h46. Nós vamos ao intervalo, voltamos em instantes com notícias de São José do Norte e também de Pelotas. Voltamos já já.
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0: 7:50, 7:50, o nosso Manhã Regional aqui até às 9 horas da manhã. Bom dia, abraço do Valmir, já mandei aqui um abraço pro Valmir, né, o Valmir e o Branco, ligados, curtindo aí a nossa programação. Margarete do Pesqueiro está na escuta, Edinho e Vera Regina estão na escuta, Neroci Lemos está dando bom dia, Vera Lúcia Félix Maciel está dando bom dia. Tem ainda também aqui, eu recebo um remate da Ponteiro Negócios Rurais, né? 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
0: 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Dia 6, hoje. Exatamente, às 20 horas, então, no Sindicato Rural do Rio Grande. Mandar aqui um abraço especial aí ao meu amigo Leandro. Mandar um abraço especial aí ao pessoal da Ponteiro Negócios Rurais. Também, aqui é uma pergunta, né? Da dona Santa Oliveira para o doutor Sérgio. Depois eu vou transmitir a pergunta, né? Não vou fazer agora para não fazer duas vezes. Na hora que eu estiver aqui com o doutor Sérgio Wagner, a gente faz essa pergunta então a ele. 7:52, 7:52, o nosso programa até às 9 horas da manhã, destacando aqui agora aquelas ofertas especiais do Dia da Horta lá do Peato. 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

0: as notícias de São José do Norte. A Prefeitura de São José do Norte realiza nesta terça-feira, aqui o dia está errado. Então, nesta terça-feira, dia 6, o encontro de orizicultores na localidade de Bujuru, terceiro distrito. A atividade começa às 14h no Salão Paroquial da Capela Nossa Senhora da Conceição, com orientação técnica sobre o cultivo de arroz irrigado. O destaque será a palestra da engenheira agrônoma Vera Borges, do IRGA, de Mostardas. O encontro também terá participação de representantes do IRGA, Emater e Secretaria Municipal de Agricultura e Pesca. Eu até nem sabia que continuavam plantando arroz em Bujuru. Antigamente era normal e tradicional, mas os oliveiras largaram, não plantam mais. Né? Eu não sabia que continuava o plantio de arroz por lá. Pelo que eu leio aqui, continua o plantio de arroz na localidade lá de Bujuru.
1: Bom, e foi adiado para a próxima terça-feira, dia 13, em São José do Norte, o início do curso de Marketing Digital para Iniciantes. A capacitação será realizada de segunda a sexta-feira, das 7 às 10 da noite, na Escola Municipal Soares de Paiva, com carga horária de 40 horas. As inscrições seguem abertas até quinta-feira, dia 8, na Sala do Empreendedor, das 9 da manhã ao meio-dia e da 1 às 4 da tarde. Para participar, é necessário ter pelo menos 16 anos e ensino fundamental completo. No momento da inscrição, é preciso apresentar cópias do RG e CPF e, no caso de menores de idade, documento do responsável legal.
0: Também tem um outro curso, curso de marketing digital para negócios turísticos, que tem inscrições abertas. A Prefeitura de São José do Norte, em parceria com o SEBRAE, promove de 13 a 16 de outubro o curso de marketing digital para negócios turísticos. A capacitação será realizada das 7 às 10 da noite na Escola Municipal Soares de Paiva e é voltada a empreendedores que desejam melhorar a divulgação de seus negócios no ambiente digital. Durante as aulas serão abordados temas como redes sociais, produção de conteúdo, relacionamento com clientes e estratégias para ampliar a visibilidade dos empreendimentos. O curso integra o programa São José do Norte Mais Turismo e oferece 30 vagas. As inscrições estão abertas e podem ser realizadas por formulário eletrônico divulgado pela Prefeitura. Daí aqui, confesso que eu não entendi. É de turismo, mas é para as empreendedoras? Realmente não entendi como é que funciona esse curso de marketing digital para negócios turísticos.
1: A Prefeitura de Pelotas iniciou nesta segunda-feira a vistoria prévia e a entrega programada de telhas para moradores atingidos pelo temporal de 21 de setembro. A ação atende pessoas que ainda não receberam material durante os mutirões realizados desde o dia 23. 5 equipes da Defesa Civil foram às ruas para verificar as condições dos imóveis antes das entregas, que contam também com o apoio do IFSUL. A Prefeitura pretende acelerar o trabalho até amanhã, antes da previsão de retorno das chuvas a partir de quinta. A operação prioriza famílias do Cadastro Único e Bolsa Família, além de locais com crianças e pessoas acamadas. Os contatos podem ser feitos pelo WhatsApp da Defesa Civil no número 997007575.
0: A 100ª Expofeira de Pelotas começou nesta segunda-feira e segue até o dia 12 de outubro na Associação Rural de Pelotas, no Parque de Exposições Ildefonso Simões Lopes Neto. Com o tema Um Século de Conexões, a feira celebra 100 anos de atividades e reúne produtores, pesquisadores e profissionais do agronegócio, além de animais de diversas espécies, leilões, tecnologia e entretenimento. A Prefeitura de Pelotas também participa do evento com a divulgação dos serviços públicos e programas como o Nota Legal Pelotense. Até sexta-feira, dia 9, a entrada é gratuita, com possibilidade de contribuição de R$ 5,00 ou doação de alimentos. No final de semana, o ingresso custa R$ 15,00. E essa é uma das mais antigas feiras do Brasil, Feira Expofeira de Pelotas. Inclusive, na década de 70, acontecia junto à Expofeira a Festa Nacional do Pêssego, porque Pelotas produzia na década de 70, 80, muito pêssego. Né? Era algo impressionante. E aí, pasmem senhores e senhoras, o governo federal na época incentivava a entrada de pêssegos da Grécia, que chegavam à mesa do consumidor com um preço menor do que o do nosso produtor. Isso também incentivou, né, ao fechamento de indústrias. E o final das benesses das indústrias que chegaram em Pelotas e que tinham, né, incentivo fiscal, e que na ocasião o prefeito, o então prefeito, achou que poderia tirar os incentivos fiscais e que as indústrias continuariam, fez com que essas indústrias fossem embora. E por isso, hoje, nós temos em uma das maiores indústrias conserveiras, ou no prédio de uma das maiores indústrias conserveiras da região sul do estado, que era a antiga Cigaçu, nós temos a Festa Nacional do Doce. Lamentavelmente, graças à ação de um prefeito. Graças à ação de um prefeito que tirou os incentivos da empresa que gerava 3, 4 mil empregos diretos. E em época de safra chegavam a 7, 8 mil empregos. Mas ações de governos causam grandes danos à comunidade e à população no geral. Lamentavelmente. Lamentavelmente, com isso, né, muitos e muitos produtores de pêssego de toda a região sul, né, perderam os incentivos, perderam o que fazer com a produção, né, e também perderam aquela ajuda que a indústria dava, né, com técnicos especializados para melhorar as suas produções. Com isso, muitos e muitos produtores rurais acabaram arrancando as suas árvores de pêssego, né, e trocando, mudando, né, por exemplo, para o plantio de fumo. Péssimo, né, para tudo, para a saúde e tudo mais. Lamentavelmente, infelizmente, né, perdemos por ações do governo federal na época, perdemos por ações do governo municipal na época, e os governos foram os responsáveis por a perda geral que a população da Zona Sul teve com o fechamento da Sica, com o fechamento da Vega, com o fechamento da Almeida e assim por diante. Todas as indústrias conserveiras que acabaram fechando as portas, né, em função do governo, que lamentavelmente no Brasil sempre foi contra quem quer trabalhar e produzir emprego, infelizmente. E olha que eu estou falando isso lá na década de 80, infelizmente. Agora são 8 horas e 1 minuto, 8 e 1, o nosso Manhã Regional segue até as 9 horas da manhã. Um dado que eu acompanhei agora há pouco tempo, né, é que mesmo Pelotas tendo terminado com o incentivo ao pêssego e muitos produtores tenham terminado as suas produções e plantações de pêssego, Pelotas ainda é responsável por 98% da produção do pêssego de mesa no Brasil. Vamos ao intervalo, voltamos já já.
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0: Cultura 8 e 2.
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0: 8:09, 8:09. O nosso Manhã Regional aqui na sua 105,9, levando para você notícia e informação, para você começar o seu dia bem informado, para você começar o seu dia muitíssimo bem ligado. Pois a gente tem aqui, né, na terça-feira a participação do Dr. Sérgio Wagner. Antes, deixa eu só trazer o Luiz dos Banhados, né? Tu fez lembrar essas indústrias. Eu também não me saio da cabeça, e cada vez que eu entro na Sicaçu para fazer cobertura ou para visitar a Fena Doce, né, eu lembro como pode uma festa do doce em um prédio que era conhecido, né, pela importância empresarial, né, pela importância financeira para a cidade e para a região inteira, que lamentavelmente não se tem mais. Maria Coelho está dando bom dia, também bom dia Valerão, Rio Grande e Pelotas, sempre na contramão da história, depois reclamam do abandono, diz o Noraci. A Cláudia mandou aqui uma figurinha, né, feliz terça-feira para você também, Cláudia. Bom dia Valerão, Luiz Fernando Miranda e o Mauro Silva também está dando bom dia. Nas questões para o Dr. Sérgio Wagner, bom dia pessoal da rádio, ouvintes e Dr. Sérgio. A pergunta de hoje é: por que algumas pessoas, quando consomem alimentos mais fortes ou mais temperados, tendem a passar mal? Será que não estão acostumadas? E aí a pergunta é do Tiago. Doutor Sérgio, bom dia, seja bem-vindo.
1: Bom dia, Valerão, Casmagro, Rafa Chaves e a todos os ouvintes que nos assistem e escutam. Sim, tá certo. É exatamente isso. O estômago ele não está treinado, a vesícula não está treinada para isso. Então, as pessoas que já comem demasiadamente, o estômago, a vesícula já estão, o corpo já está acostumado. Tá? Na verdade, a vesícula ela digere as gorduras, tá? E o estômago também, ele vai se acomodando. Por exemplo, uma feijoada com muita pimenta, ou frituras. Então, o estômago ele demora um pouco para digerir aquelas comidas. Então fica aquela sensação de empachado, de pesado, estufado. Às vezes tem náuseas, dependendo da quantidade que come, tem vômitos junto, aquele queimor, quem tem gastrite junto, tá? É como se fosse um músculo, Valerão. A pessoa que não está acostumada a correr, se eu te mandar correr 5 quilômetros hoje, você não vai conseguir. Mesma coisa do estômago, a vesícula. Todo o nosso trato digestivo ele tem que se acostumar. Por isso que a gente diz, a pessoa que está acostumada a comer comidas fortes, temperadas, com pimenta, bota um monte de temperos, gorduras e frituras, ele não passa mal. Por quê? Porque o estômago, a vesícula, tudo, o trato digestivo já está acostumado desde sempre. Isso até a gente percebe em crianças. Tem crianças que comem mais do que adultos e de uma maneira muito mais forte, comidas mais fortes, é que a gente se apavora. Não faz nada para ele, porque o corpo dele se adequou a essa realidade. Então tudo é uma questão de se adaptar, né? Se você come pouca gordura, poucas frituras, que é uma pessoa light, né? Então você treinou sua vesícula a digerir, a mandar pouca bilis, né? Então a gente diz muito, é vesícula preguiçosa. Não é preguiçosa, é que ela se acostumou a liberar pouca enzima, no caso a bilis, para digerir as gorduras e frituras. Mas se você sobrecarrega de um dia para o outro, você é uma pessoa light e de uma hora para outra vai numa festa e come um monte de coisas fortes, ele vai sobrecarregar. E por isso que o Thiago falou isso aí. Ele não se acostumou, então fica com todos aqueles sintomas.
0: Ah, o Magno e o Rafael são lights. Aí de vez em quando eles passam mal, o senhor sabe. O Magno exatamente. O Magno e o Rafael, de vez em quando eles chegam aqui muito mal. Eu sei que eles saíram à noite, não tão acostumados, né? Eles passam mais alface aqui, esses dois. O senhor conhece bem os dois, o senhor sabe, né, o que eu estou dizendo, né? E aí, não, eu estou ironizando e brincando com os meus dois colegas aqui, porque é que eles como dizem para fora, doutor, de vez em quando eles comem um boi por uma perna e passam mal, né? Não tem como não passar mal, né? Agora, uma outra pergunta, doutor, é o seguinte: tenho uma dor no pescoço, lado esquerdo, à noite passo Vic Vaporub, melhora um pouco, diz a dona Santa Oliveira.
1: É. Se a Santa Oliveira, a nossa querida Santinha, acho que ela sempre está no exterior, ela que me mande o WhatsApp. Mas a princípio, num primeiro momento, pelo que ela fala, não é nada do coração. É claro que dor no pescoço, dor na boca do estômago, dor no lado esquerdo, as pessoas já se apavoram, ou no braço esquerdo, irradiando para as mãos. Se pensa muito em coração, mas nesse caso ali não é coração, tá? Mesmo que dê uma sensação de alívio com o Vicky, eu sugeria outra coisa. Eu ia sugerir para ela colocar um spray à base de esses gels de diclofenaco, Voltaren, tem esses Biofenac, então é uma dor muscular a princípio, tá? Pelo que ela me relata. É o esternocleidomastoide, aquele músculo do lado esquerdo. Nós temos dois músculos que sobem do pescoço, é o esternocleidomastoide. É aquele do torcicólogo. Tá, então, ou um relaxante muscular, tem uns que dão sono, outros que não dão sono. O baclofeno, por exemplo, pode tomar de dia, que não dá sono. Tem o ciclobenzaprina, se toma à noite, dá muito sono. Tem, pode tomar esses anti-inflamatórios, relaxante muscular. Mas eu sugiro, no primeiro momento, um spray melhor, à base de gel, ou um gel, tá, do que o Vick, propriamente, né? Porque, mas a princípio, isso é uma dor cervicalgia, pode ser da própria coluna cervical, do pescoço, ou daquele músculo que fica à frente, esternocleidomastoide.
0: O senhor menciona que são dois músculos. No caso dela, por que que daria só mais de um lado? Seria por ela dormir para esse lado ou porque tem a possibilidade de ser só de um lado?
1: Sim, pode ser, porque ela tem uma posição adequada, que se acostuma, né? Porque, como falei semana passada, sempre dormir no lado esquerdo é melhor, e a pessoa, com o tempo, pode lesionar o músculo, mas pode ter uma cervicalgia, ou seja, uma hérnia de disco na cervical, que também pode dar essa dor. Na cervical, a coluna tem 6, 7 vértebras, né? Então, elas podem estar desviadas. Pode estar uma lordose, pode ter uma hérnia, pode ter um desvio, né, uma escoliose dentro da cervical, dentro daquelas 7 vértebras. Então, deve ser coluna ou muscular.
0: Sim. Doutor, agora aproveitando, não sei se o senhor seria para a sua especialidade, no caso, mas com essa questão do pescoço, posição de dormir... Travesseiro, como é que a gente escolhe o travesseiro? A gente vê aí, travesseiro com a tecnologia da NASA, travesseiro de pena de pato, travesseiro de não sei o quê, travesseiro que se acomoda, né? O travesseiro, ele tem que ser macio, ele tem que afundar, ele tem que ser baixinho, ele tem que ser alto, tem que ter a cavidade que se adequa ao pescoço. Qual é o melhor formato de travesseiro? Ou cada pessoa tem um tipo que, de repente, ela se adequa com mais facilidade?
1: Essa sua última colocação foi a mais correta de todas. Ontem até tive uma paciente e nós comentamos exatamente sobre isso. Existe a questão dos colchões também. Qual é o melhor? Afinal, são caros e que são os mais modernos, que são melhor para a coluna. Cada um se adequa ao seu. Eu, a experiência própria, eu comprei o mais caro, o melhor de todos, mas para mim foi o pior. Então, foi que uma paciente me relatou a mesma coisa. Então, aqui, sua última colocação, eu transmito para a população, porque cada corpo, ele se adequa ao seu habitat, ao seu travesseiro, ao seu colchão. Claro que, em termos de travesseiro, aí sim, realmente eu segui o melhor e me adequei bem. Mas o colchão não foi para mim o melhor. Eu tive que voltar à era passada, aos antigos. Aqueles que meio que afundavam e para mim não está dando dor nenhuma. E com o outro, ele foi muito duro e para mim foi impossível de dormir. Então cada vez eu ia me machucando mais e me lesionando mais. E eu cheguei a uma conclusão que eu não me adaptei bem à indicação moderna que os ortopédicos e as lojas oferecem, que seria o melhor a princípio. Então, cada um tem o seu tipo de material que se adequa bem ao seu corpo, porque cada corpo é diferente, nós temos lesões diferentes, as lesões da coluna são diferentes e cada um tem o seu.
0: Certo. Doutor Jairo manda uma pergunta aqui, ele diz o seguinte: há anos que ele não janta à noite, claro, né? Não, ele não janta, ele só toma café, né? Tanto com leite ou café preto. E ele diz que ele acorda com muita azia. O que seria?
1: Estômago vazio, né? Por quê? A noite toda você, estômago vazio e o ácido clorídrico, é aquele ácido que libera na parede do estômago, ele vai liberando sozinho, sem digerir nada. Então ele fica tudo acumulado no estômago. Então, então por isso que ele acorda com aquele mau hálito pela manhã, aquele amargor na boca, que muitos referem, que seria uma espécie de refluxo, né? Acaba formando até uma gastrite. Recomenda-se comer um pouquinho. Tá, eu sou muito a favor dessa do Jairo. Ele faz, não se janta à noite. O corpo dele se adequou a isso. Não vou mandar ele jantar agora. É coisas que o Magno e o Rafael fazem. Jantar de uma vez só quando nunca jantaram. Não se faz isso. Tá? Então, esse corpo do Jairo está adequado a essa realidade. Claro que ele tem que comer um pouquinho, umas bolachinhas antes de dormir. Por quê? Para botar algum alimento no estômago para o ácido clorídrico ir na comida à noite e se alojar em cima da comida, porque senão vai ficar digerindo o próprio estômago vai estar se corroendo. É por isso que ele acorda com essa sensação horrível.
0: Agora preciso lhe perguntar uma outra questão relacionada exatamente a esse tema. Uma das coisas que mais se ouve falar nos últimos tempos é que a farinha branca é um veneno, e aí a pessoa come pão, e aí o pão acaba causando queimação, né? Então, eu, por exemplo, eu não posso comer, é muito comum as pessoas fazerem, por exemplo, uma confraternização e ir a uma pizzaria à noite. Se eu for a uma pizzaria à noite, eu vou passar a noite inteira sentado porque vou ter refluxo a noite inteira. E não tenho que cure o refluxo, eu posso usar medicação que não adianta, eu vou ter que dormir sentado, né? E a questão do pão, doutor, e o porquê que a farinha branca agora é considerada como um veneno?
1: Não é considerado propriamente um veneno, tanto é que a minha esposa vai muito a nutricionista, eu não, a princípio não vou, porque eu sei mais ou menos tudo que faz bem e tudo que faz mal, tá? Mas assim, não está contraindicada a farinha branca, desde que seja aquela quantidade adequada para o seu corpo. É, nós não podemos eliminar totalmente os carboidratos. É claro que a questão do refluxo que você refere, acredito que não seja por causa da farinha branca, seja por causa dos temperos. Eu também, eu não me animo mais em uma pizzaria, principalmente aquele rodízio onde pode se comer à vontade, mesmo porque eu já não janto mais à noite e não como essas comidas fortes. Então, acredito também, o Valerão, o pão, acho que tem o fator também, o fermento, né? A farinha branca, o pão branco, na verdade, também tem outros componentes além dos carboidratos. Porque o carboidrato, que agora é um veneno, não, não, não mesmo, não é assim. Tá? Tanto é que a nutricionista, ela até não recomenda pão integral. É claro que a gente sabe que o pão integral engorda menos, mas a questão do carboidrato é necessário para o organismo. Então, não é considerado um veneno. Tá? As pessoas estão meio generalizando e acham. E aí vira moda, né? Isso dura por uns tempos. Aí, depois de uns tempos, chega uma conclusão que, mas a farinha branca faz bem. E é, faz bem sim. Tá? Então, acho a questão tua, ô Boreirão, acho que seja até os componentes que entram dentro do pão. É, porque você não vai comer farinha pura. Você não vai engolir uma colher de farinha pura? Experimenta para fazer isso, de repente não faz mal. Mas acho que são os componentes agregados.
0: Pô, aí eu pensava que o senhor era meu amigo. Agora o senhor mandou comer uma colher de farinha de trigo? Tá bem. Tá bem. Doutor, obrigado pela sua participação. Sensacional. Um grande abraço para o senhor. Uma ótima terça-feira. E até semana que vem. Congelou.
1: Direto nas coisas, né? Tchau, até semana que vem.
0: Não. Até semana que vem. Congelou aí, mas doutor até. Mas que coisa, né? Tá bem, vou experimentar com uma colher de farinha. Se eu me engasgar, a culpa é do doutor. Vou fazer diferente agora. Hoje é à noite. Se eu não vim amanhã, já sabe. Eu me engasguei com farinha seca. Não, tô brincando aqui. Um abraço pro doutor Sérgio Wagner aqui. Ah, deixa eu ver aqui o que tem melhor aqui na. Tem várias outras participações, mas agora rindo não vai dar, né? Eu vou ao intervalo e a gente volta com o J. Nelson Unck dentro de instantes.
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0: Oito horas e 27 minutos, 8h27. Tem aqui, né, a participação dos ouvintes. Bom dia, Valerão. Uma ótima terça-feira para toda a equipe da rádio. Amigas e para a Mana Maria de Lourdes Cardoso Pérez. Abraços, Zenilda Castro. O Noraci diz, Valerão, hoje é dia do prefeito e quero aproveitar para homenagear o saudoso Meirelles Leite, que, no meu ponto de vista, é o melhor secretário da Fazenda e o melhor prefeito que a cidade já teve. Essa é a minha opinião, Noraci. Hoje é dia do prefeito, né? Bom dia, estou na escuta, um bom trabalho. Travesseiro de pena de ganso é o que uso, colchão é magnético. Brincadeira, Mari Lima. Olha só, hein? Colchão magnético, travesseiro de pena de ganso. Que maravilha. Noraci, o café com leite para mim provoca indigestão e azia. E o Ricardo de Mara, né, a fera do Fragata, tá ligado? Tá dando aqui um bom dia lá no Fragata em Pelotas. a nossa doce princesa do sul. O Ricardo de Mara sabe do que eu estava falando aí, das indústrias lá de Pelotas, né, das conserveiras, né, que faziam aquelas compotas maravilhosas. Hoje tem na região algumas indústrias, né, conserveiras em Morredondo. Morredondo tem algumas indústrias lá maravilhosas, né, inclusive agroindústrias, né, e indústrias de pequeno porte, né, indústrias familiares, né, em Morredondo, né. Um abraço especial aí ao pessoal de Morredondo que nos acompanha, que nos ouve, né, também através da nossa potente 105,9. 8 horas e 29 minutos, é hora de trazer o Jota. Jota Nelson Huck falando sobre esporte. O que, que tem para nos contar o Jota Nelson Huck? Fala, Jota, bom dia.
10: José Augusto Valerão, tudo bem? Bom dia. Bom dia, nossa bancada, com o Carlos Magno, Rafael e o Adriel, e é claro, aos nossos ouvintes aqui do Manhã Regional, terçou, que maravilha. Bom, nessa parada de campeonato brasileiro do futebol sul-americano que tivemos nessa semana passada e até a data de hoje, José Augusto, vivemos de quê? Do grande campeonato da Europa, a UEFA Nations League. Né? Tem várias ligas, daqui a pouco eu vou dar a teoria, repassar a teoria, porque já me perguntaram o que, que é esse campeonato que tu anuncia ali de amanhã no Manhã Regional. Bom, teve rodada ontem e bons jogos, hein, para quem assistiu. Eu assisti uma parte da Itália 3, Turquia 1, e também um jogo, assim, um jogaço, principalmente o segundo tempo que eu comecei a assistir mais, José Augusto, foi a França. Seleção francesa, treinada por Zinedine Zidane, novo treinador, venceu a Bélgica de virada por 4-1, com um show todo particular do francês Olise, que entrou no segundo tempo, fez 2 gols e ainda deu assistência para 1 dos gols franceses. Olha, me parece que a França novamente começa um novo ciclo com o Zidane no comando, e acho que vai colher bons frutos. É que na Copa do Mundo também todos nós achávamos que a França ia ser, né, campeã, né, José Augusto? E aí acabou tropeçando, mas tropeçou para a seleção espanhola, que mais tarde veio a ser a campeã da Copa do Mundo. Bom, então é o grande campeonato. E o que, que é essa National League que foi criada, José Augusto, pela UEFA em 2018, sabe para quê? Para acabar com aquele amistosos que as seleções fazem, que ninguém dá importância. Então a UEFA resolveu criar esta liga, que tem são divididas as ligas, tem 54 seleções em 4 ligas, e é de acordo com o ranking. A Liga A tem os 16 melhores, Portugal, Espanha, França, Alemanha, né? Os 16 melhores colocados. A Liga B já tem os 16 equipes que são médias, tipo a Inglaterra, né? Ucrânia, Turquia, Liga C com os 16 mais fracos, e Liga D com as 6 bem pequeninhas seleções, tipo San Marino, Andorra, Gibraltar, enfim. Achei legal essa ideia de criar uma liga, ao invés de fazer esses amistosos que o Brasil fez, por exemplo, José Augusto, contra a seleção da Índia. Poxa vida, a Índia, quem é a seleção da Índia no mundo do futebol, né? Deu para ver, quem acompanhou na vitória do Brasil, que os jogadores brasileiros ficaram até constrangidos, muitas das vezes ali, de fazer os gols, ou fazer uma jogada a mais, enfim, né? Então, quem sabe, né? Quem sabe a nossa Comebol aí não criasse, de repente, uma competição semelhante a essa para as seleções sul-americanas e daqui a pouco América Central, e movimentasse ao invés de fazer essas data FIFA que não levam realmente os amistosos contra a Índia, daqui a pouco contra o Gabão, como já aconteceu, não leva a lugar nenhum, né? Bom, hoje começa, nessa terça-feira, a 32ª rodada do Campeonato Brasileiro da Série D. E aí tem gaúcho em campo. Aliás, o único gaúcho que está na Série D é o Juventude, que vai visitar a Ponte Preta, lá no Moisés Lucarelli, jogo às 21h35. Não é 21h30, é 35, né? Também, teremos às 20h30 o confronto entre o Goiás e o Atlético, e o São Bernardo, esse jogo mais cedo. São Bernardo vai visitar o Sport do Recife na Ilha do Retiro. Eu vou repassar aqui a colocação do Juventude, que rodada após rodada vai se mantendo ali, né, com muita, fazendo muita força, né, o Juventude, né, a gente sabe que não é um dos times que tem o maior investimento da Série B do Campeonato Brasileiro, mas vem se mantendo, segunda colocação, com 56 pontos, atrás do Vila Nova com 57. Hoje o Juventude, né, estaria na primeira divisão sem disputar aquele quadrangular, porque a Série B, quem ficar na terceira colocação, na quarta, na quinta ou na sexta, vai ter que disputar um quadrangular, e aí os dois melhores, que vai dar, no caso, no somatório, terceiro e quarto, é que sobem para a Série A em 2027. Veja bem, José Augusto, que cilada poderá estar se metendo a dupla Grenal, se realmente confirmar aí com as próximas rodadas do Campeonato Brasileiro um possível rebaixamento, hein? Não sobe mais quatro diretos, sobe apenas dois. Será? Isso será cenas dos próximos capítulos. Tá bem? Um grande abraço a ti, a nossa bancada, é claro, aos ouvintes aqui do Manhã Regional. Bom dia!
0: Bom dia, tá aí J. Nelson Muck, né? Eu tô aqui ouvindo Casos de Família. Tô me sentindo quase a Márcia Goldsmith. Casos de Família. Tô apavorado com o que eu tô ouvindo aqui. Pois é. Mas, pois é. Pois é, diz o Rafael, tá bem, Jota, muito obrigado, o Jota volta amanhã. 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
0: Maravilha. Valmir, um abraço, querido. Tá aí o Valmir Valim, tá passando por aqui, chegou. Um abraço. É sempre muito bem-vindo aqui o nosso querido Valmir Valim. Nosso ouvinte está sempre ligado, né? Fica ligado aí o tempo inteiro, né? Trabalhando e acompanhando a programação da nossa 105,9. O homem tem aí uma distribuidora de bananas, né? Valmir Valim e o Alexandre, né? Não sei se o Alexandre anda com ele, né? O Valmir e o Alexandre. Alexandre Branco e o Valmir Valim. Um abraço especial para eles. Mandar um abraço aqui também para o nosso amigo ouvinte aqui da 1º de maio, o seu Darcy Beira. Darcy Beira também está sempre nos ouvindo, está sempre ligado, conectado aqui na nossa 105,9. Que privilégio, né? Contarmos aí com muitos e muitos amigos, muitos e muitos ouvintes ligados na nossa programação. Também a Dona Santa diz assim, tome leite com Nescau ou chocolate para a pessoa que falou que leite com café faz mal. Pois bem, tá aí a indicação aí para dona Santa, né? Também Velu Rocco. Bom dia, triste, meu radinho não sintoniza mais a rádio, lamento muito. Opa, o que houve? Quebrou o rádio então. Da onde você está falando, Velu? Tem que dizer de onde você está falando aí, porque tem que sintonizar, com certeza tem que sintonizar. Natalício Anchieta, bom dia, Valerão, uma ótima terça-feira, um ótimo dia. Abraços à equipe da Cultura. E também estou chorando de tanto rir por conta da farinha de Arena. Já pensou, Arena? De repente eu resolvi um problema, dou-lhe uma colherada de farinha e me engasgo com a farinha seca. Esse é um problema sério. Pois bem, vamos aqui ao intervalo, voltamos com a entrevista do dia, vamos falar sobre o Outubro Rosa, Rafael.
11: Valerão, só me permite trazer uma informação importante aqui, porque o DENIT realiza a partir de hoje um bloqueio no trânsito na BR-116, no quilômetro 482, em Turuçu, na ponte sobre o Arroio Grande, no sentido São Lourenço do Sul, Pelotas. A medida é necessária para reparos na laje da estrutura e deve seguir até sábado, dia 10, podendo ser alterada conforme as condições climáticas. Durante o serviço, o tráfego vai ser desviado para a pista nova, que funcionará em mão dupla entre os quilômetros 481 e 489. Motoristas que precisarem acessar Turuçu devem utilizar o retorno no quilômetro 490. O DENIT orienta atenção redobrada, redução de velocidade e respeito à sinalização.
0: Sem dúvida, né? Atenção redobrada. Atenção aí, caminhoneiros, amigos que estão nos ouvindo nesse momento. Muita calma nessa hora, ali próximo então a Turuçu.
11: Turuçu, exato.
0: Ou em Turuçu, na verdade, né? Isso. Pessoal, principalmente quem está descendo, né? Quem vem de Porto Alegre em direção aí à Zona Sul, tem que ter muito cuidado, porque ali vai virar pista simples, né? Mesmo já estando duplicado, mas sobre a ponte, a laje da ponte está precisando de reparos, né? Provavelmente da cabeceira, e aí por isso, né, estará sendo interrompido o tráfego neste sentido. Passando todo o tráfego e todo o trânsito, né, numa única pista, né, que seria a pista de ida do sul para a capital. Agora são 8h41, nós vamos ao intervalo e voltamos falando sobre o Outubro Rosa.
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13: Hora certa.
0: 8h41.

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0: 8:46, 8:46, o nosso Manhã Regional aqui na nossa 105,9. A gente está aqui, como sempre, né, na entrevista do dia, recebendo a Maria Luise, coordenadora do Programa Integral da Saúde da Mulher, né, e a gente vai falar sobre o Outubro Rosa. Me perdoe se eu pronunciei errado. Márcia? É Márcia, eu preocupado com o sobrenome, eu errei o nome.
1: Márcia Luise.
0: Luise. Márcia Luise. Ah, Márcia Luise. Então a gente está aqui recebendo a Márcia, me perdoe, né, pelo erro, né? Recebendo para falar sobre o Outubro Rosa, né? E o Outubro Rosa 2026 tem como slogan, né, a cidade abraça a vida. Márcia, começou oficialmente em Rio Grande, então, o Outubro Rosa. Qual é a importância de a cidade se mobilizar e mobilizar a população em torno da saúde da mulher? Bom dia.
1: Bom dia. Bom dia a todos. Então, a gente, como programa de saúde, a gente trabalha em conjunto, né? Então, o que a gente quer? A gente quer que, não só no mês de outubro, mas em todos os meses, né, a gente se mobilize para o cuidado com a saúde da mulher, né? Prevenção, orientação.
0: Sempre, né?
1: Sempre.
0: E a mulher, ela tem que ter esse cuidado sempre, não é apenas em outubro,
1: não,
0: né?
1: Não é apenas outubro.
0: Outubro é apenas um marco, né? Mas o ano inteiro a mulher tem que fazer todos os seus exames, tem que estar com a sua saúde em dia, né?
1: Sim.
0: Sempre para que, quanto antes, de repente, detectar qualquer tipo de problema que a gente espera que nunca,
1: sim,
0: aconteça, mas a gente sabe que acontece, né? Ela possa começar um tratamento, sim, o quanto antes, né? Esse tema desse ano, a cidade abraça a vida, né, com o lema "Cada cuidado salva uma história", qual é a mensagem que vocês querem transmitir às mulheres?
1: Que elas se sintam abraçadas, né, pela nossa equipe de saúde. O que que a gente quer, né? A gente quer que a mulher procure assistência, como tu mesmo falou agora, né? Não esperar ter um sinal. Se ela fizer acompanhamento anual, procurar sua UBS, ela terá um respaldo na saúde, né? Se fizer, por exemplo, um autoexame e ela notar

0: comentou antes. E a gente vem com o DNHPV, a nossa implementação começa agora 19, em UBSs piloto, né? A princípio vão ser em 4 UBSs no município, mas a gente pretende expandir o quanto antes, né? Quanto a secretaria conseguir, o antes nós vamos implementar nas outras também.
1: Sim. Márcia, a gente fala sempre e se trata de vários temas, né? Por exemplo, a questão da saúde bucal. Ah, é bom a gente na frente do espelho ficar olhando como é que está a boca, se tem algum sinal, se tem alguma coisa. O próprio corpo, ficar olhando, olha, de repente surgiu uma mancha no corpo, né? Essa mancha muda de cor. A gente sempre fala para que a pessoa, ela própria possa se cuidar. É claro que não é para, de repente, ela se autotratar, automedicar. Não. É para que ela conheça o seu próprio corpo. De repente, ela, melhor do que ninguém, ela sabe que ela não tem, de repente, uma mancha nenhuma num braço. Aí, de repente, de uma hora para outra, surge uma mancha, surge uma pinta naquele braço, que ela comece a tomar cuidado. A questão do toque, né? A mulher, para fazer o autoexame nas mamas, as mulheres sabem fazer? Tem algum tipo de explicação em algum momento para as jovens, para que elas aprendam a fazer esse autotoque e como é feito esse autotoque?
0: O que que a gente fala? A gente sabe que as mulheres têm restrições em se tocar, muitas vezes, né? A vergonha, ou até de falar o que sentiu. Mas o que que a gente orienta, né? Vai tomar banho, ensaboa bem a mão. Toca, levanta o braço, bota atrás da cabeça o braço. Toca, sente. Sentiu alguma coisinha diferente? Procura o UBS, fala com a enfermeira.
1: E isso não apenas na mama, às vezes até mesmo
0: Na
1: embaixo do
0: axila
1: braço, né? Na
0: também,
1: axila também,
0: isso.
1: né?
0: A gente orienta fazer o toque abaixo da axila também, né? Em modo circular.
1: Modo
0: E
1: circular.
0: circular e apertando as
1: Vamos
0: pontas dos
1: supor,
0: dedos.
1: aqui, por exemplo, a gente está transmitindo com imagens. Então a mulher deve colocar a mão atrás da cabeça e aí com a outra mão fazer o toque,
0: Um
1: né?
0: toque
1: Para ver se
0: circular.
1: sente, de repente, alguma bolinha, algum nódulo,
0: Sim,
1: alguma coisa diferente.
0: Deitou, tá descansada ali no seu descanso, deita na cama, põe a cabeça atrás do braço. Começa pela axila e aí vai tocando os dedos, as pontas dos dedos, assim que vai sentir. Se tiver alguma alteração, sente.
1: Sim.
0: É bem visível.
1: E esse autotoque, ele tem que ser feito tipo semanalmente, mensalmente, ou é um hábito normal que não tem nenhum desconforto, não é nada de desconfortável, não é para apertar, para machucar, é
0: Sim.
1: apenas o toque para ver
0: Se a
1: se detecta
0: sensibilidade.
1: alguma coisa
0: Isso.
1: de diferente do caso, né?
0: Sim, a gente fala assim quando tiver vontade. Claro, a gente sabe que no período menstrual pode acontecer de ter aparecer nódulos porque as glândulas mamárias ficam alteradas por causa dos hormônios, né? Então, no período menstrual a gente não indica, mas após não tem problema.
1: Sim. E claro, né, pode não ser nada, mas se detectar com o começo lá da alteração, é muito mais fácil e com como é que eu vou dizer, uma porcentagem de conseguir obter êxito em um
0: Sim,
1: tratamento muito maior do que
0: muito
1: de repente
0: maior,
1: deixar
0: é.
1: esse problema crescer, né?
0: Sim, com certeza.
1: Tá, e aí, assim, ó, tem uma faixa etária prioritária, no caso, para fazer a mamografia? Como é que estão tá os exames de mamografia? As mulheres que apresentam sintomas ou histórico familiar, elas devem procurar esse atendimento antes da idade? Por exemplo, a mãe já teve um problema, de repente uma irmã tem um problema, tem
0: Sim.
1: que procurar com um período anterior? Como é que funciona?
0: Então, histórico familiar, né? A gente bota a faixa a partir dos 25 anos, que
1: Para o
0: é
1: histórico
0: para o
1: familiar.
0: histórico familiar. Câncer de mama, câncer de útero, é importante que faça um rastreamento anterior, né? Anteceder isso. E as mulheres, a gente vai fazer um rastreamento de 50 a 74 anos.
1: 50 a
0: É,
1: 74.
0: isso.
1: Nesse período agora de outubro. Ou sempre?
0: Sempre.
1: Sempre.
0: Sempre, sempre.
1: Sempre fazendo
0: Sempre.
1: esse
0: Claro,
1: rastreamento.
0: tem aquela situação do que, como o senhor falou agora, sentir um nódulo, procura o quanto antes, né? Procura o atendimento quanto antes.
1: E isso que você falou é importante, né? No período menstrual, há possibilidade de que surjam e depois eles
0: Desapareçam.
1: desaparecem
0: Isso.
1: normal. É
0: Desaparece
1: apenas
0: normal.
1: em função do
0: Do
1: momento,
0: hormônio.
1: do hormônio.
0: O hormônio.
1: Quando a gente fala em câncer do colo do útero, muitas mulheres ainda têm dúvidas sobre HPV, prevenção, vacinação, né? Qual é a orientação da Secretaria da Saúde com relação a isso?
0: A gente orienta a vacinação, né? Até os 19 anos.
1: Essa vacinação começou não faz muito tempo, né? Ou já tem bastante tempo que começou essa vacinação? É questão assim de poucos
0: Eu acho
1: anos,
0: que é
1: 10.

0: processo.
1: Dois, quatro anos para cá que ela está sendo...
0: Efetivamente acontecendo com frequência.
1: Isso, com frequência.
0: Uhum. Mas a própria vacinação, ela foi começada lá com as jovens há 15 anos atrás, talvez sim. 20 no máximo.
1: Sim, é que não tem, a gente não tem procura da vacina.
0: Aham. Uhum. E aí foi feito um mutirão incentivar as jovens a fazer essa vacina.
1: Nos últimos anos agora tem sido mais eficaz, né?
0: Uhum. Essa questão do colo do útero, a mulher ela tem que fazer os exames periódicos, ela tem que fazer o exame anualmente, né? Mas mesmo fazendo o exame, se tiver alguma anomalia, se tiver alguma coisa de diferente, ela tem que também fazer, de repente, uma autópsia, fazer alguma outra coisa de que possa aprofundar, né, o exame, porque no exame normal e rotinal ele pode não aparecer e fazendo um novo exame pode vir a constatar um câncer, por exemplo, né?
1: O que acontece? O citopatológico hoje, ele é indicado de 3 em 3 anos, sem alterações, né? Que a gente fala, se não tiver alterações. Caso ele apareça alguma alteração...
0: O citopatológico é aquele exame normal, o contínuo, né?
1: Isso, é esse. As pessoas têm aquela... não posso dizer mania, mas fazer todo ano. Tem pessoas que fazem anualmente, né, o CP. Mas ele é preconizado pelo Ministério de 3 em 3 anos. Para fazer, se não houver alterações.
0: Uhum.
1: Tendo alterações, o médico pede uma biópsia.
0: Sim.
1: Que é feito, né, uma biópsia, uma colposcopia, né, que é encaminhado para o CIP e analisado, e depois retorna novamente para o médico, e aí o médico vê como ele vai trabalhar essa situação, né. Hoje o DNHPV ele vem para a gente aumentar o tempo que o DNHPV vai ser preconizado para mulheres sem alterações de 5 em 5 anos. E com rastreamento mais sensível da célula.
0: Uhum. Tá, e tem alguma alteração, mudou alguma coisa com relação aos atendimentos que eram feitos e que passam a valer agora como uma novidade para esse ano? Alguma implantação de mudança?
1: É só o DNHPV mesmo que a gente vai implementar. Aqui uhum. no município é o DNHPV.
0: Uhum. Eu questiono e pergunto, né, e até busquei essa pergunta com relação aos exames normais de rotina e uma provável coleta mais especificada, né? Porque eu tive um problema, né? A minha mãe, eu perdi a minha mãe com câncer de colo do útero. Ela fazia os exames periódicos, fazia normalmente, todos os anos, e sempre dava negativo,
1: não,
0: né?
1: Aparecia.
0: E não aparecia. E aí, num determinado ano, a médica pediu, né, uma biópsia, né? E no mesmo dia, né, nós buscamos os dois exames, né? O exame normal, tradicional, né? O, como é que chama? O
1: citopatológico.
0: O citopatológico. O citopatológico deu negativo. E aí nós pegamos a biópsia e deu positivo. E só aí já é um choque muito grande que a pessoa tem, né? Nesse momento, né? Como é que está o atendimento às mulheres? As mulheres, a gente às vezes recebe, não estou me referindo à relação exatamente para os exames das mulheres, mas sim, como é que está? Tem fila de espera? Quanto tempo leva para a mulher conseguir consultar com o ginecologista no sistema de saúde hoje no município?
1: Datas certas eu não posso te dizer porque eu não tenho esse dado.
0: Uhum.
1: Mas não, a demora de ginecologista não é grande. Por que que acontece? As unidades, eles têm médico de assistentes à família, né? Então, estão aptos a trabalhar nessa situação com a mulher.
0: Uhum.
1: A fazer CP, solicitar exames, né? E também, a gente, quando tem algum caso atípico, né, nós temos o Dr. Sandro na ala B, que é encaminhado para lá. E ele só não atende na terça-feira.
0: O que é a ALAB?
1: A ALAB é um setor que tem atendimento médico, ginecológico.
0: Ah.
1: Nós temos lá a doutora Conceição, doutor Sandro.
0: Uhum.
1: E também a parte do dentista que fica situada ali no setor.
0: No setor B também?
1: Também, na ALAB.
0: Se, havendo a necessidade.
1: Sim.
0: Carreta da Mulher do SESC, ela vai estar em Rio Grande?
1: Vai, no segundo semestre de outubro até o segundo semestre de novembro.
0: Nessa carreta faz os exames também?
1: Faz.
0: Todos os exames?
1: Todos os exames.
0: Maravilha. É. O que, que mais está programado? O que está programado para acontecer nesse mês de outubro, Márcia?
1: Então, dia 15 a gente tem a capacitação do Implanon com as equipes das unidades, né? A gente vai capacitar mais profissionais a fazerem a inserção, que é um método contraceptivo que a gente recebe do Ministério da Saúde, né? Não que os outros não sejam bons, né? A gente tem o DIU de cobre, a gente tem métodos contraceptivos injetáveis, oral, e agora vem o Implanon para melhorar um pouco mais.
0: O que que seria o Implanon?
1: O Implanon, ele é um bastãozinho que a gente coloca subdérmico no braço, não, ele não é que nem o DIU, né, com é um procedimento invasivo.
0: Sim.
1: Ele é um método invasivo, mas
0: Bem menos.
1: bem menos, né? Ele dura um tempo de 3 anos. É bem bom. Ele é hormonal. Não é que nem o DIU de cobre, que não é hormonal. Ele é hormonal, o Implanon.
0: Ele
1: Vai liberando o hormônio aos poucos e aí a mulher fica
0: Por isso
1: resfriada.
0: até o período de 3 anos.
1: Isso.
0: O de cobre não teria esse período, né? O de cobre
1: é 10 anos.
0: É 10 anos,
1: 10 anos,
0: né? Contínuo, né?
1: É contínuo.
0: Sim. E o que mais que a gente tem previsto?
1: O início do DNRPV, como eu falei para vocês, né? Eu vou até falar para vocês as unidades pilotos. Vai começar na Barra, na Quintinha, Cidade de Águeda e Aeroporto. Vão ser as 4 UBS pilotos que a gente vai começar.
0: E quando que começa?
1: Dia 19.
0: Dia 19.
1: 19 agora desse mês.
0: Certo. E aí é contínuo a partir do começo ou vai começar por lá e depois vai migrando para outros
1: vai
0: pontos?
1: Vai migrando para outros pontos. A gente vai começar por lá. E vai ser o atendimento normal. Conforme as UBS tiverem, a pessoa for lá solicitar, vai ser coletado. Não vai ter fila de espera, não é. É contínuo.
0: Certo.
1: Dia 14, a gente tem a pesagem Bolsa Família lá no Parque Marinha, pela manhã. Vai começar às 8 horas da manhã até às 4 da tarde. E também nós vamos ter a ação Calábria à tarde na Rural.
0: Na ação João Calábria?
1: Isso.
0: Ali é o lado da Rural, no caso, né? Ou é na Rural? Vai ser ali na onde é a São João Calábria, no
1: isso,
0: caso.
1: Isso aí. Isso aí,
0: no bairro, ali na Peru 201.
1: Isso, a gente fala Rural.
0: Na Calábria, Rural é o bairro, tá
1: isso,
0: certo.
1: Vai ser ali. Aí a gente tem o dia 18, que é a ação em parceria com a Corrida do Batom, né? E vamos ter o ônibus do ST, a gente vai ter um ônibus lá que a gente vai avaliar as mamas das mulheres. Se há necessidade, a gente também vai disponibilizar mamografias com agendamento. Vai ter tendas da saúde. Vai ser bem legal, vai ter muita coisa lá para o pessoal.
0: Muitas ações.
1: Muitas ações. Vai ter as mulheres empreendedoras do município lá também com a gente. Vai ser uma parceria bem legal.
0: Que dia?
1: Dia 18.
0: Aonde?
1: A partir das 8 horas no Shopping Partage.
0: No Shopping Partage.
1: Isso.
0: Perfeito.
1: Isso. E dia 14, a gente vai ter também uma ação com a saúde da mulher e a saúde do homem, né? 14 de novembro, pra que vai começa o novembro azul, né?
0: Sim. Aí vai 14 de novembro.
1: Isso.
0: Ah, tá.
1: Isso, mas vai ser também dividido com Outubro Rosa, né?
0: Sim.
1: Sim. Vai ser uma ação também.
0: É uma ação contínua.
1: Isso aí, depois a gente traz a colega para conversar com vocês aqui.
0: Com certeza, vamos aguardar para falar também sobre a saúde do homem também, que é bastante isso. importante, né? Saúde da mulher, saúde do homem.
1: E a gente também não pode esquecer, a gente está falando do Outubro Rosa, das mamografias só para mulheres, né? Mas a gente tem 1% de homens com câncer de mama também, né, no município.
0: Sim.
1: Então, também
0: isso
1: tem a
0: também é um tema importante,
1: homem,
0: né?
1: Isso.
0: E o homem também faz o exame de toque também? Sentiria no toque alguma diferença no corpo?
1: Também, da mesma forma.
0: Da mesma forma?
1: Da mesma forma.
0: Interessante isso, né? Isso é uma pergunta que eu nunca tinha feito. Então quer dizer que o homem também pode também se tocar, né? Tanto no mamilo quanto embaixo do braço também?
1: Também.
0: Embaixo do braço também. Ah, então o homem também tem que fazer o exame do toque,
1: tem
0: então.
1: Tem que fazer o exame do toque. E aí para ter... O exame a gente faz o ultrassom no homem, né? Porque como a mama é menor, a gente não
0: Sim.
1: consegue fazer a mamografia, mas a gente faz o ultrassom para avaliar.
0: Isso que você falou agora é importante e era a minha pergunta que eu faria. Né? Mudou bastante o exame de mamografia, né? Porque antigamente ele era desconfortável, ele machucava até,
1: apertava né?
0: A mama. Algumas mulheres ressabiaram, né? Devido ao atendimento. Não é mais assim, né?
1: A forma é a mesma, né? Só que não...
0: Não pressiona
1: não
0: mais.
1: Não pressiona tanto. Claro, depende do caso. Eu não posso dizer que nem todas não vão apertar.
0: Sim.
1: Mas não é como era antigamente, que prensava e que não podia nem respirar. Né? A queixa maior era essa, que prensava tanto que a mulher não conseguia respirar da dor, né?
0: Que Nossa, que horrível.
1: Hoje não é tanto.
0: Mas,
1: porque o que acontece? A mamografia, ela é um raio-x, né?
0: Sim, sim. Alguma outra observação que você gostaria de fazer com relação ao tema em destaque?
1: Eu queria convidar a população a participar, né? desse, não só desse mês, como eu falei, mas sempre. Procurar o posto de saúde, conversar com a equipe lá. Se vai no particular, vai no particular, procura, faz o autoexame, faz os exames anuais que tem que fazer, né?
0: Sim. E dizer o seguinte, né, gente? Aqui está a Márcia, e não é por a Márcia estar aqui conosco, poderia ser a própria Juliana, secretária da Saúde, ou fosse a pessoa que aqui estivesse, né? O atendimento feito, né, pelas instituições, né, gratuitas, pelo SUS, ele é da mesma qualidade do particular. Né? Então, você tem que fazer todos esses exames, você tem que estar, né, com a sua saúde em dia, né, para que, se porventura surgir qualquer diferença no seu corpo, qualquer anomalia, você possa conseguir começar um tratamento rápido. Isso. E dessa forma, de repente, lograr um êxito, porque você vai ter muito mais probabilidade de cura, né, do que você deixar para uma última hora.
1: Sim, com certeza.
0: Atendimento, Márcia, como é que funciona? Tá tendo o atendimento? Porque sempre quando vem alguém falar sobre saúde, a gente recebe um bombardeio aqui dos ouvintes dizendo: ah, mas eu tentei e eu não consegui, eu tentei e eu não consegui fazer o exame. Ah, porque eu fui e eu tô na fila de espera. Como é que tá? Sim. Tá tendo fila de espera? Não tá tendo fila espera? E aí a minha pergunta não é apenas para o outubro, como é que é o âmbito geral?
1: A gente tem fila de espera hoje para o Implanon. Porque a gente recebe um quantitativo do
0: Ministério. O Implanon é anticonceptivo.
1: É o anticonceptivo subdérmico.
0: Uhum.
1: A gente tem uma fila de espera porque o quantitativo não é suficiente para toda a população. A gente entende, né? Conforme vai vindo, a gente vai disponibilizando. Esse mês, agora, a gente recebeu um quantitativo de 243 unidades. Foram todos para as unidades de saúde, né?
0: Sim.
1: Para as filas
0: de espera. E existem muitas mulheres querendo fazer esse uso desse...
1: Muitas. A fila é bem
0: Sim, porque
1: grande.
0: Isso é aquilo, não vai esquecer de tomar,
1: Sim.
0: não vai ter problema nenhum, né? Porque até mesmo quando troca o anticoncepcional tem que ter um cuidado e tem que ter uma orientação médica.
1: Sim,
0: não é simplesmente parar de tomar um e começar a tomar outro, porque de repente acha que está protegido e não dá.
1: Sim.
0: Vai acabar engravidando em função da troca de um anticoncepcional.
1: A gente,
0: né,
1: orienta que após a inserção do Implanon, a mulher continue se cuidando por uns 15, 20 dias, né?
0: Uhum.
1: Para a gente não correr o risco da gravidez.
0: Sim.
1: Mas também a gente tem que saber que ela não tem que se prevenir só contra a gravidez, né?
0: Não, as mesmo doenças tendo... sexualmente transmissíveis,
1: isso aí.
0: Elas,
1: estão aí,
0: infelizmente,
1: né?
0: Estão na aí. Nossa cidade é um número altíssimo, né, que a gente tem, né? A gente pode dizer, hoje nós não somos mais a cidade com o maior número, mas não é que tenhamos reduzido, aumentou nas outras cidades, lamentavelmente.
1: Sim.
0: Isso é uma realidade que a gente tem que dizer, não para assustar as pessoas, né, Márcia?
1: Mas para
0: conscientizar, né?
1: Isso, conscientizar.
0: Tem que ter cuidado.
1: Tem que ter cuidado.
0: É. Márcia, muito obrigado pela sua presença aqui. Nós passamos bastante aqui do tempo, eu atrasei um pouco.
1: Não,
0: mas
1: caso,
0: nós estamos à disposição sempre da Secretaria da Saúde para todas as campanhas, né? E parabéns pelo trabalho desenvolvido, né? Não apenas pela Secretaria de Saúde, mas por todos os órgãos, né?
1: Sim.
0: Que fazem parte aí dos cuidados para com a nossa população e com a saúde da população.
1: A gente não trabalha sozinho, né? A gente trabalha em equipe, desde lá da ponta, que é o UBS, até a secretaria, né? Então a gente vai trabalhando em parceria para funcionar.
0: É.
1: E é o que a gente espera, né? A gente trabalha para a população, né? Para a nossa comunidade. Então a gente quer que sempre dê certo, né?
0: Perfeito. Eu não sei nessa ponta a ponta onde é que está a Rádio Cultura, mas nós nos metemos bastante, viu?
1: Que bom, a gente fica feliz.
0: Nós recebemos aqui os comunicados e imediatamente nós vamos repassando para as secretarias, vamos repassando para os postos,
1: Sim.
0: vamos tentando fazer a nossa parte como elo de ligação entre a população
1: Sim.
0: e os serviços de atendimento.
1: Mas assim que é bom.
0: Obrigado pela sua presença aqui.
1: Eu que agradeço.
0: Então, a gente conversou aqui com a Márcia Luiz, né, que é coordenadora do Programa Integral de Saúde da Mulher, falando, no caso, sobre, né, essa campanha que é o Outubro Rosa 2026, A Cidade Abraça a Vida. Nós chegamos ao final do nosso programa, vem aí o programa Palavra de Mulher com a jornalista Wanda Leite e a gente volta amanhã, às 7 horas da manhã, com mais um Manhã Regional. Um abençoado dia a todos e até lá. 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
2: Hora certa.
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8: Previsão do tempo.
9: Esta terça-feira chega com muitas nuvens, permanecendo assim em todos os períodos do dia, com possibilidade de pancadas de chuva isolada em algumas cidades da Zona Sul. Vento moderado soprando do oeste e umidade do ar em 50%. Em Rio Grande e São José do Norte, mínima de 13, máxima 22 graus. Em Pelotas, mínima de 14, máxima de 24 graus. Com informações do Instituto Nacional de Meteorologia, você conferiu aqui na programação da Cultura Zona Sul.
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0: Olá, bom dia! Hoje é terça-feira, dia 6 de outubro de 2026. Exatamente, estamos já vivendo aí o mês de outubro. Logo, logo, né? Viveremos aí o final do ano, faltando aí dois meses, né? Para o final do ano de 2026, um ano cheio de coisas atípicas não, né? Coisas reais, né? Como Copa do Mundo, como eleições, como alteração do clima, né? A gente viveu um ano de 2026 para ficar na memória. Meu Deus do céu! Mas vida que segue, né? E o que vale é tu continuar renovando, entendendo o propósito, né? Que a gente está aqui, né? Para cumprir da melhor maneira possível, né? Desejando que os nossos jovens tenham um bom discernimento, tenham bons preparos aí, né? Para enfrentar, porque são o futuro do nosso país, né? Quando a gente vê, né, pessoas já lá na terceira, quarta idade da vida, já praticamente se despedindo aí da vida, eu me refiro àqueles que estão no poder, né? Tem que dar espaço, né, para os jovens, e que esses jovens venham, né, com uma cabeça, com uma mente aberta, para poder realmente assumir coisas positivas, estudando, se preparando, e é isso que a gente deseja, né, gente? Então, há modificações plena em todo dia, em todo momento da vida. E eu estou falando tudo isso porque a gente já na sexta-feira, depois de amanhã, já começamos de novo, né, o espaço eleitoral gratuito. O que, que tem tudo a ver com isso? Tem tudo está no momento que a gente vive. É um momento de prestar muita atenção, é um momento de decisões, é um momento em que muitas coisas passarão a limpo e muitas coisas não poderão deixar dúvidas, né? Então, é um momento importante para o nosso país. E todos os demais países do mundo estão de olho nas nossas terras raras, nas nossas matas, né? No nosso potencial, nossos alunos, nas nossas universidades, enfim, tudo isso, né? É talento e é poder econômico, poder altíssimo, que nem se fala. O quanto vale uma intelectualidade, quanto vale um conhecimento, isso não tem preço, né? As pessoas às vezes pensam no dinheiro, mas o valor está nas pessoas, né? Em quem sabe, na tecnologia e no desenvolvimento, né? Nas nossas grandes universidades. Então vamos pensar nisso, e as coisas têm que dar certo e vão dar certo cada vez mais. Nunca perca a esperança, Carlos Magno. Bom dia.
1: Bom dia. Dia 25, mais uma eleição, né? Todo mundo vai para as urnas e a nossa transmissão vai estar, aposto novamente, trazendo todas as informações que envolvem aqui a nossa Zona Sul, dia 25. Então, três domingos para frente, né?
0: Exato.
1: Temos aí mais um...
0: Três semanas
1: para frente. Temos mais uma eleição, então, somente para o cargo de presidente. Os outros todos resolvidos.
0: Todos já resolvidos. Não, em alguns estados.
1: Não, mas para nós também.
0: Para nós, sim.
1: Todos resolvidos. E você falava em idade, né? A Luísa Erundina, com 91 anos, foi eleita mais velha deputada do Brasil. 91 anos. Luísa Erundina, conhecida, né? Integrante aí do PSOL.
0: Foi prefeita de São Paulo, né? Tem toda uma trajetória política com 91 anos.
1: 91 anos, foi eleita no último domingo deputada estadual.
0: Poxa vida, nem sabia que estava concorrendo. Para te ver.
1: 91 anos.
0: Uma boa assessoria, né? Certamente, né? Com muita experiência, né? Pedro Simon, né? A gente
1: também
0: pode falar, né? Um grande político do Rio Grande do Sul, falecido, né?
1: Não, acho que... Não tenho certeza, não.
0: Olha...
1: Agora me deixou na dúvida.
0: Mas, assim, ó, faz história, e o filho dele, eu acho que se elegeu, né?
1: Pedro Simon. Não, Pedro Simon tá nativo.
0: Tá nativa?
1: Tá nativo.
0: Poxa Pedro vida. Aqui. Então, mil perdões, assim, pelo achismo.
1: 96
0: anos. 96
1: anos.
0: De história... Um ícone da política gaúcha, né? Então, eu acho que sentar com Pedro Simon e ter a oportunidade de ouvi-lo, não precisa nem conversar, porque a gente não tem essa capacidade tão profunda, mas de ouvir ele falar já é algo muito profundo, muito importante, né? Poxa vida. Então, tá aí, né? As coisas que prevalecem A maioridade na plenitude, né? 91 anos sendo eleita, acreditando, né?
1: Já o Fernando Henrique Cardoso já está numa outra situação, né? Com muita idade já também, mas não está. Ele nem lembra que foi presidente do
0: Que
1: Brasil,
0: pecado,
1: né?
0: né?
1: É.
0: Isso é triste, isso é triste. Agora, quando consegue estar em plena atividade física, aliás, mental, é muito bom, né? Saúde mental é tudo.
1: E o Fernando Henrique continua sendo o primeiro presidente, ou o único presidente que foi eleito no primeiro turno. É,
0: Olha só.
1: depois da era militar, né?
0: Sim.
1: Foi o único presidente que foi eleito por duas
0: Por
1: vezes
0: duas, no
1: no
0: primeiro
1: primeiro
0: turno.
1: turno, né? É.
0: Significa que ele não é ruim, né? Significa isso. Vamos lá então, começando nosso programa com música, né? A partir de agora tem muita interação, tem a sua participação e é um privilégio estar aqui diante do Palavra de Mulher. Vamos com música.
2: Talita Mel.
3: Chão de avião.
2: Bem

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3: Beleza, eu mesmo, até o meio-dia, com música, informações e com a tua participação, sempre num oferecimento de Supermercado Guanabara, que é bom de comprar. 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
3: Muito bem, são esses os nossos patrocinadores aqui do Palavra de Mulher.
4: A partir de agora, então, liberado 3232-2303, 991-647867 para o WhatsApp de áudio, WhatsApp de texto. Participações chegando aqui da Júlia Weiser lá no Cassino. Bom dia, meus amigos, sempre na escuta, abraços. Elaine Almeida, bom dia Elaine. Marli Lemos, bom dia. Valmir Barbosa, na São Miguel, na escuta, curtindo e compartilhando, uma ótima e abençoada terça, um grande abraço. O Roger Lopes, Roger da Korg, desejando bom dia. A Simone Severo, escutar Simone Mendes, direitos iguais, abraço e uma ótima terça para todos, beijos na Wanda, adoro ela, diz a Simone.
3: Ah, beijo Simone,
4: recebe o beijo da Simone.
3: Recebo sim, beijinho para ti também, um ótimo dia.
4: Também a Beth, bom dia Wanda Leite, escutar a Simone Mendes, para vocês da rádio e para todos os ouvintes, segundo pedido já da Simone Mendes. Bom dia aqui para a Luciana lá de São Paulo, está nos acompanhando, participando aqui pelo nosso WhatsApp, desejando um bom dia e quero deixar um bom dia para o meu esposo Patrick, que está em Rio Grande, e oferecer a música Entregador de Flores, do Diego e Vitor Hugo, para ele. Obrigado e um ótimo dia, da Patrícia.
3: Muito bem, então vamos com essas dobradinhas aí, né, Magda? Quem mais?
4: Também aqui, não é, a Luciana, que oferece pro Patrick, né? Luciana oferecendo pro Patrick. Aqui é Margarete Lemos, lá do Pesqueiro. Fala aí, Margarete, bom dia.
0: Bom dia, estamos na escuta aqui no Pesqueiro.
4: Beleza, e o Vila do Povo Novo?
1: Bom dia, Wanda, bom dia, Casmagdo. Abração, sempre aqui na audiência.
4: Beleza, Totoni.
5: Bom dia, Wanda, bom dia, Carlos Magno, Totoni da Barra Carroceiro. Gostaria de ouvir a conexão, oferecer para minha irmã Simone, para a avó Tereza e para todos os amigos e amigas que estão na escuta. Um grande abraço, Totoni.
4: E a Nelza?
6: Bota uma música bem bonita aí para mim, pode ser perigosa e linda, para oferecer para a Anália Pinheiro e para todos os meus amigos aqui do Beco da Corsã. Obrigado.
4: Teu ouvinte.
3: Alô, bom dia. Alô, bom dia.
7: Tudo bem, minha amiga?
3: Fala, Rejane, só para registrar a presença da Rejane aqui no programa, né, Rejane?
7: Ah, escuta a rádio, 24 horas.
3: Coisa boa.
7: Dia e noite.
3: Coisa
7: linda.
3: Eu te
7: ligo, ela se liga quando eu saio.
3: Ai, tá certo, tá na melhor, tá no lugar certo, é assim que a gente gosta, né?
7: Ah, eu escuto
3: dia
7: e noite, né?
3: É, isso sim que é bom.
7: Um Rejane... abraço para vocês aí, o nosso amigo tem destacado... O Ricardo Timara, tá?
3: Obrigada, meu amor. Um beijo pra ti. Outro beijinho.
4: Tem aqui a Gladys. Fala, Gladys. Bom dia.
8: Aqui é a Gladys, da Quinta. Gostaria de ouvir, se for possível, Perigosa, para oferecer para todos vocês e o meu esposo.
4: Um abraço. O Valmir, o homem das bananas. Valmir, ligado.
3: Querido, obrigada, Valmir. Uma delícia. Obrigado pelo teu carinho sempre. Muito, muito obrigada. Bom trabalho pra ti aí. Né? Continua trabalhando e amei as bananas.
4: Aí, coisa diz, boa. Aqui nas ruas da cidade, fazendo entrega de bananas e acompanhando a cultura, né?
3: Coisa linda. Obrigada, querido. Bom trabalho pra ti aí. Cuide-se nas ruas, né? Às vezes o trânsito é meio maluco, né? Então, cuidado redobrado aí. Um ótimo dia.
4: Simone Mendes.

0: Pode bater palma e fazer barulho, Brasília!
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2: Previsão do tempo.
3: Esta terça-feira chega com muitas nuvens, permanecendo assim em todos os períodos do dia, com possibilidade de pancadas de chuva isolada em algumas cidades da Zona Sul. Vento moderado soprando do oeste e umidade do ar em 50%. Em Rio Grande e São José do Norte, mínima de 13, máxima 22 graus. Em Pelotas, mínima de 14, máxima de 24 graus. Com informações do Instituto Nacional de Meteorologia, você conferiu aqui na programação da Cultura Zona Sul.
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0: Agora sim, faltou ali, né? A gente liga aqui, falta ali.
1: Faltou aqui.
0: Muito bem, 9 horas e 49 minutos desta linda terça-feira. É uma linda terça-feira, né, Mari?
1: Linda terça-feira, tempo linda. Bom, né? Agradável.
0: Tempo bom, mas

0: Amor, amor e carinho. Eu tô falando carioca, né?
1: Amor.
0: Amor, carinho.
1: A seguir,
0: A seguir,
1: dizer o rapaz aquele
0: o
1: da TV.
0: Bonner, né? Bonner, um
1: Bonner.
0: excelente jornalista, né? Que certamente uma experiência vasta, né? E muita admiração, né? Pelo jornalismo, né? Acho que o jornalismo da Globo é um jornalismo bom, mas nos últimos anos tem sido um jornalismo tendencioso. E aí muda a concepção, mas a maneira de fazer a notícia não tem ninguém que faça melhor, né? Por exemplo, quando eu sempre lembro, né, da morte do Silvio Santos, nem a própria emissora conseguiu fazer uma homenagem tão bem e tão forte, tão maravilhosa quanto a Rede Globo. Então a Rede Globo sempre tem esses acervos e também os comunicadores preparados para fazer, para entregar aquilo que convém para o público, né? É muito legal. Então, tem o lado positivo e o lado negativo, né? Mas, realmente, as grandes produções também, né? De novelas que saem do
1: Ah, não
0: Brasil
1: acredito.
0: e vão lá para fora e tem uma representatividade, uma popularidade, um valor econômico muito alto também, porque a produção é muito bem feita. Já temos condições?
1: Daqui a 10 minutinhos, daqui a
0: 10
1: 10
0: minutinhos?
1: minutinhos. É, teve um. Ele ia falar agora, mas teve um compromisso ali rapidinho.
0: Ele nem sabe que o melhor compromisso é aqui.
1: Um outro vereador chamou ele ali, né, para a gente
0: Gente,
1: adiantar o que, que a gente vai fazer,
0: é,
1: né? A gente vai
0: exatamente.
1: ouvir o deputado eleito Júnior Fox.
0: Exato, Júlio Fox, que foi eleito agora neste pleito, né, o primeiro mandato como vereador em Pelotas, e ele se elegeu deputado estadual também, vai nos representar aqui juntamente com o nosso querido Halley Lino de Souza. Queremos falar com o Halley aqui no programa também, né? A gente não conseguiu falar com o Halley, né? O Halley é da casa, né? Falamos no dia e não falamos de novo, né?
1: É, vamos
0: Mas
1: tentar
0: vamos
1: mais uma
0: tentar
1: vez.
0: hoje ainda falar com o Halley, né? Ver como é que ele tá, se já conseguiu descansar, tá feliz. Porque, gente, é o seguinte, o Halley, a primeira vez, ele assumiu no lugar de outro, né? E na segunda, aliás, ele era suplente. Na verdade, é a primeira vez que ele se elege sozinho, né? Com essa exuberância de votos, né? Então, muito legal, muito merecido, né? E que ele faça um excelente trabalho. Estou na torcida aí pelos nossos deputados aqui da região, especialmente o nosso da casa aqui, o Halley Lino de Souza.
1: E Pelotas teve deputado eleito depois de 4 anos, né? Os últimos foram o Viana e o Marrone. E foram para outras situações depois, né? E agora eleitos novamente aí, a cidade elege Júnior Fox e o Peronde. Né?
0: Exatamente.
1: Por falar em política, Vana, hoje é dia do prefeito.
0: É
1: Dia
0: mesmo?
1: do prefeito, é duas
0: É.
1: datas que é comemorado o dia do prefeito, são duas datas. Então, uma é 6 de outubro e a outra é 11 de abril, mas hoje, como é 6 de outubro, é dia do prefeito hoje.
0: Ó. Não sabia, não sabia. Então, parabéns aos prefeitos e à nossa prefeita também. Daqui a pouco a gente pode ligar para ela e botar a nossa prefeita. Vamos pedir para o Zé, que já está lá no calçadão fazendo matéria, daqui a
1: Exato,
0: pouquinho
1: né? Olha.
0: ouvir a nossa prefeita, que hoje é o dia
1: Do
0: do
1: prefeito.
0: prefeito. Legal. Vamos com música, então?
1: Vamos lá então, Perigosa e Linda, pedido dos ouvintes.

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1: Muito bem, agora 10h03, Cultura Zona Sul, ligada contigo, integrando a Zona Sul, é claro, conectada sempre, trazendo as informações da nossa região sul do estado. E agora, é claro, nós que fizemos toda a cobertura desde as 7 horas da manhã, né, sobre eleições 2026, 2027, a gente está trabalhando muito inserido nesse contexto de que vamos eleger representantes da nossa Zona Sul, né, para que possamos contar e que eles nos representem. Né? Quando a gente elege alguém de perto, a gente tem essa possibilidade, esse ensejo de estar próximo e trazer as nossas demandas gerais. Eu vou falar agora com Carlos Alberto Milgarejo Pereira Júnior, talvez dizendo todo esse nome, poucas pessoas saibam, mas se eu disser assim, ó, vamos falar com ele, Júnior Fox, com certeza vocês vão lembrar, né, daquele jovem que lá estava com capacete na cabeça, com um símbolo de identificação, né, do seu trabalho. E esse jovem de 40 anos, natural de Pelotas, se elegeu lá atrás como vereador e fez muitas coisas positivas, né, dentro da Câmara de Vereadores. E, por um momento, quem já está na política e da política gosta e pretende colocar o seu nome à disposição, se lançou, né, vibramente, né, ricamente, naquele sentido de se eleger deputado estadual. Mas foi uma possibilidade, não é que deu. E deu bom, as pessoas que acreditam no seu trabalho, né, chamaram ele para dentro, o elegeram, e agora ele já está eleito deputado estadual para nos representar aqui na metade sul, na nossa região sul. E eu falo com ele nesse momento. Muito bom dia, deputado. Como vai? Tudo bem?
2: Bom dia, bom dia.
1: Que prazer falar contigo. Foi mais ou menos essa trajetória que eu narrei aqui?
2: É. Só é 41 anos, fiquei um pouquinho mais novo, mas...
1: Ai, diminuir mulher que não gosta de dizer a idade homem, não sei se tem esse problema. Mas que maravilha, prazer falar com o senhor aí. Como é que está se sentindo, né? Como foi essa iniciativa e essa vitória? É bom viver vitórias, né?
2: É, foi uma trajetória muito intensa. A gente vem, desde que eu virei vereador aqui em Pelotas, eu venho fazendo um trabalho muito forte, muito intenso e com muita seriedade, né? Uhum. Conforme eu levei minha empresa até hoje, eu vim trazendo para a política essa mesma forma, uma forma empresarial, uma forma de trabalho. E isso acabou o povo, né, analisando e vendo isso. As minhas fiscalizações também, o povo se agradou, não sendo uma forma agressiva, uma forma só de mostrar para a população e para o povo o que está acontecendo de errado, né?
1: Uhum. Então, sim. Sim. Tu enxergas nesse momento que as pessoas querem a mudança? A gente elegeu, aliás, foram eleitos muitos jovens e pela primeira vez, e isso prova que a política está mudando na tua concepção?
2: É, a política está mudando, mas ela tem muito a mudar ainda, né?
1: Uhum.
2: Tem muito a mudar, a região sul perdeu alguns nomes também, né? Alguns nomes conhecidos, entrando, sim, alguns nomes novos, como eu, como Peronte.
1: Sim.
2: Só que a gente, o meu maior trabalho hoje é desenvolver a região sul.
1: Uhum.
2: A gente vai ter uma pasta de desenvolvimento econômico para a região sul, eu e Marciano Peronte. Isso é o mais importante para Pelotas, Rio Grande, que são os maiores municípios da região sul.
1: Sim.
2: E a gente vai ter um trabalho muito em conjunto, Pelotas, Rio Grande e os outros municípios inteiros do redor, né,
1: uhum,
2: da Zona Sul, para realmente a gente trazer empresas para cá, formar negócios, né? E não só isso também, não é só trazer empresa, tem que cuidar das pessoas. Quando tu trazer uma empresa grande, tu já tem que exigir que ela passe plano de saúde para poder ajudar essas pessoas que estão precisando muito, uhum, da saúde.
1: Bom,
2: então, a gente tem inúmeros projetos,
1: sim,
2: que a gente quer, que a gente vai fazer. Vamos executar e vamos tentar mudar a cara da região sul.
1: Bom, eu vinha, eu e a minha família essa semana já de Pelotas, fomos abordados, parados no meio da estrada para fazer uma pesquisa. Mesmo nós estando com um pouco de pressa, foi necessário para o tempo necessário que ele enchesse toda a pesquisa, fizesse toda a pesquisa, que era sobre os pedágios. E, ao concluir a pesquisa, ele disse, tão breve, os pedágios já estão sendo implantados. Como é que tu vê essa maneira? Aquilo que foi tirado, que foi sugado, que foi de maneira... olha, roubado das pessoas, né? E impedido que muitas empresas descessem para cá, se chamava pedágio. E hoje já está sendo feita uma pesquisa para a nova implantação. Como é que o deputado vê esse pedágio novamente sendo implantado nas nossas estradas, impedindo o nosso progresso?
2: É, primeiro de tudo, né? Na nossa região sul, como eu falei já em alguns vídeos meus, todo esse tempo que eles nos deixaram de pedágio, eles que nos deixam sem pedágio.
1: Né? Mas já vem
2: todos
1: aí.
2: Esses anos, todos esses anos, então a gente vai ter que ter um trabalho muito forte agora, né? Dependendo do nosso presidente agora, né? Porque o nosso governador, eu sei que ele vai trabalhar muito forte para isso também não acontecer, não posso falar por ele, né? Mas eu posso falar por mim nesse momento. Eu vou lutar contra os pedágios, né? De uma forma séria, de uma forma para poder entender. Isso aqui tem que ter ambulâncias, isso tem que ter um preparo, porque está muito difícil o preparo das ambulâncias, dos municípios está muito difícil. A gente não pode perder vidas. Então as ambulâncias tem que ter as ambulâncias e o governo federal, é muito imposto que a gente paga no nosso país, o governo federal tem que cobrir esse custo aí, né?
1: E falta sinalização, falta muita coisa, né? E para implantar novamente, né, vai ser um desgaste, vai repercutir no nosso porto, né? Ou seja, as cargas vão se tornar mais caras, ou seja, tudo que
2: eu vou
1: era...
2: Eu vou seguir contra os pedais, que essa é a minha posição. A Zona Sul não tem como tirar mais dinheiro do bolso, eu sou contra os pedais, entendeu? Só que a gente vai trabalhar, articular, ver da melhor forma. Eu estou chegando agora também,
1: sim,
2: né?
1: Sim,
2: vou
1: sim.
2: Chegar ainda só em fevereiro.
1: Sim, sim, sim.
2: Mas o nosso trabalho para a Zona Sul é não ter pedágio. Não tem como a gente aguentar mais toda essa carga tributária que a gente está pagando aqui na região sul.
1: Muito legal. Olha, eu te desejo assim, ó, muita sorte, muita energia, muita fé, muito respeito com toda essa população. Não foi pouco, né? Foram 26.463 votos depositados ali num grande ato de confiança, né? Então é uma responsabilidade também, né? E quero cumprimentar, né? Cumprimentar pela tua coragem. Eu sei que tu é um cara bem postado, que já tem a tua empresa, a tua vida definida, e, no entanto, entrar na política não pode ser entrar por entrar, é entrar para fazer, né? E a gente precisa de gente séria assim que faça. Né? Juntamente, eu sei que vocês criaram uma dupla, aí a gente fica muito, muito feliz. Eu acho que a dupla, ela sempre se ajuda muito, o deputado estadual e o federal. Eu acho que vocês caminharam junto, né?
2: A gente caminhou muito junto.
1: E o Peroni.
2: A gente caminhou muito junto. Eu tive uma boa votação em Rio Grande. Eu estou comprometido com muitas pessoas em Rio Grande para poder mudar a cara de Rio Grande também, né? A gente tem o Porto, que a gente sabe toda a dificuldade que tem no Porto.
1: Sim.
2: Eu vou estar muito intenso no Porto de Rio Grande. Para quem está nos escutando agora, eu há quase 3 anos atrás eu comprei um terreno, aí estou esperando a empresa me entregar o terreno no condomínio.
1: Sim.
2: Tá, e eu provavelmente
1: vai
2: também
1: ser um pouco
2: moro em Rio Grande.
1: Vai ser um pouco
2: também
1: Rio Grande.
2: Em Rio Grande.
1: Ah, que maravilha.
2: Também tem familiares aí em Rio Grande.
1: Sim.
2: Minha família também, né? A família da minha esposa é de Rio Grande.
1: Sim. Então, eu já tenho o coração por aqui, a gente fica feliz por isso.
2: Tenho o coração por aí, eu sei que Rio Grande e Pelotas tem que andar junto, tem algumas dificuldades, né? Rivalidades entre Rio Grande e Pelotas, mas o deputado Júnior Fox, o que ele quer para Rio Grande e para Pelotas é um desenvolvimento econômico, e essas duas cidades, que são as maiores, podem ajudar muito as outras cidades.
1: Com certeza, e a gente vai... fazer questão de lhe receber aqui na nossa emissora para tomar um café, para falar de projetos, para nos mostrar também os nossos projetos sociais, né? Que a gente é uma das rádios mais antigas do estado aí, temos 84 anos de atividades e hoje 2 anos aí já em FM, e a gente tem todo o prazer de receber e desenvolver a nossa Zona Sul. Esse sempre foi o nosso propósito.
2: Perfeito, então.
1: Ficamos muito felizes de falar. Muito obrigado e sucesso.
2: Queria agradecer a Rádio Cultura aí.
1: Um abraço. Beleza, né? Nosso deputado estadual aí da região sul, né? Ele deixa de ser de Pelotas, ele é da região, ele é do estado, né? Ele é do estado agora, mas a gente vai também tirar muito proveito disso, né, Magda? É bom poder falar tete a tete assim com as pessoas. Bom demais. Vamos fazer um intervalo comercial, daqui a pouquinho tem um monte de mulher bonita aí, de beldades, que vai falar sobre beleza, sobre moda, sobre tudo um pouco. Então, vamos fazer um breve intervalo? Voltamos já com mais informações.
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0: acabou.
1: Beleza, agora são 10 horas 20 minutos, 10 e 20. A temperatura tá uma delícia. A temperatura tá em torno assim de 14 graus, mas ao sair de casa neste horário, não dá para sair de manguinha ali, né? Tem que botar um agasalho mais quentinho para ficar mais gostosinha durante o dia, porque a gente sente frio e aí depois vem o espirro. Não sei por que a gente espirra, né? Aquela sensação que ninguém segura.
2: Tu não sabe por que a gente espirra?
1: É, eu sei, a liberação de... Sei, sei, sei. Eu tava fazendo charme, Lili. Tu não deixa nem eu fazer charme. Bom dia.
2: Bom dia.
1: Bom dia, eu sabia o que é o espirro, Lilian, mas tu me cortou.
2: Poxa,
1: ó, bom fermé, dia.
2: Como diria os franceses, fermé la bouche.
1: É, tudo bem, tô recebendo, eu agora há pouco estava entrevistando um deputado eleito, né, lá de Pelotas, o Júnior Fox Silvio, né, ele vereador lá em Pelotas, né, um cara atuante, e foi, já se lançou como deputado e foi eleito. Coisa boa, né, quando tu tá no caminho... E tu tem propósito e tu sabe o que tu quer. O cara foi vereador, nem terminou o mandato e já se lançou a deputado e 26.459 pessoas votaram no cara. O cara é bom,
3: fantástico,
1: hein?
3: Fantástico, né?
1: O cara é bom, o cara é bom.
2: Significa que tá no caminho certo.
1: Tá no caminho certo. Gostei de ver, vai nos representar aqui na Zona Sul. Como vereador, fez 1975, primeira vez, né? E aí se lançou e deu bom.
2: Significa que ele está dando resultado para aquelas pessoas que votaram nele.
1: Exatamente. O quanto as pessoas querem, né?
2: É,
1: é necessário ser representada por alguém, né, Natália?
3: Sempre.
1: Né?
3: Sempre.
1: Não adianta, né? E cada pessoa que escolhe aquilo que quer fazer da melhor maneira possível, está no lugar. Tem que estar no lugar certo, né?
3: Bem isso.
1: Não é assim?
3: Foi bem isso, bem. Isso foi o que Mulheres Abundantes falou sábado, né?
1: Exatamente. Agora eu quero saber o resultado daquele monte de mulher bonita ali. Querendo falar, querendo saber, outras das expectativas, me contem como foi. Foi criada uma expectativa e foi alcançada a expectativa? Lilian, tu tava linda naquele palco. Tu tava uma artista, guria. Coisa linda.
2: Mas se não for para causar, nem vou, né?
1: Gostei.
2: É sobre isso, eu brinco duas coisas. Esse ditado e outro assim, quando eu morrer, eu vou virar purpurina. Dourada, claro, né?
1: Sim.
2: Então, assim, foi para mim, foi extraordinário. Foi uma troca, não só de energia, mas de aprendizado, de amor, de carinho, imensa com todas elas. Eu vi cada rostinho que estava ali presente, realmente, principalmente na hora ali da vivência, realmente as pessoas se permitiram, se abriram. E, para mim, assim, foi extraordinário. E eu tenho certeza, Wanda, que nós teremos muitos depoimentos e que muitas ali se tornarão os meus próximos cases de sucesso, porque com a experiência que eu tenho, eu sei quando a pessoa se entrega, quando ela vive realmente o processo. E ali, todas se entregaram e todas viveram o processo. Porque elas entenderam que quando a gente se abre para permissão e para o merecimento, a vida muda. E elas se deram essa oportunidade, porque como eu sempre digo, esteve ali quem tinha que estar, quem realmente se permitiu mudar, porque se a gente quer resultados diferentes, a gente tem que ter atitudes diferentes, não adianta eu reclamar que a minha vida não está bem, mas aí na hora que eu tenho uma oportunidade de transformar isso, eu vou ficar em casa.
1: É mais então, confortável.
2: É mais confortável.
1: Às vezes falta coragem para romper isso, né, Lilian? É necessário romper esses paradigmas e ir encarar e fazer, né? E experimentar, olhar, ouvir, isso é importante. E o ser humano está ficando muito retraído, não está com paciência mais de ouvir. Isso é ruim, né, Lilian?
2: E muito medo. As pessoas têm medo do novo.
1: É,
2: e é normal,
1: exato.
2: Tá tudo bem.
1: É.
2: Porque tudo aquilo que tu não conhece ou que tu desconhece, tu teme. Isso é da natureza do ser humano. Então, e se eu for lá, né? Uma vez uma pessoa me disse, porque eu trabalho também com hipnose clínica, me disse assim, mas eu não vou deixar tu entrar na minha mente. Eu disse, eu não vou entrar na tua mente. E daí me fez a segunda pergunta, o segundo questionamento, mas e se eu não voltar? Eu falei, mas voltar de onde? Até porque parte da hipnose que eu trabalho é com semiconsciência, eu não deixo a pessoa 100% inconsciente, porque eu acho que não é bom.
1: Sim.
2: E já tive resultados excelentes ali, a Fábio mesmo falou sobre o emagrecimento que ela teve, né, em 3 meses ali, que foi muito, né? Então, mas o que? A pessoa tem que se permitir. Eu sou 10% do processo, 90% é da própria pessoa.
1: Uhum.
2: E se ela quiser, com certeza ela vai se tornar imparável. Mas se ela não quiser, como eu digo, nem Jesus Cristo descendo na frente dela, não vai mudar.
3: E isso é verdade, porque quando eu comecei com a Lilian um ano passado, acho que eu fiquei levando uns 3, 4 meses na negação.
1: Uhum.
3: Porque você acaba desenvolvendo aquele autoconhecimento e tendo que olhar para dentro, e aquilo foi me trazendo aquele transtorno da negação, né?
1: Uhum.
3: Porque a gente, às vezes, acha que o monstro é sempre o vizinho, ou o outro, né? O marido, enfim, né? A gente bota a culpa no outro, né? Uhum. A gente sempre faz papel de vítima, né? E quando a gente percebe que, na realidade, a gente tá ali porque foi escolhas que nós fizemos, baseadas em emoções e não na razão, e você começa a trazer aquilo ali como... Você começa a se olhar e fala assim, mas como eu tomei essas decisões? Por que que eu não pensei melhor? Por que que eu não tive conhecimento para isso? Por que que eu não busquei? Por que que eu não fiz? Eu era para estar em outro patamar. E você começa a se questionar um monte. Mas quando eu fiz a entrega realmente, as coisas foram uma coisa muito louca, que eu falei para ela, Lília, eu fiz e aconteceu. E ela falou assim, é bem isso mesmo,
1: Natália. Permissão.
3: É
1: permissão.
3: É permissão.
2: Exatamente.
1: E tudo está muito na mente, né, gente? Hoje, os maiores problemas, né, é mental.
3: Né? E detalhe...
1: Quando tu liberta isso, as coisas começam a acontecer diferente.
3: E é treinamento diário.
1: Uhum.
3: Não é uma coisa que você faz. Quantas vezes a gente acaba recaindo? A Lília tem esse papel no grupo e com a gente ali. Quando alguém sempre tá... Eu às vezes ligo, Lília, tô mal. Aí ela, peraí, né? Uhum. E ela, não, vamos te levantar de novo. Porque é treinamento. Uhum. A gente tem a tendência... Bem, a gente fala muito sobre isso na pele, né? A identidade genética. Então, acaba que gerando, a gente sempre vai pelo lado menor esforço, né?
1: Sim.
3: A gente não quer o maior esforço. E treinar...
1: Chega lá, senta lá, bota um botox, né? Vai preencher aquela marca ali e pronto. Pimba. Uhum. Então, só que se tu fizer um processo gradativo, tu, além da tua pele visual do rosto,
3: tu
1: vai tratar o corpo inteiro, a tua mente e tal. Há um processo. Então, legal isso, né?
2: Não, às vezes sabe, a gente não dá conta. Sim, Wanda. Na verdade, as pessoas, isso que a Natália falou é perfeito, mas tem um agravante. Primeiro que, assim, ó, voltando ao que tu falou, não existe doença, tá?
1: Uhum.
2: Apenas 1-3% são doenças. Se a pessoa não nasce com uma válvula do coração, alguma coisa nesse sentido. O resto a gente adquire através dos nossos traumas e mentes.
1: Uhum.
2: Tá? E quanto à situação de a gente começar a ver e ter uma certa dificuldade, é normal, porque o nosso inconsciente, ele entende que se você viveu, sei lá, 20, 25 anos daquela maneira e não morreu, não importa se tua vida é uma droga.
1: Uhum.
2: Ele entende que se tu não morreu, que é o
1: tá
2: certo.
1: Bom. Tá aquilo bom, tá bom.
2: Aí
1: tá
2: o que acontece? Quando você tenta mudar, o que que ele faz? Ele liga o que a gente chama de botão de sobrevivência, porque ele não quer que você saia daquele padrão, tá? E ergue o que a gente chama de barreira do terror.
1: Uhum.
2: Que aí vem e começa o quê? A autossabotagem. Ele vai inventar 1 milhão de desculpas para você não fazer aquele processo, porque ele não quer que você mude.
1: Uhum.
2: Bom, a Wanda gastava 40 Hz de energia durante 40 anos. Agora conheceu a Lília, quer mudar e tá gastando 80. Ops, tem algo errado. Ela está doente.
1: Uhum.
2: Eu vou fazer ela voltar pro padrão antigo.
1: Uhum.
2: Então, se você não for mais forte, realmente não decidir que quer mudar, as pessoas desistem mesmo. Se não tiver alguém que puxe... Sabe, uma mentora ou alguém que tem esse entendimento, a pessoa muitas vezes acaba desistindo. Eu tenho mentoradas que a gente tem um processo de realmente 21 dias em todas as etapas. Processo que deveria demorar 21 dias foi com relação ao pai, essa pessoa tinha um trauma muito grande com o pai, ela demorou 4 meses.
1: Uhum.
2: Imagina.
1: Sim.
2: Porque dormia.
1: Uhum.
2: Tava fazendo o programa e aí dormia.
1: Dormia.
2: Foi tu que teve a labirintite, né?
1: Fuga.
2: Foi.
1: Né? Fuga.
2: Bom, a Natália, nos primeiros dias da meditação, que é feito com fone de ouvido, ela adquiriu uma labirintite que ela nunca teve na vida, que ela não conseguiu botar o fone de ouvido no ouvido. Olha, olha o que o inconsciente faz com o teu corpo. Foi.
1: Sim.
2: Entendeu? Aí eu disse pra ela, insiste, porque vai passar.
1: Uhum.
3: E é engraçado que eu, quando fiz a anamnese com a Lília, eu achava sempre que meu problema era meu pai, a ausência do meu pai. E a Lídia, não, é a sua mãe. E eu falei assim, não, é meu pai, lembra?
1: Uhum.
3: E eu ainda insisti, comecei com meu pai, deu um belo do caramba, aí eu falei assim, não, agora então vamos pra mãe. E eu nunca imaginei que quase tudo que eu tinha, não, eu botava meu pai como um monstro, mas não.
1: Era
3: minha mãe, por mais paixão que eu tenho por ela, mas as coisas que eu, da criação dela, passou tanto pra mim, desde a gravidez, né? Como dela, o que eu sobrevivi dentro da barriga dela. Que foi muito difícil para ela, porque ela só tinha 15 anos.
1: Imagina.
3: Né? Só tinha 15 anos, então nesse período a gente teve quase dois... Ela teve quase dois abortos involuntários. Ela teve que ficar parada. Foi muito trauma para ela. E eu trazia até hoje isso, inclusive o alcoolismo do meu, do, na época meu avô era alcoólatra, uhum. E eu tenho pavor do álcool até hoje por conta disso.
1: Sim.
3: E eu nunca sofri nada com parecido.
1: Sim.
3: E aí eu falei assim, ai, não sabia que era tanto.
1: É, mas são cargas, né? São cargas, na verdade a gente é um fio, né? Tem uma ponta lá pequenininha e a gente vai crescer se a gente não ir cuidando desse fio, ele pode nosar, ele pode criar... curvas, né? Se a gente não manter ele reto, que é difícil, né? É difícil manter reto, não é uma coisa... Ah, quem está nos ouvindo agora, né? Nossos ouvintes... Ah, Wanda Leite, mas tu está falando... Porque... Não, gente, não. Eu estou falando por experiência, sim. Por luta, sim. Por reequilíbrio, sim. Porque não é fácil.
3: Não.
1: Ah, parece... Olha, parece que eu estou sempre bem. Estou, porque eu me propus a estar bem. Agora, por exemplo, nesse momento em que... Eu tive uma nova queda, outro dia eu falava para um monte de mulheres e uma delas me perguntou, já quebrou alguma vez? E eu me pus de pé, porque eu quis falar, quando eu falo dessa parte sensível da minha vida, eu falo com muito respeito. Eu falei de pé, por quê? Porque eu disse, sim, eu já quebrei 5 vezes. Mas o mais interessante é que todas as vezes eu levantei e todas as vezes eu vivi o meu luto. 3 dias é o meu, esse número. E aí depois eu levanto mais forte. Agora nesse vendaval eu quebrei. Primeiro eu chorei, depois, agora eu levantei. E quando eu levantei, eu me sinto outra mulher.
2: E tu sabes por quê? Porque tu tem uma inteligência emocional muito grande. Uhum. Porque eu sempre digo assim, ó, a dor é inevitável. Você se machuca, pode até ficar roxo, vai doer.
1: Uhum.
2: Mas vai passar.
1: Sim.
2: Mas o sofrimento, ele é uma escolha. Aí, vamos supor, a Natália me beliscou. Ficou roxo, doeu e tal. Aí eu disse, ah, hoje a Natália... Wanda, a Natália me beliscou. Semana que vem, eu vou te encontrar na rua e vou dizer, a Natália me beliscou semana passada. Mês que vem, eu vou te encontrar e vou dizer, a Natália me beliscou mês passado. 5 anos se passaram, 5 anos atrás, a Natália me beliscou. O que eu fiz? Eu escolhi sofrer.
1: É.
2: A dor já passou, ó, muito tempo, mas eu escolhi ser vítima e sofrer. Então, o que que tu faz? Tu escolhe... te dá o tempo aí, 2, 3 dias pra chorar.
1: Ok.
2: Eu sempre digo, meu sofrimento também tem hora marcada pra começar e pra terminar.
1: Também.
2: Essa é a diferença de quem chega lá e quem fica pra trás. Mas depois, o que que tu faz? Sacode a poeira.
1: Dá volta por cima.
2: E bora, porque é isso aí. E a vida é feita de quê? De aprendizados. É. Que te deixam mais forte. A espada, antes de ser feita pro seu determinado fim, o que que acontece? O ferro, ele é retorcido, ele toma pancada, ele vai pro fogo, ele vai pro frio... Até se tornar espada linda, maravilhosa, para fazer o que tem que ser feito.
1: Exatamente.
2: E nós somos assim. É. Essas coisas que acontecem ao longo da nossa caminhada são para nos deixar mais forte. Mas aí acontece que pessoas escolhem ficar forte, que é o nosso caso, de nós três aqui, que somos mulheres lindas, maravilhosas, empoderadas. E tem aquelas que resolvem ficar deitadas no sofá, comendo, engordando, se vitimizando, fazendo a coitada e nunca vão sair dali. Ou homens também, não são só mulheres, mas enfim, ser humano. Mas a vida é feita de escolhas.
1: É
2: sempre foi, sempre será, porque o ator principal da nossa vida somos nós.
1: Isso.
2: Nós escolhemos. É, tem um, agora não me lembro o nome dele, que ele disse, se você acredita que você é um vitorioso, você será um vitorioso. Se você acredita que você é um fracassado, você será um fracassado. E é sobre isso, escolhas.
3: E é muito interessante que desde que eu e a Lília começamos, isso já tem uns 2, 3 anos que a gente vem conversando muito sobre isso, que a gente tem uma idade de 12 anos aí. E uma coisa que eu aprendi nesses tempos, e mudei a minha metodologia da estética, e a gente chama uma coisa que a gente conversa muito no programa aqui, né? É exatamente por isso, porque a pele, ela responde o teu emocional. Então, se você quer mudar,
1: né?
3: Muda, a gente fala muito sobre isso, né? Mudar o interno para ter resultado externo. Que não adianta só buscar se a pessoa não tem um bom interior, né?
1: É.
3: Ou não trabalha teu interior.
1: É mais ou menos ir pra academia, ter lá tudo pra fazer, fazer de conta que tá fazendo.
3: Bem isso aí.
1: Canta, né, gente?
3: Não.
1: Postura, tem que puxar ferro, tem que se... Né? Isso.
3: E foi onde eu percebi que, tipo, a gente tem mais... Hoje em dia o mundo tá tão doente mentalmente que eu acho que...
1: Se engana a si próprio, né?
3: E aí eu comecei a reverter a estética pra spa exatamente por isso, pra estar e bem-estar. Porque eu acho que o acolhimento, quando se dá, ele transforma tanto mais a pele do que o próprio ativo que a gente usa.
2: Nossa,
1: quando a gente
2: vai pra lá e recebe aquele carinho todo que tem ali
1: da
2: das
1: gurias, né?
2: Sai de lá assim, leve, outra pessoa, tu sente o quê? Curada.
1: É, verdade.
2: E aí quando a gente se sente curada internamente, vai reverberar na pele, né? Então...
1: Verdade. Vamos falar de pele então?
3: Vamos.
1: Vamos lá? Bom, eu volto essa semana, porque passado todo o susto do vento, já estou voltando, né, gente? Também não vou. Quero meu glow natural. Adoro aquele
3: glow natural.
1: Aí a gente
3: ali passa... por muitos anos teve o glow natural da Natália Liose.
2: Ai, olha só, nunca usei botox, nada dessas coisas. Então, olha
1: linda,
2: só, 59 anos,
1: coisa
2: é sobre
1: mais
2: isso.
1: Linda.
2: Prevenção. Gente, prevenção.
1: Exatamente, prevenção. Olha esse nome, guarda e põe na agenda. Eu volto lá para essa semana, já volto. Adoro.
3: Vamos aliás, lá, então. É muito elogios que tem da sua pele, né?
1: Ai, desculpa, mas é...
3: Todo mundo
1: bom,
3: elogia.
1: A gente faz né, o protocolo lá com a Natália e os ativos lá com a Esther.
3: Isso, com o Nativo Spa.
1: Outra fofoquinha aí, né? Me conta aí, vai surgir uns produtos de mulheres abundantes?
3: Sim, foi feita uma linha, foi feito um pré-lançamento nesse evento.
1: Sim.
3: Dos produtos da Lilia, né, de mulheres abundantes. 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
2: Exato.
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1: Externo,
3: só que
1: sem agulha.
3: Sem agulha, sem intercorrência, entendeu? Eu botei no lado da minha mão e falei assim, agora me dá que eu quero passar no corpo inteiro.
2: Eu tenho muito medo de agulha, né? Então, por isso que eu faço. E outra é que ela fez também com GHK.
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3: Mas eu vou te contar uma novidade, então. A gente vai ter uma linha toda da Wanda.
1: Pois é, gente,
2: olha,
1: tem estudo,
2: chique.
1: Tem estudo. Né, Natália, não conta ainda. Né?
3: Não, eu vou contar sim, porque tu é uma mulher que merece também. Merece realizar uma linha só dela e passar para as outras.
1: Tem
3: né?
1: estudo,
2: é isso aí,
1: tem estudo.
2: Perfeito.
1: Ai.
3: Entendeu?
1: Ai,
3: então,
1: eu
3: gente,
1: não sou tão sensível,
2: assim.
1: Sou tão...
2: E essa, eu sou chata para produto, assim. A minha pele, assim, eu tenho uma alergia. Então, usei muitos anos produto da Lancôme. Muitos anos. 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
1: Muito bom.
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1: Coisa boa. Gurias, o tempo voa e nós temos mais gente já chamando. Mas eu quero agradecer a Lilian, quero agradecer a Natália demais. A Natália volta terça-feira, né?
3: Terça-feira.
1: Se Deus quiser, né?
3: Terça-feira. Só para poder te rebater que eu não te abandonei.
1: Não, jamais. Nem que nós somos aquele processo, né? Voltar,
3: não.
1: Né? Do reestruturar.
3: Por mais que eu também tive problemas na minha casa, né? No espaço ali, porque todo mundo foi afetado, né? Mas a gente tava sempre em comunicação. E sempre juntas,
1: sempre
3: né?
1: Juntos.
3: E é isso daí, união é isso, né?
2: Ah, e vamos contar uma novidade, que é a tua novidade, nós estamos estudando para ter algo assim, mesmo que eu esteja em Santa Catarina, fazer aqui na rádio.
1: Exato.
2: Falar sobre o poder da mente,
1: uma vez que
2: e
1: seja
2: essa...
1: por mês, que seja. Que
3: eu acho fantástico.
1: A gente vai fazer um meet.
3: A gente já vai ter as reuniões das Mulheres Abundantes com Café de Ouro, né?
1: Sim.
2: Aí vamos lançar a venda do Café de Ouro também.
1: Coisa linda, gente. Coisa maravilhosa.
2: E vai ter chocolate de ouro, vai ter toda...
3: E sabe o que é legal? A rádio vai poder ser ouvida em Santa Catarina, sabia,
1: Lilia?
3: O aplicativo da rádio.
2: Exatamente.
3: E tem o Face, um ouve, olha faz só. Tem o aplicativo da rádio.
2: Olha só.
1: É. Lília, que prazer te ver, que assim, ó, conversar contigo, dizer que tu é maravilhosa, que tu é linda.
2: Somos.
1: E que, assim, ó, sucesso total, que Mulheres Abundantes seja o começo de uma grande, longa caminhada, né, juntamente com essa belezura aqui, né, que ela sabe o que faz, é uma mulher inteligente demais e que é nossa, né?
2: Exatamente.
1: Isso que é bom. O difícil é disputar ela.
3: Não, eu sou multifuncional, eu sou de todas.
1: Ai, que amor. Vamos lá, então, com música e música.
0: Só um pouquinho ali, porque eu estou ouvindo aqui fora do ar um depoimento sobre Ativos Pharma. Vou colocar aqui para o nosso ouvinte.
1: Vamos lá, então.
0: Vamos ver aqui. Só vou desligar o telefone de vocês, o microfone de vocês, né, para poder ouvir aqui. Vamos ver.
4: Bom dia. 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
0: Simone.
1: Ai, Simone, que amor, querida. E olha, a Carol tá ouvindo a conversa.
3: Tá ouvindo?
1: Tá ouvindo a conversa. Ela diz, tô amando essa conversa. Colágeno genuíno, tá? Depois ela diz, pepídeos de cobra, cápsula de beleza, pré-botox. Ih, vai embora.
3: Carol, a gente fala mais popular, tá?
1: A gente
3: é mais popular.
1: Carol, não fala essas coisas
3: farmacêutica,
1: aqui.
3: Farmacêutica.
1: É, só coisas boas que vocês encontram aqui na Ativos Pharma.
3: Isso é verdade.
1: Assinamos embaixo. E a semana que vem ela volta, a Carol vem junto.
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1: Isso aí, Carol, tu não vai te escapar
3: desse, não, não vai. Aí ela vai ensinar a gente a falar direitinho, porque a gente é popular.
1: Vamos com música, gente. Música boa, tarde, é linda manhã, né? É uma manhã gostosa, cheia de novidades. Tem muita coisa ainda para acontecer aqui no programa Palavra de Mulher, que é com essa essência, com esse universo feminino, cheio de coisa boa. Eu sempre digo que aqui a gente fala do esmalte à política. A gente fala de política, a gente fala de economia, a gente fala de tudo um pouco. E fala de música, que está chegando agora. Obrigada, gurias.
3: Eu que agradeço.
1: Beijo carinhoso.
2: Agradeço muito.
0: Para Glaci, Leonardo.

0: Previsão do tempo. Previsão do tempo.
1: Esta terça-feira chega com muitas nuvens, permanecendo assim em todos os períodos do dia, com possibilidade de pancadas de chuva isolada em algumas cidades da Zona Sul. Vento moderado soprando do oeste e umidade do ar em 50%. Em Rio Grande e São José do Norte, mínima de 13, máxima 22 graus. Em Pelotas, mínima de 14, máxima de 24 graus. Com informações do Instituto Nacional de Meteorologia, você conferiu aqui na programação da Cultura Zona Sul.
0: Previsão do tempo.
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6: Beleza, maravilha, 10h53. 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
0: Meu querido, bom retorno de férias, né? 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
1: Muito obrigado. Um grande abraço para toda a equipe aí, todos os nossos ouvintes da rádio.
0: Obrigada, Marco Antônio, um abração.
1: A todos. Até logo.
0: Ok, 10h57, coisa boa voltar de férias, né, Marco? Por
2: É.
0: enquanto ainda a gente não foi.
2: Não fomos ainda, né?
0: Ainda
2: Mas
0: não fomos.
2: iremos, iremos,
0: Iremos, iremos.
2: iremos. Olha aqui uma ocorrência repassada pela Guarda Municipal, né? O Guarda Municipal atendeu uma ocorrência de arrombamento na rua Caramuru, aqui em Rio Grande. Durante patrulhamento preventivo, a Guarda Municipal foi acionada por populares após relatos de fortes barulhos provenientes de uma residência na rua Caramuru. A equipe deslocou-se imediatamente ao local e constatou a presença de um indivíduo no interior do imóvel. Com a chegada da guarnição, o suspeito deixou o local pelo telhado, atendendo às ordens dos agentes e sendo abordado. Após a chegada do proprietário e a autorização da entrada no imóvel, foram constatadas diversas avarias na residência, além de esquadrias de alumínio que estavam separadas e aparentemente prontas para serem levadas. Uma segunda equipe da Guarda Municipal prestou apoio na ocorrência. O indivíduo foi encaminhado para atendimento médico e posteriormente apresentado na ABDP, juntamente com o proprietário do imóvel, para as providências cabíveis.
0: Barbaridade. A Guarda Municipal agindo aí rapidamente, né? Conseguiu evitar
2: Evitar um
0: um
2: roubo, né?
0: roubo, né?
2: É.
0: Um roubo
2: Tudo juntadinho
0: planejado,
2: ali,
0: tudo juntinho ali, né? Que
2: juntinho para
0: absurdo.
2: levar, né?
0: Que
2: Esquadrias de
0: absurdo.
2: alumínio e outras coisas que ele
0: É.
2: deveria levar,
0: Que
2: né?
0: absurdo. Gente, vamos lá então com o primeiro bloco do horóscopo, agora começando por Áries. Atenção, Áries. O dia pedirá reflexão e transformações internas. Conversas mais profundas ajudarão a desenhar planos de longo prazo e firmar associações com sentimentos positivos e maior autoconfiança. Você poderá entrar em um grupo e conquistar novos espaços. No amor, pensar em casamento dará segurança à relação. Encare aquela conversa delicada hoje, Áries.
2: Você de touro, vá mais fundo no diálogo com a família e com o par. Assuntos da casa ou de moradia ganharão uma certa urgência. O dia também terá reencontros, muito carinho e autoestima. Fortaleça as bases afetivas. Inseguranças no trabalho pedirão tempo para reestruturar tarefas e projetos. A saúde pedirá rotina mais disciplinada. Retome os cuidados e mantenha a regularidade, touro.
0: Gêmeos, as comunicações estarão abertas, tome iniciativas e amplie contatos de trabalho. Será ótimo momento para apresentar ideias e marcar presença nas redes. Um trabalho autoral ganhará mais consistência hoje. Renove conceitos e encontre novas maneiras de se expressar. Conte com mais organização e reserve tempo para cuidar da beleza e do corpo, você de Gêmeos.
2: Você de câncer? Dinheiro será o assunto principal. Faça um planejamento financeiro e mude padrões de consumo que já não faz mais sentido. Olhar o futuro com visão de longo prazo dará tranquilidade nas escolhas. O dia também pedirá reflexões sobre a vida e sobre o que você deseja construir. Bases afetivas mais firmes darão sustentação à carreira e estabilidade pela frente, Câncer.
0: Leão, energia e vontade de fazer acontecer não faltarão hoje. Seu brilho, empatia e autoconfiança atrairão olhares e apoio. Tome a frente de um projeto e mostre do que é capaz. Não assuma responsabilidade e demandas que não são suas. Seus contatos e mensagens trarão boas notícias e novas motivações. Planeje uma viagem com antecedência. Carisma em alta, você de leão.
2: Virgem, comece o dia em ritmo tranquilo e dê espaço ao silêncio. Conversa com irmãos ou alguém próximo dará uma perspectiva diferente a um assunto antigo. Releia uma mensagem ou um documento antes de enviar e evite confusões ou esquecimentos. A intuição estará aguçada e ajudará a perceber o que não foi dito. À noite, descanse e recarregue suas baterias, Virgem.
0: Primeiro bloco do horóscopo. Segundo, volta em seguida, depois da música.
2: Chegando agora, Menos é Mais.
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2: E a pedido da Rita, lá do sítio Santa Cruz.

0: Matuzão. Que honra demais poder estar aqui, viu?
1: Você tá doido.
0: Obrigado, gente.
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1: Renato Jacira e Fábio na audiência, na escuta, Renato Jacira e Deus abençoe sempre vocês. Beatriz Copelo, bom dia amigos, Selma Freitas, bom dia amigos, a Carolina Almeida Martinato, você já registrou, né? Lá na Ativos Farma, estamos trabalhando e ouvindo vocês. Selma Castro, bom dia. Neiro Silemos do Povo Novo, desejando bom dia. Silma Amaral na Quinta, um abraço para vocês. Bom dia, Silma. O Paulo Vidal, sempre ligadinho na cultura. Valeu, Paulo. Bom trabalho. Bom dia aqui para o Marco Adão no Cassino. Que a fé seja sempre mais forte que todas as nossas incertezas. Um bom dia. Na quarta secção da Barra, o Luiz Fernando Miranda. Bom dia a todos. Bom dia, Luiz. Maria Tereza, avó Tereza na escuta. Um abraço a todos. O Claudemir Lucas Rocha, tudo de boa? Roda para nós o tempo com um apaixonado. Abraçando o Claudemir, valeu. Bom dia para Lê. Alô, Lê. Ela tá participando, tá de volta aqui na programação. Mandou aqui o áudio. Fala, Lê.
2: Bom dia. Fala, Lê da Junção. Faz uma semana que eu não tô participando, né? Abandonei a minha melhor rádio que existe. Amo essa rádio, amo vocês que trabalham aí. Eu gostaria de ouvir a música com Tânia Mara, se quiser, para oferecer para meu namorado Adilson e para todos os ouvintes dessa rádio, emissora maravilhosa. Desculpa aí, errei.
1: Tá bom.
0: Por quê? Por quê que abandonou? Mas não abandonou, só deu se afastou um pouquinho e já voltou, né?
1: Tá de volta, coisa boa.
0: Tudo aquilo que a gente ama, a gente deixa livre. Se voltar... É porque é amor, né?
1: É porque é amor, né?
0: Então, é amor.
1: Seja bem-vinda novamente. Seja bem-vinda,
0: aqui é o teu lugar.
1: Aqui é o teu lugar. Olha só, Vanna, a gente já abordou esse tema há algum mês atrás, né? A Câmara de Canguçu aprovou o projeto que regulamenta a Zona Azul na cidade.
0: Ah, gente, eu sabia que isso ia acontecer,
1: foi aprovado,
0: né, gente?
1: Ontem foi aprovado na sessão da Câmara de Vereadores.
0: Agora, tu imagina, né, Canguçu, uma cidade em pleno desenvolvimento, mas com muitos agricultores, né? Micro e pequenos agricultores, muito forte a agricultura familiar. Vai chegar lá o nosso amigo para comprar aquela semente ali, não é? Vai deixar sua caminhonete aberta, porque de costume, quando voltar vai estar multado. Não vai perceber e vai vir a multa enorme. Gente, não tem o que fazer, né, gente?
1: Com 9 votos favoráveis, 2 contrários e 1 abstenção, agora o texto estabelece prazo de 180 dias para a regulamentação pelo Poder Executivo da cidade.
0: Espero que não passe, mas infelizmente vai passar.
1: Não, mas vai passar porque o prefeito que mandou a...
0: Ah, bom.
1: O prefeito que mandou
0: O prefeito que mandou.
1: O prefeito Arion Braga, de Canguçu, do Partido Progressista, encaminhou para a Câmara... projeto de lei que propõe a implementação da Zona Azul nas vias públicas da cidade. A Câmara aprovou por 9 votos favoráveis, 2 contrários e 1 abstenção, e agora o prefeito tem que assinar.
0: Ô, prefeito!
1: Favorável ou não, né? Mas como ele mandou,
0: Que mando bem, né? Feio esse, prefeito. Prefeito!
1: De acordo com o projeto, a Zona Azul será implementada pela Secretaria de Obras, Serviços e Infraestrutura, que vai definir, administrar e sinalizar os locais destinados ao estacionamento regulamentado. As taxas, o projeto prevê 3 faixas de cobrança, até 30 minutos R$ 2,00, de 30 minutos a 1 hora R$ 3,00 e de 1 hora até 2 horas R$ 5,00.
0: Caro, mais caro que aqui. Sem graça, prefeito, essa tua indicação aí já passou lá na Câmara tão rapidamente assim. Sem graça, prefeito, não gostei. Mas quem sou eu para gostar ou não gostar, né?
1: 180 dias para ser assinado.
0: Homologada lá e deu para bola, né?
1: Deu e vão nunca mais. Vão pintar os meio-frios
0: de azul. E vão cobrar e vão arrecadar dinheiro que não tem origem. Aqui arrecadam 800 mil no ano e nunca ninguém disse para onde vai, para qual finalidade, para coisa nenhuma. É só uma... Não é nem um rotativo, é um pagativo, porque tu pode deixar o carro todo, tu continuar pagando, ele vai ficar ali. Só que não se responsabilizam por cuidado, se roubar o teu carro é problema teu, se arranhar o carro é problema teu, ou seja, mas se estacionar é problema deles, e aí eles cobram. Uma vergonha, né?
1: Sargento da Luz diz, bom dia, esse câncer vai acabar com o Canguçu também, a Zona Azul.
0: Vai.
1: Arrecadação total... a Sargento da Luz na audiência.
0: Aí, meu, eu pergunto, se arranhar o teu carro, se levar o teu carro, o que que acontece? E, além de tudo, a gente paga duplamente, porque tem o flanelinha que cobra ali e tem a Zona Azul que te cobra ali. Ou seja, nós somos uns otários de plantão que botamos nossos carros na via pública e pagamos duas vezes.
1: Zeila diz, bom dia, Zona Azul, quanto pior, melhor, diz a Zeila. Uhum. A Maria...
3: Bom dia, amigos da cultura. Um bom dia para vocês todos aí da rádio, para a Wanda, para todo mundo. A Maria Bass, da Castelo.
1: Quem está de volta também é a Maria da Glória. Bom saber que estão de volta para nossa alegria. Beijos a todos.
0: Queridinha, alô, Maria da Glória. A Maria da Glória é uma mulher moderna, né? Ela usa faixa na cabeça, às vezes ela usa um vestido mais curto, às vezes mais longo, o que ela quiser. Usa shorts, né? Ela decide a moda dela. E ponto, Maria da Glória. É isso aí. É isso aí. E ponto, né? Ela gosta de usar... Ela faz a moda dela, né? E pronto, é uma mulher bonita, mulher pra frente e vive a vida. Isso aí.
1: Tínhamos aquela situação que não poderia prender nem ninguém na
0: prenderam
1: época. Não, antes das eleições, né? Agora tá de volta, pode prender. A partir pode de agora, prender. Né? A restrição legal que impedia a prisão ou detenção de eleitores perdeu a validade às 17 horas de hoje, perde a validade, né? Marcando o encerramento do prazo estipulado.
0: Vai de volta a não poder prender semana que vem.
1: Que confusão só.
0: Ai, meu Deus. Não rima.
1: Meu Deus
0: não
1: do céu.
0: Não pode prender essa semana. Semana que vem pode ser preso de novo, meu. Cometeu alguma atrocidade.
1: A Marita Glória está gravando o áudio aqui. Vamos ver se ela está discordando de ti ou não. Né?
0: Não, ela vai concordar
1: comigo. Vamos ver aqui, ó, gravou um áudio.
0: Eu disse toda a verdade. Vamos ver.
4: Obrigado, Wanda. Obrigado pela sua opinião. O importante é se sentir bem, né? Tendo de bem com a vida, o resto a gente vai levando, hein? Tá e certo. É o jeito que eu me sinto bem.
0: Isso mesmo.
4: Não adianta nada eu querer usar aquilo que os outros querem e eu não ser uma pessoa feliz, né?
0: Isso.
4: Um beijão, amiga.
0: Obrigada, isso aí, guria, isso aí. Gente, falar de tudo um pouco, né? Teve dois feminicídios no estado. Que tristeza, dois feminicídios subindo assim para quase, acho que 60 agora, gente, eu não sei se 50, estava em 57, que tristeza, homens continuam matando mulheres, até quando? Não existe lei, não existe, sabe, medida protetiva, a gente já não sabe mais o que vai dizer, só sei que ontem, né, ali em torno da Grande Porto Alegre, dois feminicídios, que tristeza.
1: E outro fato grave, Wanda, foi um corpo de um bebê que foi encontrado dentro de um saco de lixo em Canoas. A recém-nascida foi localizada por moradores da região em um terreno baldio dentro de um saco de lixo.
0: Misericórdia, senhora. A gente fica pensando, que mundo é este? Que mundo é este? Bom, a gente segue por aqui, né? Vamos terminar o horóscopo. Para Libra, amigos e colegas animarão o dia com convites e novidades. Uma troca de ideias em grupo abrirá portas para um projeto em comum. Com o sol em seu signo, brilho, delicadeza, poder pessoal não faltarão. Confira contas ou condições de contatos antes de assumir uma despesa. Uma parceria estimulante poderá surgir num encontro casual. Circule e amplie sua rede, Libra.
1: Escorpião, Mercúrio e Vênus retrógrado em seu signo pedirão atenção às palavras e às escolhas. Uma conversa franca desfará um mal entendido com alguém da família ou do passado. Fortaleça sua imagem profissional, o dia trará reconhecimento e maior popularidade. Uma lembrança afetiva mudará seu olhar sobre um vínculo importante em sua vida, poder de atração em alta, Escorpião.
0: Sagitário, um sentimento grudado pedirá atenção e poderá ser... compreendido com mais leveza numa conversa particular. Amigos trarão apoio e boas ideias para um plano a longo prazo. Evite prometer prazos curtos demais nos compromissos profissionais. Um convite de viagem animará o clima. Siga a intuição nas decisões. Siga a intuição nas decisões de hoje. Poder de influência e prestígio em alta, Sagitário.
1: Capricórnio, um acerto financeiro com o par ou sócio pedirá transparência. Esclareça valores e divida responsabilidades de forma justa. A carreira seguirá em evidência. Uma conversa com alguém influente poderá render bons frutos. Na vida íntima, o clima ficará mais intenso com as decisões de hoje. Reformulações trarão melhor qualidade de vida. Sucesso pela frente, Capricórnio.
0: Aquário, casamento, associação estarão em destaque. Escute propostas com abertura. Uma decisão conjunta deverá dará leveza à rotina. Um curso ou leitura inspiradora ampliará sua visão sobre o tema de trabalho. Evite reagir por impulso diante de uma cobrança. Um programa a dois à noite renovará a cumplicidade. Se estiver só, alguém especial chegará para ficar. Você de aquário?
1: Você de peixes, planos de viagem ou de estudos poderão ser recompensados com mais realismo. Retome os contatos com o professor ou alguém inspirador de longe. Valerá organizar as tarefas por prioridade e evitar dispersão. Uma questão de dinheiro compartilhado pedirá a conversa franca. Valores e os pequenos avanços do dia ou oportunidade de trabalho à vista, peixes.
0: Esse horóscopo retorna amanhã dentro aqui do nosso Palavra de Mulher.
1: Chegando Tânia Mara, se quiser.

0: 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Previsão do tempo.
1: Esta terça-feira chega com muitas nuvens, permanecendo assim em todos os períodos do dia, com possibilidade de pancadas de chuva isolada em algumas cidades da Zona Sul. Vento moderado soprando do oeste e umidade do ar em 50%. Em Rio Grande e São José do Norte, mínima de 13, máxima 22 graus. Em Pelotas, mínima de 14, máxima de 24 graus. Com informações do Instituto Nacional de Meteorologia, você conferiu aqui na programação da Cultura Zona Sul.
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18: Um abraço para Denilda Garcia, bom dia para Denilda Garcia, tá na audiência desejando bom dia. O Zé da Querência também pede uma música aqui na programação. Alô, Zé, grande abraço. Também aqui a Magda ligou aqui fora do ar, ela e a Damiana estão nos acompanhando. Não encontrei aqui, Magda, que é a música que você pediu? Pode pedir outra aí, Magda e a Damiana nos acompanhando. Antes da Rosário Bica, eu vou trazer aqui duas informações. Uma é um remate do de gado geral que acontece hoje às 20 horas no Sindicato Rural de Rio Grande. Ponteiro, negócios rurais, tradição, confiança e compromisso com o campo. Então, esse remate acontece hoje às 20 horas no Sindicato Rural de Rio Grande. E a outra informação é a feira Mãos que Criam. Estará nos dias 10 e 11 de outubro no Espaço Partage, em frente à Praça de Alimentação. A feira te espera então com muitas novidades e opções de presentes artesanais para as crianças. A feira mais aconchegante da cidade, no Partage Shopping Rio Grande, ali na estrada Rio Grande Cassino. E as crianças acompanhadas dos responsáveis irão ganhar brinde da feira.
17: Maravilha, coisa boa, né? Um beijo para as gurias que organizam essa feira, que é uma maravilha, né? Beijo, querido, sucesso para vocês aí, né? Se der, vou passar por aí para dar um abraço em vocês. Desejo muito, muito, muito sucesso. Agora sim com ela, Rosário Bic, as informações de saúde, direto das farmácias Dermaco. Rosário, bom dia, bem-vinda.
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17: Perfeito. Muito obrigada, Rosário. Um beijo para ti. Bom trabalho aí nas farmácias Dermaco. Amanhã voltaremos a conversar. Bom trabalho para toda a equipe aí das farmácias Dermaco.
19: Obrigada igualmente.
17: 11h43.
18: Põe a novela continua. O TST rejeita recurso que tentava anular o leilão da Consulate. A decisão mantém venda do complexo industrial por R$ 49 milhões de reais. Cerca de 350 ex-trabalhadores aguardam essa liberação das indenizações. O tribunal, então, rejeitou o recurso que tentava anular esse leilão da antiga Consulate em Capão do Leão. O complexo industrial foi arrematado por R$ 49 milhões pela Oss Yacht Participações de 2024, e a decisão impacta cerca de 350 ex-trabalhadores da cooperativa que aguardam a liberação de valores para receber as indenizações. Então, está anulado, então. Rejeitou o recurso, né? Da anulação. Rejeitou o recurso.
17: A gente sempre pensa na história, né? Falando assim, ó, no leilão da Consulate, parece muito raso até, mas quando a gente vai mais a fundo ou pensa na história, no que significava essa cooperativa, o que foi, o que representou, né, para a região essa cooperativa, a gente sente dor no coração. As pessoas perderam, as pessoas faliram, as pessoas morreram de decepção, porque um gestor da época, claro, teve vários problemas, mas infelizmente teve desvio do dinheiro que não era dele, e sim teve esses desvios e desmontou a cooperativa. Não foi repassado para os cooperados. Então é lamentável esse assunto, e já se passou 20 anos, né? E não acontece nada. E aí uma tentativa de alguém comprar a cooperativa, de encampar isso aí, e o leilão não sai e não encampam esses valores para poder repassar. Deve ter algum valor retido na justiça, mas quem tem, quem é dono, quem é o trabalhador que tinha, infelizmente, ficou de mão vazia.
18: Não recebeu nada ainda.
17: Nada.
18: Nada.
17: E aí as coisas continuam assim. E o tempo está passando e passa para todo mundo, e as pessoas vão envelhecendo e talvez não tenham condições de receber isso ainda. Usufruir do seu direito.
18: O João da Sokovski, da audiência, desejando um bom dia, João. E a nossa contato comercial, que é Letícia, repassa aqui uma boa pedida aqui do Rio Grande 10. 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
17: Aquelas coisas que tu, às vezes tu olha e diz, bah, bom, enfim, bah. Um bar aqui para que
18: um
17: eu bar. Vi.
18: Ó, o Noraci diz, a Consulate foi mais uma vítima de más gestões, queria saber se o ladrão foi preso ou ficou rico.
17: Ficou rico. Eu conheço a história. Ficou rico. Depois a família ficou pobre. Mas ele na época ficou rico. Né? E depois eu tive contato com a família e ficou pobre. Então uma coisa louca, né? Pegou o que não era dele, não deu, não distribuiu para quem era de direito, subiu e depois caiu.
18: O Luiz, bom dia, ligado na melhor. Amanhã começa mais uma tortura do meu time fugir do rebaixamento. Como é imortal, acredito no escape. Abraço, Luiz Marinho.
17: Luiz Marinho, um abraço, meu querido.
18: Torcer que não caia aí as equipes gaúchas, as equipes, né?
17: Mas acho que não vai cair. É técnico novo e não há interesse comercialmente de ninguém cair, né? Não há interesse, gente. Olha, milhões e milhões aí envolvidos, apesar de fez, por exemplo, o Grêmio fez uma escolha errada, né? Entre o patrocínio do Banrisul e as Betes. Ele escolheu pelas Betes e não recebeu. Ai, Mago, pra que rir?
18: Que barbaridade.
17: Pra que rir? Porque aí ele optou, o dinheiro, sempre a visão, né? O olho grande pra criar remela, né? Aí o Banrisul patrocinava lá a camiseta do Grêmio, lembra? Nas costas, na frente, né? Era Banrisul. Aí, numa dessas, sumiu o Banrisul e a gente foi buscar, né? O bom repórter vai buscar a informação. Era, aí trocou pelas Betes. Aí a Bet era tipo o dobro dos milhões. Só que a Bet não pagou, o Banrisul já tinha saído e aí ficou na mão.
18: O Antônio está perguntando aqui, quer dizer que vai ter o leilão? Negaram o recurso para impedir. O TST rejeitou o recurso que tentava anular. E a decisão mantém, então, a venda do complexo industrial por 49 milhões de reais.
17: Milhões de reais. Tomara que repasse para os
18: trabalhadores.
17: Trabalhadores. Vamos com música, agora 10 para as 11, 10 para o meio-dia.
18: Agora cheia aqui para Magda e para Damiana, Zé Neto e Cristiano, Cadeira Cativa, tá rodando.

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0: Muito bem. No ar agora.
1: No ar
0: e muito alto. Como se soubesse, né? Pensando, né? Que loucura, gente, né? Meu Deus do céu. Vamos lá agora, são 11 horas e 54 minutos, agradecendo os nossos patrocinadores. 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
0: Esses são os nossos patrocinadores aqui do Palavra de Mulher, que a gente já vai chegando ao final, agradecendo a nossa audiência dos nossos ouvintes e os nossos patrocinadores. Um beijo muito carinhoso a todos. Eu não volto amanhã, né, em função de um procedimento

0: particular que eu preciso fazer, mas na quinta já estarei de volta se tudo ocorrer bem. Mas o Magno, né, e companhia estarão por aqui na boa.
1: Você segura mais um pouquinho, porque olha ali. Tá.
0: Sim, sim, sim, mas a gente não tem pressa de ouvir música. A última música do programa, mandando especial para a Dani, que está nos acompanhando, né, curtindo a nossa programação. Ela e o Camilo, né?
1: É o Camilo. Então,
0: um beijinho para o Camilo, que está se preparando para a escola. E nós vamos com música aqui no programa, a última de hoje. E voltamos amanhã. Até lá.
1: Abraço.

0: Hora certa.
1: Meio-dia e um.
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13: Alô, alô, boa tarde para você sintonizado junto com a gente aqui na programação da Cultura Zona Sul, meio-dia e cinco. A partir de agora está começando mais uma vez o Radiorama aqui pela Cultura, levando até você as músicas que marcaram os anos 70, 80 e 90 comigo, Paulo Ricardo. E aí, tudo certo? Como é que está esta terça-feira, dia 6 de outubro de 2026 para você? Vamos juntos? Então, a partir de agora, aperte os cintos. Está começando aqui na Cultura Zona Sul.
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Esse é o Radiorama aqui na programação da Cultura, integrando a Zona Sul e conectado contigo. É a nossa viagem no intervalo do seu dia, relembrando as clássicas da nossa programação. Tá aí o Léo Jaime, A Vida Não Presta, Leone, Os Outros, e a primeira foi Engenheiros do Havaí, Somos Quem Podemos Ser. 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E daqui a pouquinho mais já estou anunciando novidades também aqui no Radiorama, junto com a gente, novas parcerias que estão chegando.

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0: um dos maiores sucessos do Michael Jackson. Para finalizar a primeira super sequência aqui do nosso Radiorama, na nossa viagem ao passado, na programação da Cultura Zona Sul, Beat It, lançado lá em 1983, no icônico álbum chamado Thriller. Antes eu toquei Florida, com a participação da Sia, Wild Ones. John Cougar Mellencamp também marcou presença por aqui. Cherry Bomb. Só as melhores, as clássicas nacionais e internacionais para matar a saudade e relembrar aqui no Radiorama.
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2: Hora certa.
0: 12:34.
3: Previsão do tempo.
4: Previsão do tempo.
5: A quarta-feira será com previsão de tempo firme na maior parte do dia na região sul, com o sol predominando com muita nebulosidade. As temperaturas permanecem agradáveis. Em Rio Grande e São José do Norte, os termômetros variam entre 16 e 21 graus. Em Turuçu, máxima de 22 graus. No período da noite, uma nova frente fria ingressa na região, trazendo a possibilidade de pancadas de chuva e trovoadas. Previsão do tempo com informações do Instituto Nacional de Meteorologia, IMET.
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10: Legal, senhoras e senhores, agora são 12:40, faltando 20 minutinhos para uma hora da tarde. A gente segue por aqui com o nosso Radiorama e as clássicas da programação para você que está chegando agora. Já rolou aí a primeira parte da nossa viagem ao passado, mas até as 2 horas da tarde tem muita coisa boa ainda para passar por aqui. E é claro, sempre agradecendo aí a sua audiência e a sua participação junto com a gente por aqui. Então, a partir de agora, prepara aí o teu gravador de fita cassete, porque eu vou largar mais uma super sequência e prometo não falar em cima da música, para te poder gravar, tá certo? Pra gente poder relembrar aí o cassete também aqui na programação do Radiorama. Olha, a próxima música que abre essa sequência é uma das canções mais românticas e delicadas do cantor e compositor Lulu Santos, lançada lá em 1992 no álbum chamado Mondokane. Essa música com aquele verso que diz: eu gosto tanto de você que até prefiro esconder, mostra a vulnerabilidade de amar em silêncio. Há uma aceitação madura de que o amor pode ser abstrato e também passageiro. E as letras do Lulu Santos são sempre demais, não é verdade? Então tá, apertem os cintos. Bora lá? 3, 2, 1, vai!
11: Sim.

Titãs, aqui na programação do Radiorama, na nossa viagem no intervalo do seu dia com família. Antes, Papas da Língua, um dia de sol e ainda Lulu Santos, apenas mais uma de amor. 7 minutos faltando para uma. Esse é o Radiorama, aqui na Cultura, com a programação do ouvinte também. Lembrando, toda quinta-feira que é dia de Radiorama TBT. Uma ótima tarde de terça-feira para você. Agora tá chegando Dissidentes.

0: fechando por aqui a primeira parte da nossa viagem ao passado, relembrando as clássicas. Essa música aqui obteve o segundo lugar na parada de singles do Reino Unido, tornando-se um dos maiores sucessos da banda Duran Duran na época. Nos Estados Unidos, essa mesma música foi lançada posteriormente em janeiro de 1985, alcançando a 16ª posição na Billboard Hot 100. Escrita pelo vocalista Simon Lebon, a letra fala sobre um encontro casual e intenso entre duas pessoas, focado no momento presente, sem falsas promessas de romance eterno. Save a Player, uma das canções mais famosas e marcantes da banda britânica de pop rock Duran Duran, lançada em agosto de 1982 no clássico álbum chamado Rio. Antes eu toquei Run Around do Blues Traveler e ainda Dissidentem com Fata Morgana, mais uma super sequência, a melhor playlist de flashbacks no intervalo do seu dia aqui pela programação da Cultura Zona Sul.
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2: Hora certa.
0: Cultura 1:06.
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0: 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Legal, esse é o Radiorama, que já está de volta. Agora são 1h13. Vamos em frente, seguindo aqui com a nossa viagem, matando a saudade e relembrando agora três sucessos, três divas: Sandra de Sá, Vanessa da Mata e também a Pitty, nessa sequência por aqui.

Pitt, me adora. Vanessa da Mata, ai, ai, ai, ai, ai, ai, ai. E também a Sandra de Sá com Retratos e Canções. Esse é o Radiorama, aqui na programação da Cultura, integrando a Zona Sul e conectado contigo, relembrando três musas da música nacional que marcaram aí também os anos 80 e 90. 1:26. A hora é agora de mandar aquele alô especial para nossa audiência, o Cássio Curs, que está lá no bairro Fragata, em Pelotas, junto com a gente. Simone Severo, também a Márcia Nicóis, Maria da Glória, Marcinha e também o Marcos, dupla querida, meus queridos amigos, obrigado aí pela audiência, Márcia e o Marcos, Maria Bastos, Denise Melo, Heloísa Porto, o casal Edenir e a Sônia, Marcelo Portela, também o Alípio Guastucci, direto lá do Cassino, sintonizado aqui na programação do Radiorama, a Neide também está comigo aqui, a Raquel Mena, entre outros que estão também interagindo com a nossa programação. Programação hoje diferenciada, ó, chegou mais uma, Maria Clotilde, na horinha Maria Clotilde. Embarca na viagem e vamos juntos aí até as 2 horas da tarde, mandando ver só com os melhores flashbacks para matar a saudade, relembrar aqui na nossa programação e aproveitando só para reforçar a chegada de novas parcerias também aqui no Radiorama. 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Agora 1:28. Vamos finalizar essa sequência por aqui, trazendo também os sucessos internacionais desse bloco, relembrando aí o Bonnie M, lá do finalzinho dos anos 70, com essa clássica chamada Os Rios da Babilônia, The Rivers of Babylon. Grande abraço para você, uma ótima terça-feira.

Esse aqui foi um dos caras que mudou a cena da Eurodisco e também do Synthpop, que a gente chama, que aliás foi nominado assim lá na década de 80, como as músicas que foram produzidas e tem a base de sintetizadores, é o Synthpop. E essa música, Words, é uma famosa canção de Synthpop e também, como eu disse, mudou o Eurodisco e foi lançada pelo cantor franco-tunisiano Ifor David lá em 1982 como primeiro single do álbum de estreia homônimo desse artista. E tornou-se um fenômeno mundial, vendendo mais de 8 milhões de cópias. O estilo caracteriza-se pela melodia suave, uso marcante dos sintetizadores da época e também a voz mansa e melancólica do Ifor David. Words, mandando pra conta mais essa super sequência aqui pra matar a saudade e relembrar nossa programação. Antes, Bonnie M com Rivers of Babylon. E ainda teve o Creedence, I Have Through the Grapevine. Creedence Clearwater Revival, que não pode faltar também pra gente relembrar aqui na programação da Cultura Zona Sul. Rapidinho, vamos lá pro intervalo e já já trazendo a última sequência de hoje, depois da parada desta estação aqui, ó.

0: Previsão do tempo.
1: Previsão do tempo.
2: A quarta-feira será com previsão de tempo firme na maior parte do dia na região sul, com o sol predominando com muita nebulosidade. As temperaturas permanecem agradáveis. Em Rio Grande e São José do Norte, os termômetros variam entre 16 e 21 graus. Em Turuçu, máxima de 22 graus. No período da noite, uma nova frente fria ingressa na região, trazendo a possibilidade de pancadas de chuva e trovoadas. Previsão do tempo com informações do Instituto Nacional de Meteorologia, IMET.
0: Previsão do tempo.

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0: Legal, já estamos de volta aqui na programação da Cultura.
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0: Fazendo o último voo de hoje aqui, é a nave Cultura partindo em direção aí ao passado, pra gente relembrar lá na década de 90, o Caetano Veloso, que começa essa sequência. Depois tem Túlio Deck e ainda Tim Maia pra você. 12 minutos faltando pras duas.

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0: Ito.
1: É bom demais.
0: Ai. Fonse.
1: Fonse. Despacito. Luis Fonse com Daddy Yankee. Essa é demais, né? Nossa. Ainda ouvimos também Conexão com o apaixonado Daniel. Sucesso que não para. Sucesso que vai um colado no outro. Tocando pra você, tocando por você. Então vem comigo. Tá esperando o quê? Você não vai participar? Não participou ainda por quê? Tô aguardando aí a sua participação, tô aguardando aí a sua mensagem. Vem comigo, vem. Quem pediu o Despacito, sabe quem foi? Sabe quem foi? Vou fazer que nem ela faz comigo. Ela quer que eu adivinhe quem é. Eu tive que dizer, né? Digo, olha, hoje eu trouxe a mala cheia, não deu pra trazer a minha bola de cristal. Tô brincando, coitadinha da Damiana, né? Tirei onda com a Damiana. A Damiana me pediu um Despacito, oferecendo pra Eva, oferecendo pra Simone Severo, pra Raquel, pras meninas aí que estão ligadas, curtindo aí a nossa programação. Também, né? A gente ouviu aí a conexão no pedido da Sônia. É, quem pediu ouviu. E foram muitas pessoas que pediram conexão, né? Tem outros pedidos ainda pra conexão? Sim, com certeza vai ter. Mas o que vai ter agora é o nosso intervalo comercial e eu volto já já, dando sequência aqui ao nosso programa. Até às 5, que prazer estar com você. 3 horas que valerão a pena. 3 horas de top tarde. A partir das 5 tem o Paulo Ricardo e o De Volta Pra Casa. E a gente em seguidinha vai estar falando, sabe da onde? Direto lá do Peato. 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
3: Hora certa.
1: Cultura 3 e 3.
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9: É, tá ligadinha, curtindo a cultura? Que bom, que maravilha. Eu também tô curtindo a cultura. Eu também tô trabalhando, tô ligado. Tô fazendo a cultura pra nós. Fazendo a cultura pra você. Fazendo a cultura acontecer. Em seguidinha, o Adriel e o Zé vão falar ao vivo direto do Peato. Lá no Peato tá o Araújo. E em seguidinha a gente vai falar com o Araújo. Também olha aqui, ó. Boa tarde, aqui é o Beto. Toca aí, late coração pra minha filha Luna. Quem tem cultura tem tudo, diz o Beto. É, que maravilha, né? Lá de coração. Essa é boa, essa é demais. Todas que a gente toca são boas, né? É, todas que a gente toca são legais demais. E é claro, vale você. Vale a sua participação. Tô aguardando você aqui na onda. Tô aguardando você, porque se você não participa, eu fico pensando, cadê você? Cadê você? Cadê você? Quero você participando comigo, né? É, não adianta apenas ouvir, você tem que participar. Não adianta ser ouvinte, tem que participar. Lembra o comercial aquele, não basta ser pai, tem que participar? Então, não basta ser ouvinte, tem que participar. Tem que me dizer, tô aqui, tô ligado, tô curtindo. Ou não tô curtindo. Mas não gostei da música hoje. Tem que participar, me diz aí alguma coisa. Mas não me deixe aqui falando com as paredes. Não me deixe aqui falando sozinho, não me deixe só. É, como diria, né, Fernando Collor de Mello, lembra dele? Pois é, vamos assim, ó. Edi Brito e Samuel. 3:12 e em instantes a gente vai falar ao vivo do Peato. 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

0: É, isso não é nem late, né? Isso é um cachorro uivando. Uiva, coração! Uiva, coração! Avni Matheus Fernandes, late, coração. Teve ainda antes Edi Brito com Samuel, com aquele romance rosa. É sucesso que não para mais pra você aqui na Onda da 105. E é claro, né? Com você junto comigo fica bom demais, né? Mandar um abraço aqui pro João. O João tá ligado pedindo música. 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É, nós temos duas poltronas que eu sou apaixonado, né? 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Olha só, 3h24.
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0: Cultura Zona Sul, chegando mais uma, chegando mais sucesso pra você. Olha aí, tô curtindo a cultura hoje, amigão. Ótima tarde pra vocês. Que maravilha, obrigado, um abraço. Também a Raquel, estou na escuta, quero a música do Zezé de Camargo e Luciano, Flores em Vida pra mãe, pra Magda, pra Eva, pra Balia, pra todos os ouvintes. E essa Flores em Vida é linda, né? Flores em Vida é maravilhosa, eu toco em seguidinha pra você, Raquel. Só que agora tem o Péricles com a Ana Castela. Simplesmente acontece. Será? 13h25, boa tarde.

0: Essa é linda, né? Flores em Vida, Zezé de Camargo e Luciano. É, Zezé e Luciano, Flores em Vida. Ainda antes, Péricles com a Ana Castela com Simplesmente Acontece. Acontece? Então, se acontece, vira manchete e passa por aqui na sua cultura. Quem tem cultura tem tudo. Em seguidinha do intervalo, a gente volta tocando pra você mais música, tocando pra você mais sucesso. E, é claro, contando com a sua participação. Você não participou ainda? Participa comigo, vai. 9164-7867. Tô aguardando você.
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3: Previsão do tempo.
4: Previsão do tempo.
2: A quarta-feira será com previsão de tempo firme na maior parte do dia na região sul, com o sol predominando com muita nebulosidade. As temperaturas permanecem agradáveis. Em Rio Grande e São José do Norte, os termômetros variam entre 16 e 21 graus. Em Turuçu, máxima de 22 graus. No período da noite, uma nova frente fria ingressa na região, trazendo a possibilidade de pancadas de chuva e trovoadas. Previsão do tempo com informações do Instituto Nacional de Meteorologia, IMET.
3: Previsão do tempo.
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0: Vamos nessa então. Vamos lá que tem que dar. Vamos lá porque tem promoção pra chegar. Você tá ligado na cultura, tá muito bem ligado, tá no Top Tarde. Tá na comunicação do Valeirão. 3 horas que valerão a pena. E foi valer a pena nisso, né? Ah, deixa Dilson, vamos Nelson. Tô brincando, né? Tô brincando. Vem comigo, porque tem pra você agora a oferta. Tem pra você promoção. Deixa eu ver onde é que andam os meninos aí, o Adriel e o Zé Vitor. Alô, Adriel, boa tarde.
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0: 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Olha só, aqui na audiência, de ladinho do calçadão, do ladinho do calçadão. Abraço, boa tarde, manda um alô lá pra vila. Audiência forte por lá. Que maravilha, esse aqui é o meu amigo Guga. E o pessoal lá da Bernardete que tá ligadinho na cultura. Alô, Bernardete. Lugar lindo, Bernardete, né? Nossa, cidade é linda, né? Nossa, cidade é maravilhosa, cercada d'água. Nossa, cidade é um paraíso. E a gente tem que ficar de frente para essa água toda, tem que aproveitar todas as possibilidades e oportunidades que essa água toda nos dá. É a cidade do Rio Grande que é linda e maravilhosa. E a cidade do Rio Grande continua linda. Por que não, né? Tinha uma música que dizia que o Rio continua lindo? Rio Grande também. Rio Grande também. Por que não? Por que não? Depois de aproveitar as ofertas e promoções que os meninos trouxeram direto lá do Peato, vamos continuar e tá pintando por aqui um pedido. Ah, esse pedido aqui vem de longe, cara. Esse pedido aqui vem lá do Albardão, é isso? Vem da onde? Da Capilha. Buenas, meu amigo, aqui é o Leomar da Capilha. Manda pra nós aí, Michel Teló. Legal, Michel Teló, então chega mais, Michel.
3: Ei, quem vai comigo da minha humilde residência?
0: Hein? Esse é o Michelzinho. Vem, vem, vem pra minha humilde residência. Tem o radinho? Então tá de boa, é residência de luxo. Se tem rádio, tem tudo. Se tem cultura, então, nem se fala. Chega mais, Michel.

Que beleza, hein? Olha que batida. Vou te esperar da minha humilde residência. Tem a cultura, tem tudo. 9 minutos, soldando pras quatro. Volta, bebê, volta. Volta comigo, vai. É o Zé Vaqueiro. Aqui com o Zé Valeirão. Zé Valeirão, o original. Esse é o Pop Tarde. 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

0: Legal ficou essa versão, Cristiano Araújo, você mudou. Volta comigo, bebê, Zé Vaqueiro, aqui com o Zé Valerão original, e ainda teve também o Michel Teló com o Humilde Residência. É uma Humilde Residência, mas tem um radinho ligado na cultura, tá tudo de bom, tá tudo legal. Então, vamos juntos, ligados aqui na 105, ligados na cultura, porque quem tem cultura tem tudo.
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2: Hora certa.
0: 4 em ponto.
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1: É Cultura Zona Sul. 105,9 com você. 105,9 pra você. E você, é claro, ligado comigo, participando da nossa programação, fazendo aqui o programa comigo. É um prazer imenso estar daqui conversando com você, dialogando com você, levando aqui a música que você está a fim de ouvir. Então, bora lá, vem participar, porque tem muita coisa por a frente ainda. Até às 5 nós vamos juntos e eu quero lembrar você mais uma vez que tem feira Mãos que Criam, estando nos dias 10 e 11 de outubro, no Espaço Partage, ali em frente à Praça de Alimentação. Olha, te esperando aí com muitas novidades e opções de presentes artesanais para as crianças. A feira Mãos Aconchegante, ou Mais Aconchegante. Não é Mãos, né? É a feira mais aconchegante da cidade. E acontece no Partage, dias 10 e 11 de outubro, véspera do Dia da Criança. Também tem mais, olha só, gente, atenção. Hoje, Ponteiro Negócios Rurais tem remate de gado geral. Às 20 horas no Sindicato Rural do Rio Grande, é hoje. Vou dar um abraço aqui ao pessoal da Ponteiro. Pessoal da Ponteiro que tá ligado, que tá curtindo aqui a nossa programação. Meu amigão Leandro, um abraço, doutor Leandro. Ligado, conectado na cultura. E você, meu amigo produtor rural, hoje tem remate de gado geral, então, a partir das 20 horas. Sindicato Rural do Rio Grande. E a gente vai tocando sucesso pra você. Claro que sim. Ligado comigo, Daniel. Alô, Daniel. Daniel mandou uma mensagem, mas a internet dele tá devagar, né? Mandou de manhã, chegou agora. É, acontece. Também, oi, boa tarde, tô ligada aqui no Povo Novo, tem que ter um peato. Olha que legal, pessoal todo que é peato, pessoal todo que é economia. Que maravilha, que bom demais. Também assim, ó, o Daniel que é ouvindo é Rick Renner. Obrigado, abraço, Daniel do Sítio Santa Cruz. Alô, Sítio Santa Cruz. Que maravilha, um abraço aí ao pessoal do Sítio Santa Cruz. Também tem mais, né? Também tem mais. O meu amigo João tá ligadinho. O João tá querendo ouvir aí Titãs, Sonífera Ilha. Essa foi a primeira do Titãs, eu acho, né? Se não foi a primeira, foi uma das primeiras. E aí? Ligado no radinho? Titãs e a Sonífera Ilha. 4:09, boa tarde. Lembrando que do meio-dia às 2 tem Radiorama. E aí é só sucesso do passado.

Essa música é linda, né? Essa música é demais. Ted Swings com You're Still The One. Essa música é da Shania Twain. Essa música é linda, né? Na voz dela, e ficou muito legal na gravação com ele. Isso é um cover, Ted Swings. Ainda antes você ouviu também o Pablo com a Simone Mendes, Suor Pingado. David Titãs com Sony Vila Ilha. E olha, eu falei aqui, né, que eu tava na dúvida do Sonífera Ilha, mas foi, sem sombra de dúvidas, o primeiro sucesso nacional do Titãs. Sonífera Ilha fez parte, né, do primeiro disco do Titãs, lançado em 1984, que leva, né, o mesmo nome da banda. Música que é a faixa de abertura do álbum e se tornou o primeiro grande sucesso de hit nacional do grupo. E é muito, muito legal, né, a Sonífera Ilha. É, não posso mais ficar assim ao seu ladinho, por isso eu colo meu ouvido no radinho de pilhar. E era normal, né? Lá nesse tempo, lá em 84, eu tinha, como é que chama? Um Icoman. Você conheceu o Icoman? Pois é, um Icoman. Eu tinha um Icoman que era da... Deixa eu ver agora se era Aiva ou se era Sony. Eu não me lembro, mas eu tinha um Icoman que era um toca-fitas, né? E também era rádio. Sensacional, era bom demais a qualidade sonora do Icoman. A música que foi faixa, então, do primeiro trabalho, do primeiro LP do Titãs, né? É sensacional. Isso já fazem aí 41 anos, né? 22 de agosto de 1984 foi o lançamento dessa música. Que legal mesmo. Eu vi o show do Titãs, você já viu o show do Titãs? Eu vi na formação original, né? Eu vi quando eram todos os membros do Titãs. Agora já perdemos alguns, né? O Nando separou, o Arnaldo separou. Teve outro que infelizmente morreu, né? A gente teve já várias perdas, né? Do Titãs, mas o Titãs era uma banda sensacional. Talvez uma das maiores bandas de rock do Brasil. E olha, os caras tinham um instrumental incrível. Chegaram para tocar em um dos maiores palcos da região sul, e quando eles chegaram, eles olharam e disseram assim: é pequeno esse palco. É pequeno esse palco. Eu olhei e não entendi, digo, como assim é pequeno esse palco? Não é possível, esse palco aí todo mundo já fechou nesse palco. Os caras tinham duas carretas de equipamentos. Era algo assim, ó, fenomenal. Lá no comecinho, de 90 não, no finzinho da década de 80, os caras chegavam com duas carretas de equipamentos. Naquela época nem era comum o computador, e eles usavam computadores nos teclados. Era algo impressionante, era algo incrível. Tinha um palco, um mini palco, né? É normal ter um palco do baterista, né? Dentro do palco, o palco do baterista, mas tinham outros palcos, né? Um deles era do Arnaldo Antunes. E aí o Arnaldo ficava lá, aquele jeito doidão dele, dançando em cima daquele palquinho. E aí a gente pensando, vai cair, e ele não caía. E ele não caía daquele palquinho, se requebrando, se jogando de tudo quanto era jeito. Grande Titãs, né? E o legal, né? Uma das coisas que mais me impactou e me chamou muito a atenção, quando em uma entrevista deles, eles disseram que todos eles eram fãs do Roberto Carlos. Naquela época, né? Até então, lá nos idos de 84, né, ninguém imaginava que uma banda de rock puro fosse fã do Roberto Carlos, mas eram. Segundo eles próprios, né? Eles eram todos eles fãs do Roberto Carlos. Eu vi isso em uma das apresentações deles, depois eu nunca mais eu vi eles falarem sobre isso. Mas no começo da carreira eu ouvi eles dizendo isso. E o Titãs tinha uma peculiaridade também, um diferencial muito grande, né? Por quê? Porque quem compunha as letras cantava. E aí tem umas letras do Titãs que eram incríveis, né? Meu Deus do céu, tinha ha ha ru ru. Ah, você lembra dessa? Pois é, tinham muitas letras estranhas demais, né? Na verdade, de letra não tinha nada, era só a sonoridade mesmo. Polícia, para quem precisa de polícia. Comida, cabeça dinossauro. Nossa, quanta coisa. Mas tudo isso você conhece e você fica por dentro aqui com o Paulo Ricardo no programa do Meio Dia às Duas, que é o programa Radiorama. Agora não é hora disso, né? Não, agora não é hora disso. Agora é hora de bater aquele papo, aquele lero diferente, tocar música, ouvir aqui os ouvintes, participação dos ouvintes. Quem é que tá ligado comigo? Quem é que não tá ligado? Ah, não, quem não tá ligado, eu não sei.
Então, se você tá ligado, manda aí a sua mensagem. 91647867. Faz assim como o pessoal do Posto Prime, que tá me acompanhando, que tá ligado comigo sempre. É, final de semana tem música ao vivo lá no deck do Posto Prime. 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Meu amigão Guga, velho marinheiro, ligadão. É, mandando um abraço aí o pessoal da Bernardete que tá ligado também. 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
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Tá chegando por aí, Gustavo Lima.

0: Que maravilha, por aqui você ouviu aí, essa que é legal demais, né? Você ouviu por aí a música do Gustavo Lima com Bala Alojada. Programação da sua 105,9, programação da sua Cultura Zona Sul. Levando pra você aqui a música, levando pra você aqui uma programação muito legal. A tarde toda com o Top Tarde aqui na comunicação do Valeirão. Como eu costumo dizer, né? 3 horas que valerão a pena. Eu já aproveito pra brincar e fazer o meu comercial, né? 3 horas aonde você participa, você manda aí a sua mensagem, você liga também para participar, pedindo a sua música e conversando aqui com o locutor, como eu gosto de dizer, nós gaúchos dizemos, né, joga uma prosa fora aqui com o Valeirão, né, de repente entre um mate e outro a gente vai aqui tocando música e conversando, proseando, mas que loucura! Fica bom, né? Fica bom demais. E eu tô recebendo aqui uma visita, né? Tô recebendo aqui a visita de um empresário, né? Um distribuidor de erva mate. E aí eu vou ter que conversar com ele um pouquinho aqui, porque eu digo, opa, o cara vem nos visitar, nós temos que fazer aqui uma boa recepção, né? E conversar com ele para falar aí sobre o produto que ele trabalha, falar sobre a erva mate que ele representa. Vou pedir para ele falar nesse microfone dali, né? Tem dois esse aí, exatamente. Né? Para saber mais, né? Saber um pouco mais sobre o que o Anderson representa, né? Qual é a erva mate que ele representa. Tudo bem, Anderson? Que prazer te receber aqui na nossa Cultura. Boa tarde.
1: Boa tarde, tudo bem? Como estamos?
0: Tudo bem, graças a Deus. Ainda mais aqui falando sobre o chimarrão, que é a bebida do gaúcho, né?
1: Verdade.
0: Maravilha, né? O pessoal que vem ao sul, né? Sai daqui encantado, né? A gente ouve eles falando. Poxa, mas o pessoal lá se reúne com uma cuia na mão e roda que roda com uma música dos Serranos. E é a nossa primeira grande, como é que eu vou dizer assim, rede social, né?
1: Verdade.
0: É o chimarrão, né, Anderson?
1: Ah, sempre foi, né? E o interessante é que essa nossa cultura é difundida em todo o Brasil, né?
0: Sim.
1: Nós, com a nossa loja, a gente trabalha há muitos anos com chimarrão e nós vendemos para vários lugares, vários estados.
0: Isso é importante,
1: né? São Paulo, Rio, Santa Catarina, tudo que é lugar.
0: E é legal,
1: gosta,
0: né?
1: Muito legal.
0: E é legal, eu gosto muito quando eu chego nos outros lugares, eu procuro para ver se eu acho erva mate, né?
1: Já é o nosso costume, né?
0: É o nosso costume, né? E aí tu chega lá, de repente, do outro lado do Brasil e tu te depara com a erva mate, para lá é um pouco mais caro, né?
1: Verdade, é bem mais, né?
0: Para lá é bem mais caro pelo transporte, né? Não é o nosso caso aqui, mas igual, né? De repente vale a pena você comprar às vezes lá do que levar daqui, né? Se você encontrar a nossa erva por lá, que maravilha para tomar um amargo lá, matar a saudade do sul, né? Quando a gente está uns dias de férias, né? Mas me conta, você representa qual erva mate e quais os produtos, além da erva mate, tu também trabalha com outros produtos, é isso?
1: Sim, eu trabalho com erva mate Cancheada, da marca registrada Cancheada, né?
0: Cancheada.
1: Nós somos representantes exclusivos aqui da nossa região,
0: uhum.
1: Rio Grande, Pelotas e São José do Norte, estamos iniciando um trabalho agora. E nós temos também a nossa erva mate Gosto dos Pampas, que é da nossa marca mesmo registrada, né?
0: Uhum.
1: Onde temos uma parceria com duas ervateiras diferentes. Então nós temos uma erva mate tipo colonial, que é bem diferenciada, não tem nenhuma igual na cidade. Nós temos a erva mate Cancheada mesmo, que não é a marca, mas é o tipo de quebrada de erva que se diz, né? Que é
0: um
1: pedaço de pau e folha. E nós temos a erva mate defumada também.
0: Olha só!
1: Daquele sistema barbacoa, né?
0: Uhum.
1: Que é bem tradicional e bem antigo. Desde a época dos índios já era feito dessa forma.
0: Sim, mas hoje em dia não é costumeiro se achar essa defumada, né?
1: Não, essa é bem mais difícil de conseguir, né?
0: Porque ela é trabalhada, mate, né? Porque ela não é apenas moída, ela é moída e trabalhada para ficar
1: eles
0: defumada,
1: pegam,
0: né?
1: Eles retiram do pé, né? Lá, cortam o galho, sapecam numa fogueira, ficam passando o fogo até ficar num estado X ali, né? A folha bem seca.
0: Uhum.
1: Daí eles colocam no barbacoa, que é tipo uma armação, digamos, de taquara.
0: Uhum.
1: Pra nós é taquara, né? Aí eles colocam essa armação ali e vão secando com a própria fumaça da madeira da erva mate, da árvore da erva mate.
0: Uhum.
1: Aí depois eles vão pra uma cancha e vão, é bem, bem artesanal, né?
0: Sim.
1: Vão numa cancha, eles ficam moendo aquela com uma mulinha, vai correndo na rua da cancha, quebrando a erva mate, e depois vai pro soque lá, aí faz média, fina, grossa, ao gosto do cliente, né?
0: Bom, mas essa aí, se ela ainda é defumada com a própria erva mate, ela deve ficar com um cheiro mais forte, né?
1: Fica bem mais encorpado o sabor e o cheiro bem mais forte. É bem,
0: uhum,
1: é bem característico, assim.
0: Né? Pô, e é bom, né? Eu gosto de tomar um chimarrão com erva, com cheiro de erva, né?
1: Isso.
0: Porque, bah, tem umas ervas que não tem cheiro, não tem gosto.
1: É verdade,
0: né? Aí fica ruim, né? Fica, parece um mate lavado, né?
1: É verdade, é verdade.
0: Eu gosto de tomar um chimarrão mais forte. Como é que é o nome da erva?
1: Eu tenho erva mate Gosto dos Pampas.
0: Gosto dos Pampas, né? Que é a tua marca.
1: Que aí eu tenho tipo colonial.
0: Colonial.
1: Defumada.
0: Sim.
1: Né? E também cancheada com um pedaço de folha grande de pau. De pau certo. Né? E aí e tem uma representação de uma outra erva mate que é a marca registrada, ela é cancheada, mas na verdade ela não é cancheada. Ela é uma erva mate tradicional,
0: uhum.
1: É saborosa, bem verdinha. Aquela que tu toma, espuma bastante durante todo o chimarrão. Ah, tá perdendo gosto, vai lá, desbarranca embaixo do tupete, fica bem verdinho, novinha de novo, toma, sem mentira, assim, eu já tomei, duas térmicas de 2 litros, tranquilo, e não lava.
0: Ah, que maravilha, que maravilha, isso aí é importante, né, porque a erva que lava muito rápido, né, o bom é uma erva que você vai tomando ali com aquela pressão de uma térmica, né,
1: sim.
0: E vai sempre novinho o chimarrão, né, aí é bom demais.
1: Eu sempre digo que o chimarrão tem que tomar ele com tempo, né, na verdade, tem pessoas trabalhando, a gente toma também, né, lógico,
0: uhum.
1: Mas o bom é tu sentar ali naquele teu lazer, né, na tardinha ou de manhã cedo, quando tu levanta, preparar teu chimarrão, colocar os pensamentos em dia, planejar o dia ou o final do dia, ver o que foi feito no dia para o outro dia, e assim vai, né, a gente vai ouvindo uma música e vai, né...
0: Ouvindo uma rádio.
1: Uma rádio.
0: Tomando um amargo.
1: Principalmente a nossa rádio aqui, né?
0: Claro, ouvindo a cultura, né? E na cultura do mate.
1: Cultura do mate. Fechou todas, né?
0: É legal. E tu sabe que as pessoas têm os horários para tomar chimarrão. Eu, como locutor, e eu trabalhei todos os horários, né? Porque, por exemplo, aqui nós viramos 24 horas, né? E eu já trabalhei todos os horários no rádio. Então eu acostumei a tomar chimarrão a qualquer hora.
1: Qualquer hora.
0: Qualquer hora. De manhã eu tô trabalhando, eu tô tomando chimarrão, de tarde. Hoje eu não tô, mas à tarde eu tomo chimarrão. Se eu estiver trabalhando de noite, eu tomo chimarrão. Não tem horário ruim para mim tomar chimarrão, né? Eu tomo chimarrão a qualquer hora, né? E eu acho que muita gente é assim também, né?
1: Com certeza, é verdade.
0: Agora, tu trabalha com a erva mate e também com artigos pro chimarrão. O que mais que tu trabalha?
1: Cuias, bombas, enfeites, né? Mateiras. Mas o nosso forte mesmo é a erva mate.
0: É erva mate.
1: Mas nós temos também que precisar. Eu quero fazer um kit para tomar chimarrão. Nunca tomei chimarrão. Meu kit tá minha cuia, minha bomba quebrou. A gente tem tudo lá.
0: Tem tudo lá. Tudo sabe que isso é uma das coisas que eu vi. Eu reparei que a minha mateira que tinha o meu nome, rapaz, olha o tempo que eu tenho essa mateira. Ela tinha o meu nome gravado. Esses dias eu fui em um evento na FURG e não pode entrar no auditório com a mateira. Tive que deixar a mateira. Quando eu voltei, eu disse, não, tem o meu nome gravado nela. E onde é que tá o nome? Apagou, rapaz, de tanto tempo. De tanto tempo apagou o meu nome, rapaz. Ah, foi um trabalho. Eu digo, ainda bem que eu tô com papel aqui, né? Mas a moça achou que eu tinha mentido pra ela, que não tinha o meu nome gravado. Mas tinha, que apagou. Eu acho que eu devo ter há muito, acho que mais de 30 anos que eu tenho aquela minha mateira, né? Tá na hora de trocar.
1: Uhum.
0: Agora, tu tem um endereço físico, tu trabalha, como é que o pessoal te localiza pra encomendar essa erva mate,
1: sim,
0: Anderson?
1: Sim, nós temos no Parque São Pedro, na rua João Fernandes Cardoso, antiga rua R.
0: Antiga rua R.
1: É, 162. É uma rua antes de chegar, digamos, a última rua do bairro de São Cassino, como referência, né?
0: Sim.
1: Antes de chegar ao shopping, é barbada. É bem fácil de achar ali, é bem tranquilo, né? E nós vendemos sim, física, na loja física. E também nós entregamos a erva mate em alguns comércios também, né? E vendemos também para fora do estado, pro estado, pela internet, pelo WhatsApp, Instagram. Nós temos uma página bem forte no Instagram, né?
0: Uhum.
1: Então é.
0: Essas novas tecnologias vieram para isso, né?
1: Tem que se aproveitar
0: delas. E o teu contato, como é que é? Tu deu o endereço, que é lá na rua, antiga rua R, lá do Parque, isso, São Pedro, número 162, é isso?
1: Isso mesmo.
0: E o teu telefone?
1: É 53-98414-6011. Esse número é o WhatsApp também.
0: Aham. Né? Uhum. E aí o pessoal te conecta lá e de repente tu vai entregar no comércio. Pessoal que tem comércio pode chamar à vontade que você vai levar com a erva para que eles comecem a vender.
1: E também, né, para as pessoas físicas também, né, a gente vende
0: para
1: todos, né, varejo, enfim.
0: Vende a varejo, vende também no atacado.
1: Isso, varejo e atacado.
0: Beleza. Em algum ponto que já tem a venda aqui, onde é que eu poderia, eu só consigo... Hoje eu só consigo comprar contigo lá no Parque São Pedro?
1: Não.
0: Já tem em outros pontos na cidade?
1: Tem vários pontos na cidade.
0: É?
1: Cassino, Cidade Nova, Parque Marinha, Parque São Pedro mesmo. Tem a minha loja, mas tem outros.
0: No Parque São Pedro também tem outros locais que também vendem.
1: Exatamente.
0: Beleza. Quem está me ouvindo agora, quem está acompanhando aqui a nossa conversa e tem um estabelecimento comercial, é só entrar em contato contigo. Vai estar vendendo aí a nova erva mate.
1: Iremos visitar a pessoa e com certeza ela vai gostar da erva mate e vai vender.
0: Maravilha. Repete aí o telefone então.
1: 53, né? 98414-6011.
0: 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Esse telefone também é o WhatsApp. né? Porque isso. Tem gente que agora nem fala mais o telefone, né? Só manda o WhatsApp, né?
1: Só manda o WhatsApp.
0: Pois é. Então é o seguinte, manda um WhatsApp aí, 984-146011, chama aí o Anderson, né? E pede aí a erva mate e aqueles apetrechos que precisar para um chimarrão, é isso?
1: É isso mesmo, nós temos imenso prazer em atender a todos.
0: Beleza, que bom. Prazer te receber aqui nos nossos estúdios. Obrigado. Aqui e sucesso aí para essa erva aí, vamos fortalecer essa erva aí. Vamos fazer mateada e muito mais aí com a nossa erva mate aí.
1: Vamos sim, com certeza.
0: Tá certo. Obrigado aí pela visita, Anderson.
1: Tá bom, eu que agradeço.
0: Tá aí, que maravilha, né? O Anderson tá passando por aqui e a gente já pegou ele para bater um papo, né? Falar sobre a erva mate, essa erva mate defumada. Rapaz, olha, a gente vai vivendo e aprendendo, né? Eu nunca tinha ouvido falar, mas que barbaridade. Não sei se eu sou um gaúcho fraco ou se isso é uma novidade. De repente eu acho que eu sou um gaúcho fraco, eu acho, né? Mas eu não tinha ouvido falar ainda, mas deve ser maravilhoso, né? Porque deve ter realmente aquele cheiro mais encorpado e mais saboroso também, essa erva mate aí. Vamos ter que experimentar. Letícia, tu não deixa o homem sair daí sem nos deixar uma erva pra gente experimentar, né? Vamos ter que experimentar essa erva. Deixa eu trazer aqui um intervalo comercial e eu volto já já com a sequência aqui do nosso programa. Deixa eu ver se eu já trouxe ou se eu ainda não trouxe o intervalo comercial. Não, eu não trouxe. Então eu vou trazer agora o intervalo comercial e eu volto já já com muito mais música para você aqui no nosso Top Tarde. Top! Sabe por que é top? Porque tem os melhores ouvintes, tem as melhores participações e tem os melhores patrocinadores também. Patrocinador top é aqui comigo. Que beleza! Que prazer estar contigo aqui no nosso programa. É, vamos lá então, vamos trazer aqui um rápido intervalo e eu volto já já com o encerramento de hoje.
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3: Hora certa.
0: Sicoob e a hora, 17 para 5.

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1: Previsão do tempo.
2: Previsão do tempo.
3: A quarta-feira será com previsão de tempo firme na maior parte do dia na região sul, com o sol predominando com muita nebulosidade. As temperaturas permanecem agradáveis. Em Rio Grande e São José do Norte, os termômetros variam entre 16 e 21 graus. Em Turuçu, máxima de 22 graus. No período da noite, uma nova frente fria ingressa na região, trazendo a possibilidade de pancadas de chuva e trovoadas. Previsão do tempo com informações do Instituto Nacional de Meteorologia, IMET.
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17: Ligue o seu rádio na 105 e viva a experiência. É, a experiência de alguns meses de rádio do Valeirão. Que maravilha. Bom demais estar com você. Deixa eu ver, porque tem aqui uma fala. Tem aqui a Leila. Leila tá ligada comigo. Oi, Leila, boa tarde.
18: Oi, Valeirão. Recém cheguei. Já vou te escutar um pouquinho aí.
17: Que maravilha.
18: A ideia vai dar pra me escutar até as 5. Um abraço, boa terça-feira.
17: Obrigado, querida, pra você também. Olha só, o João me mandou aqui um vídeo, né, do Sonífera Ilha Acústico. Maravilha, vou ver depois aí esse vídeo. Também tá ligado comigo o Totone da Barra. Fala, Totone.
19: Boa tarde, meu amigo Valeirão. Ótima tarde pro amigo. Se der tempo ainda, roda pra mim o Elton John, Sakfai. Para todos os amigos e amigas que estão na escuta, minha irmã, Galpão do Pipoca, um grande abraço, doutor, e pro meu amigo Wagner da Praia.
17: Beleza, valeu. Também tá ligado comigo aqui quem? Tá ligado comigo aqui o Daniel, e o Daniel tá afim de ouvir aqui Rick Renner, né? Ele é lá do Sítio Santa Cruz, que maravilha, um abraço aí pro pessoal do Sítio Santa Cruz. Também tá ligado comigo quem? Tá ligado comigo aqui, deixe-me ver, tá ligado? Tá ligado comigo aqui, né? Tá ligado comigo, não colocou o nome aqui, né? Mas o final 89-71. É, tá certo. É, tá ligado aqui falando com relação a esse resistente saco de lixo que você encontra lá na Floripa Embalagens. E o pior é que é real, cara. Olha, é real. Saco sensacional. Tem saco de lixo de todos os tamanhos e de resistência muito, muito, muito grande. Também tá ligadinha comigo a Rosane da Padaria do Mário. Valerão, um abraço para as minhas clientes, ouvintes fiéis da rádio. A Sônia da Van Escolar e a Dona Cris, sempre ligada na melhor. Que maravilha, Cris, um abraço para você. A Dona Cris está sempre ligada e a Sônia da Van Escolar. Oi, Sônia, maravilha, né? Vamos lá com mais música, bora lá porque tá pintando mais uma, tá chegando por aí Michel Teló.
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17: Vambora.
20: Sertanejinho.
17: Epa.

Bora na palminha, bora junto, sertanejinho. Essa aqui também, vou puxar na sanfona pra ficar um pouquinho diferente. Vambora comigo? Simbora!

sonzeira pra você. É o Top, Top Tarde. Aqui na Cultura. Pra fechar, pra encerrar. Na Cultura a gente deixa mais uma pra você. Ela é demais. Rick Renner. Valeu, gente. Uma ótima tarde e noite pra você. Vem aí ele, Paulo Ricardo, e o De Volta Pra Casa. Beijo enorme, um abraço e até amanhã. Tchau.

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Chegou agora, são 5:07. Está entrando no ar mais uma vez aqui pela Cultura Zona Sul, de volta para casa. Temperatura em 18 graus, umidade relativa do ar em 75%, vento a 26 km por hora. Salve, salve, Zona Sul, aqui fala Paulo Ricardo, parceria mais uma vez aqui na programação, graças ao bom Deus, junto com você. E a partir de agora, mais uma vez, fazendo aquela seleção musical de final de tarde, início de noite, já preparando aí a entrada de mais uma noite, que o De Volta vai até às 20 horas. E é claro, com informação também, as principais do dia em destaque aqui pra você. A partir de agora, os canais de comunicação, Instagram, Facebook, também através do nosso site, você pode mandar a sua mensagem pelo WhatsApp 991-647867. Pelo Instagram, atualizadas as informações desta terça-feira, as principais informações desta terça-feira. Pelo Zap Zap 991-647867, espero teu alô, teu bom final de tarde por aqui. Certo? Tudo preparado? Vamos em frente então? Pra gente começar, vamos ouvir uma musiquinha, como de praxe acontece, né? Vamos abrir o programa hoje com a Gil Colares, que é um dos nossos queridos talentos aqui da cidade do Rio Grande, que tá com esse trabalho novo aqui chamado Tatuagem.

0: emocional.
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0: Legal, depois aí do som dos Barões da Pisadinha com Meia-Noite, a gente chega trazendo o destaque sempre aqui no início do programa para as estrelas, os aniversariantes do dia. E hoje, de aniversário, a Scarlett Byrne, 36 anos, atriz de cinema. Também o Matthew Cornett, 28 anos, ator de televisão. E a nossa querida Samara Filippo está completando 48 anos hoje. Está bem, hein, Samara? Samara Filippo, 48 anos de aniversário hoje, aniversário dos famosos. A Samara, que é nossa querida brasileira e atriz de cinema e também de televisão. E para você, meu querido, minha querida, que está me ouvindo nesse momento, esteja onde você estiver, na cidade do Rio Grande ou na Zona Sul, sintonizado aqui na programação da Cultura, se está fazendo aniversário, acendendo mais uma velinha no bolo da vida, neste 6 de outubro de 2026. Parabéns, tudo de bom, feliz aniversário, sinta-se abraçado.

0: Do Rio Grande, a FURG, liderada pela reitora Suzane Gonçalves, realizou entre os dias 28 e 30 de setembro uma série de agendas institucionais em Barcelona, na Espanha, e em Peniche, em Portugal. As atividades tiveram como foco a ampliação de parcerias nas áreas de inovação, economia azul, transferência de tecnologia e também internacionalização. Durante a missão, representantes da universidade visitaram ambientes de inovação e instituições de ensino, entre elas a Universidade Politécnica da Catalunha e também a Universidade de Leiria e a Universidade de Oeste. Também foram realizados encontros com gestores e pesquisadores de instituições espanholas. Em Barcelona, a comitiva rio-grandina esteve em La Salle, na La Salle Tecnova Barcelona, ambiente voltado à inovação e também ao desenvolvimento de empreendimentos. E também o 22@Barcelona, o distrito de inovação que reúne universidades, centros de pesquisa, empresas e iniciativas empreendedoras. Aí então, esse é um dos destaques do nosso portal de notícias. Na data de hoje, acessa lá complexoculturazonasul.com.br para mais detalhes desta informação. A comitiva da FURG que cumpriu a agenda internacional na Espanha e também em Portugal, buscando inovação e também novas parcerias.
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0: 29 para 6.

0: Previsão do tempo.
1: Previsão do tempo.
2: A quarta-feira será com previsão de tempo firme na maior parte do dia na região sul, com o sol predominando com muita nebulosidade. As temperaturas permanecem agradáveis. Em Rio Grande e São José do Norte, os termômetros variam entre 16 e 21 graus. Em Turuçu, máxima de 22 graus. No período da noite, uma nova frente fria ingressa na região, trazendo a possibilidade de pancadas de chuva e trovoadas. Previsão do tempo com informações do Instituto Nacional de Meteorologia, IMET.
0: Previsão do tempo.
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Para seis, eu tenho aqui uma dica para você. Para você que tem envolvimento aí, que gosta, está no agro, está nos remates, que curte a tradição, a confiança e também o compromisso com o campo. Pois é, hoje, dia 6, às 8 da noite, no Sindicato Rural de Rio Grande, tem um remate de gado geral com a Ponteiro Negócios Rurais. Então fica a dica aqui do De Volta para Casa, remate de gado geral, hoje, 8 da noite, no Sindicato Rural de Rio Grande. Mais uma vez aí com a chancela da Ponteiro Negócios Rurais. O Senado retomou nesta terça-feira a discussão da PEC 221/2019, que prevê mudanças na jornada de trabalho e o fim da escala 6x1. A proposta foi aprovada em setembro pela Comissão de Constituição e Justiça, a CCJ, e as sessões de discussão da PEC também estão previstas para quarta, dia 7, amanhã, e quinta, dia 8, depois de amanhã, a partir das 14h. Antes da votação, em primeiro turno, a PEC precisa passar por 5 sessões de discussão no plenário. Se for aprovada em primeiro turno, a proposta ainda terá que passar por outras 3 sessões de discussão antes da votação em segundo turno. Agora 20 para 6. Vamos lá de música? Trazendo mais uma sequência por aqui. Já já temos mais informações. E vou mandar aquele alô também para ti que já está comigo aqui no De Volta para Casa, já sintonizado. E também, é claro, pelo nosso WhatsApp, trocando aquela ideia de final de tarde. Você que está aí também em qualquer parte da cidade, pode aproveitar para mandar e participar aqui da programação, mandando aquele alô junto com a gente aqui pelo 991-6478-67.

volta com What is Love? Aqui no De Volta Pra Casa, 15 minutos, faltando pra 6. De Volta Pra Casa até as 8 da noite. 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Daqui a pouquinho mais tem Cine Pipoca, a dica de filme para você com a força de Açaí da Casa, aqui na nossa programação. Vamos mandar aquele salve para Raquel Mena, o Henrique Torales, Lisiana Martins, que está junto com a gente, também o casal Edenir e a Sônia. E quem mais está por aqui também? Janilson Medeiros, na programação do De Volta Pra Casa, junto com a gente aqui na programação da Cultura.

Tá aí o Bruno Mars com a Camila Cabello, Turn Me On, aqui no De Volta Pra Casa. Seu programa de final de tarde, pontualmente 6 horas da tarde. Deixa eu dar uma conferida aqui, acabei não atualizando também, né, a temperatura neste momento, desde o início do programa, a gente anuncia ali 17 graus, continua a mesma coisa desde o início do De Volta Pra Casa desta terça-feira, 17 graus é a temperatura, vento a 23 km por hora. Final de tarde desta terça-feira, 6 de outubro. Bora lá, tem mais informações aqui em destaque. Agora a gente fala aí sobre o Departamento Nacional de Infraestrutura de Transportes, o DENIT, que está fazendo um alerta para um bloqueio no trânsito na BR-116, no quilômetro 482, na ponte sobre o Arroio Grande, em Turuçu, nas imediações ali de Turuçu. Então você que está pegando a estrada, está nos ouvindo, atenção nesse trecho, porque está passando por obras. E a partir desta terça-feira, o sentido ali é São Lourenço do Sul, Pelotas, viu? A medida é necessária para reparo.

0: Da laje de estrutura localizada na pista existente deve se estender até sábado, dia 10, podendo ser reavaliado devido às condições climáticas. Durante as obras, o trânsito será desviado para a pista nova no sentido Pelotas, São Lourenço do Sul, a qual irá operar em mão dupla entre o quilômetro 481, é isso? É, 481 e também o 489. Motoristas que queiram acessar o município de Turuçu deverão utilizar o retorno localizado no quilômetro 490.
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0: 6:02.

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0: Shakira, soltando o verbo aqui no De Volta Pra Casa. Música e informação no final de tarde pra você, o seu Happy Hour no rádio. 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Açaí da Casa tá trazendo a dica de cinema.
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0: Ah, legal, nada melhor que um bom filmezinho, né? Então, Coração Selvagem é a dica de hoje. Pega a dica aí do Paulo Ricardo, Coração Selvagem, dirigido pelo David Ayer, que é o mesmo roteirista de Velozes e Furiosos e diretor também do filme Esquadrão Suicida. Coração Selvagem acompanha o James Belmont, que é interpretado pelo Brad Pitt, um ex-militar das Forças Especiais, que se torna vítima de um terrível acidente de avião no Alasca. Sem qualquer sinal de civilização por perto, o James está isolado em uma das regiões mais hostis e selvagens do planeta, contando com apenas a companhia do seu cão de combate, chamado Odin. Para lutar aí pela sobrevivência, ele enfrenta desafios físicos e emocionais cada vez maiores. Essa jornada para manter-se vivo vai revelar aí que a esperança e também a determinação podem surgir nos lugares mais inesperados. Tá aí a dica de filme de hoje, Coração Selvagem, com Brad Pitt.
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1: A música é do grupo irlandês U2, mas essa versão ficou incrível ao vivo aí com o Chris Martin, que é o vocalista do Coldplay, juntamente com o restante da banda do U2, Without You. Gravação ao vivo finaliza mais essa sequência aqui na nossa programação de final de tarde. Inclusive, uma curiosidade, por que o Chris Martin junto com o U2? Cadê o Bono? Pois é, esse foi um período meio complicado, onde o Bono estava buscando, o Bono vocalista do U2, buscava aí recuperação física depois de uma cirurgia e teve que ficar afastado, mas precisava cumprir o papel aí durante uma turnê do U2. E aí o que, que aconteceu? O senhor Chris Martin foi convocado para ser o vocalista substituto do Bono Vox enquanto ele se recuperava. E deu esse resultado aí, uma das pérolas, porque os shows foram incríveis. É só procurar na internet que você vai conferir ali todas as músicas que foram tiveram a participação do Chris Martin, as músicas nesse show do U2. Legal, fecha por aqui mais essa sequência. E os sites e aplicativos de apostas esportivas e jogos online, conhecidos como bets, começam a sair do ar em todo o país nesta terça-feira. A medida cumpre o previsto na medida provisória na MP 1394/2026, que proibiu a exploração, a oferta, a intermediação e a publicidade dessas atividades no Brasil. O prazo para que os usuários retirassem voluntariamente os recursos mantidos nas plataformas terminou às 23 horas e 59 minutos de ontem. As empresas terão os dias 7 e 8 de outubro para informar às instituições financeiras, aos bancos, os saldos remanescentes de seus clientes vinculados aos respectivos CPFs. De 9 a 14 de outubro, os bancos deverão efetuar a devolução dos valores aos apostadores. Então, já valendo oficialmente, a partir de hoje, nada mais de bets no Brasil.
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3: Previsão do tempo.
4: A quarta-feira será com previsão de tempo firme na maior parte do dia na região sul, com o sol predominando com muita nebulosidade. As temperaturas permanecem agradáveis. Em Rio Grande e São José do Norte, os termômetros variam entre 16 e 21 graus. Em Turuçu, máxima de 22 graus. No período da noite, uma nova frente fria ingressa na região, trazendo a possibilidade de pancadas de chuva e trovoadas. Previsão do tempo com informações do Instituto Nacional de Meteorologia, IMET.
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0: Agora 20 minutinhos, 20 para 7. De volta para casa, de volta aqui na programação da Cultura, integrando a Zona Sul e conectada contigo. Legal, vamos em frente por aqui. É lógico, você continua participando também com a gente pelas nossas redes sociais e pelo nosso WhatsApp. Participar das promoções, trocar aquela ideia, mandar aquela mensagem de final de tarde aqui para nossa programação, para a gente saber que você está junto com a gente, esteja onde você estiver, no seu trabalho, no seu carro, na sua casa. 991-647867 é o nosso WhatsApp, se você ainda não tiver. Se não tiver, coloca aí na agenda. Agenda do seu telefone, 991-647867. Trazendo mais informações em destaque no dia de hoje. Rio Grande abriu aí a programação do Outubro Rosa 2026. Realizada na manhã desta segunda-feira, dia 5, ontem, portanto, aconteceu a abertura oficial do Outubro Rosa 2026, uma campanha que nesse ano tem como tema A Cidade Abraça a Vida. E como lema, cada cuidado salva uma história. A iniciativa reúne diferentes setores da administração pública, serviços de saúde, instituições e entidades parceiras em uma programação voltada à prevenção, ao diagnóstico precoce e ao cuidado integral com a saúde das mulheres. Outubro sempre foi isso, né? Então é o momento e existem grandes oportunidades para a mulher começar a cuidar da sua saúde. Não deixe para amanhã. Comece hoje.
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0: Zezé de Camargo, Irmão da Lua, Amigo das Estrelas. 18 para 7.

0: um top 3. As mais pedidas e mais curtidas no dia de hoje, nesta terça-feira, aqui na programação da Cultura. Integrando a Zona Sul e conectada contigo. Tá aí o top 3, 8 minutinhos faltando para 7. E a Polícia Federal apreendeu mais de 300 mil reais em espécie aqui em Rio Grande. A Polícia Federal apreendeu na sexta-feira, dia 2, 305 mil reais em espécie em poder de uma pessoa. A ação foi realizada após a suspeita ter essa pessoa ter efetuado o saque do respectivo valor em agência bancária aqui em Rio Grande. O valor apreendido será analisado no âmbito do inquérito policial em busca de esclarecer a origem, a movimentação financeira e também a destinação desses recursos. O investigado poderá responder pelos crimes de lavagem de dinheiro e outros que forem identificados no decorrer das apurações, incluindo eventuais ilícitos eleitorais. Mais uma sequência que fecha aqui. Quero aproveitar também para destacar as parcerias aqui do programa. Até às 8 horas da noite a gente vai levando aqui música e informação até você que está em casa, no trânsito, no trabalho, sintonizado no 105,9 da Cultura Zona Sul. Lembrando que a partir das 8 é o horário da reprodução aqui na Cultura da Voz do Brasil. E a partir das 21 horas, logo após a Vez e a Voz do Brasil, tem o Noturno 105,9, mais uma vez aí com Marquinho Oliveira. 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Muito bem. 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Ok? Então fica sintonizado aqui no De Volta. 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Bora em frente, 5 minutos faltando para 7. Tem mais música, meu filho? Como é que tá a situação aí? Positivo e operante? Então tá, o que a gente tem agora aí? Ah, é ela. Ela. Alice Justy.
1: Alice Justy, na sua versão Cowgirl.

0: Luiz Fonsi. A gente vai finalizando mais essa sequência. Mais essa sequência e também fechando por aqui o segundo tempo do De Volta Pra Casa com música e informação pra você aqui na nossa programação.
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0: Já voltamos e tem informação do futebol na sequência.
2: Hora certa.
0: 7:05.
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0: legal, senhoras e senhores, estamos de volta. São 7 horas e 11 minutos. A temperatura mantém-se ou não? 17 graus, mantém-se. 17 graus de temperatura nesse momento. Esse é o De Volta para Casa até as 8 da noite aqui na Programação da Cultura, comigo Paulo Ricardo e, é claro, com as informações e também aquela bela trilha sonora de final de tarde, início de noite para você. E agora tá chegando futebol.
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0: lá então, a União Rio Grandina de Futsal. Olha só que sacada legal. A URF lançou o projeto social Todos pela URF, que oferece aulas gratuitas de futsal para crianças de 8 e 13 anos da Rede Pública de Ensino de Rio Grande. As atividades serão realizadas às terças-feiras no ginásio do IAC. Essa iniciativa marca a entrada da URF em um trabalho voltado à formação esportiva de crianças e busca ampliar o acesso ao futsal aqui no município de Rio Grande. As aulas serão destinadas à iniciação na modalidade com atividades adequadas às diferentes faixas etárias. O Brasil de Pelotas venceu só um dos 5 mata-matas em que decidiu fora de casa desde 2026. Chavante enfrenta o Esportivo neste sábado em Bento Gonçalves em busca da vaga na semifinal da divisão de acesso. O jogo de ida ficou 0-0. Para avançar à semifinal da divisão de acesso, o Brasil de Pelotas precisará superar um retrospecto negativo. Desde 2016, o Chavante disputou 5 mata-matas, em que fez o primeiro jogo no Bento Freitas e decidiu a classificação fora de casa. Falando do Grêmio, o Grêmio está pronto para voltar à disputa do Campeonato Brasileiro após a parada de 2 semanas em virtude da data FIFA. Na manhã de hoje, com temperatura de 30 graus em Belém, o plantel gremista finalizou os preparativos para enfrentar o Remo às 17h30 desta quarta-feira no estádio Mangueirão, em partida válida pela 29ª rodada do Brasileirão. Após 2 semanas de treinamentos durante a pausa no calendário de jogos, em virtude aí do data FIFA, o Inter também, a equipe do Inter, finaliza nesta terça-feira a preparação para o próximo desafio pelo Campeonato Brasileiro em partida válida pela 29ª rodada. O Colorado encara nesta quarta-feira o Corinthians às 7h30 da noite no estádio Beira Rio. Aê!
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0: Legal, 7h14. Tá aí as informações do futebol. A gente segue trazendo mais uma musiquinha aqui pra fazer a trilha sonora do seu final de tarde, já o início da noite desta terça-feira. Vamos em frente, você continua participando também através do nosso WhatsApp 991-647867. Pode mandar aquele alô, trocar aquela ideia aqui com a equipe da Cultura Zona Sul. Vamos matar a saudade por aqui? 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

Alok com Ziba, os vocais aí do Ziba, brasileiríssimo, fazendo sucesso lá fora. Hear Me Now, aqui na programação do De Volta Pra Casa. 7:23. Rio Grande do Sul tem alertas de tempestade para quarta-feira. O Instituto Nacional de Meteorologia, INMET, emitiu 2 alertas de tempestade para o Rio Grande do Sul nesta quarta-feira. Ainda avisos da Defesa Civil de risco muito alto de inundação em Itaqui e também Uruguaiana. Na sequência, daqui a pouquinho mais, eu já trago mais detalhes sobre essa informação e como vai se comportar a quarta-feira, então, em relação à questão aí das chuvas. Não só para a Zona Sul ou para o nosso estado, mas também principalmente aqui para a cidade do Rio Grande região.

0: Som do David Guetta com a participação e os vocais da Sia. Titanium, de volta pra casa, junto com você. 25 minutos, faltando para as 8, reta final aqui do programa. 25 para as 8, 17 graus é a temperatura. Eleito deputado federal no domingo, dia 4, Marciano Perondi, do PL, descartou disputar novamente a Prefeitura de Pelotas nas eleições municipais de 2028. Segundo ele, o projeto para os próximos 4 anos é permanecer na Câmara dos Deputados e usar o mandato para ampliar a articulação política na Zona Sul. Perondi concorreu ao Executivo Pelotense em 2024 e chegou ao segundo turno, quando foi derrotado por Fernando Marrone, do PT. Questionado durante uma entrevista esta semana, ontem, portanto, né, na segunda-feira, ele disse que pretendia tentar novamente o cargo daqui a 2 anos. Ao cumprir integralmente o mandato conquistado neste domingo, afirmou que não será candidato, então, focando na Câmara. Então, as palavras do Marciano Perondi. 24 agora, 24 faltando para as 8.
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2: Previsão do tempo.
3: A quarta-feira será com previsão de tempo firme na maior parte do dia na região sul, com o sol predominando com muita nebulosidade. As temperaturas permanecem agradáveis. Em Rio Grande e São José do Norte, os termômetros variam entre 16 e 21 graus. Em Turuçu, máxima de 22 graus. No período da noite, uma nova frente fria ingressa na região, trazendo a possibilidade de pancadas de chuva e trovoadas. Previsão do tempo com informações do Instituto Nacional de Meteorologia, IMET.
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E até às 8 com De Volta Pra Casa e a Super Força aqui na nossa programação da Orla Solar. 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Esse é o De Volta Pra Casa, até às 8 por aqui, só com as melhores e a melhor também trilha sonora para você. Hora de música, 15 minutinhos agora faltando para as 8. 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

assim nós vamos finalizando a edição desta terça-feira, dia 6 de outubro de 2026. Tudo de volta para casa, que amanhã, 17 horas, novamente estará aqui na programação da Cultura Zona Sul. Eu volto meio-dia no Radiorama. Uma ótima noite. Tchau, tchau.

0: está no ar a Voz do Brasil. As notícias do governo federal que movimentaram o país no dia de hoje.
1: Olá, boa noite.
2: Boa noite para você que nos acompanha em todo o país.
1: Terça-feira, 6 de outubro de 2026.
2: Vamos aos destaques do dia.
1: Sites e aplicativos de apostas online estão oficialmente proibidos no Brasil a partir de hoje.
2: Empresas de bets têm até amanhã para enviar relatório com saldos finais de apostadores.
1: E mais de 26 milhões de usuários não fizeram resgate voluntário dos valores disponíveis. Nazi Brum.
3: Segundo a Secretaria de Prêmios e Apostas do Ministério da Fazenda, ainda restam 1 bilhão 325 milhões de reais na carteira das bets.
2: Alerta climático.
1: Novo boletim sobre o El Niño aponta risco de eventos extremos e altas temperaturas em boa parte do Brasil entre outubro e o início de 2027.
2: Plataforma digital reúne alertas meteorológicos e orientações para produtores rurais durante o fenômeno. Cleide Lopes.
4: Essas ações têm como foco fortalecer a gestão integrada e prevenir cenários e reduzir riscos.
1: Educação profissional e tecnológica.
2: Modelo de ensino completa 117 anos com oferta de qualificação técnica e ingresso no mercado de trabalho. Gabriela Noronha.
5: Hoje são mais de 3 milhões de matrículas na educação profissional técnica de nível médio, segundo o Censo Escolar da Educação Básica.
1: Hoje, na apresentação da Voz do Brasil, eu, Mariana Jungmann e Luciano Seixas.
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1: Quem ainda tem dinheiro nas plataformas de apostas online, as chamadas bets, vai receber os valores diretamente na conta bancária nos próximos dias.
2: A Secretaria de Prêmios e Apostas do Ministério da Fazenda divulgou um novo programa para devolução.
1: De acordo com a pasta, um total de 1 bilhão e 300 milhões de reais ainda não foram resgatados pelos usuários.
3: Foi encerrado ontem, segunda-feira, o prazo para o resgate voluntário dos valores disponíveis nas plataformas as bets, mas segundo a Secretaria de Prêmios e Apostas do Ministério da Fazenda, ainda restam 1 bilhão 325 milhões de reais na carteira das bets, que devem ser devolvidos aos apostadores. A retirada vale para as empresas que tiveram a autorização de funcionamento no país. Segundo a Secretaria, um dos fatos para a demora na retirada é a quantidade de contas com valores reduzidos. Pelo menos 86 milhões de contas

0: jogos de até 99 centavos, totalizando mais de 11 milhões. Agora, as empresas têm até amanhã, dia 7, para informar as instituições financeiras o saldo de cada apostador. De acordo com o ministro da Fazenda, Dario Durigan, o dinheiro deve estar disponível nas contas entre os dias 9 e 14 de outubro.
1: As bets vão ter que informar para os bancos qual é o saldo no seu CPF que ficou lá sobrando. E os bancos, no dia 9 a 14 de outubro, vão devolver o seu dinheiro. Caso tenha qualquer problema, a Caixa vai receber o recurso e intermediar a devolução do seu dinheiro. Não confie em sites, em links que te mandarem, que facilitem a devolução do seu dinheiro.
0: O fim das atividades das bets no país foi determinado por uma medida provisória. Só no dia de hoje, 1.500 sites de plataformas foram derrubados. Com isso, a partir desta terça-feira, os sites de aplicativos das plataformas deverão ficar indisponíveis. Reportagem Nazi Brum.
2: E para fortalecer as ações de combate à oferta de apostas de cota fixa no país, o Ministério da Justiça e Segurança criou novas estruturas no âmbito da Secretaria Nacional do Consumidor, a Senacom.
3: O Departamento de Fiscalização e Prevenção de Danos ao Consumidor vai atuar na prevenção e repressão das apostas ilegais e também na manipulação de resultados esportivos.
2: Já a Secretaria Nacional de Direitos Digitais vai acompanhar sistemas e políticas adotados pelas plataformas, analisar relatórios de transparência e notificar provedores e aplicativos que violem a medida provisória.
3: Pagar a mesma conta duas vezes por engano ou ter dor de cabeça com golpes e fraudes são alguns dos problemas enfrentados pelos usuários do Pix.
2: Para evitar situações como essas, o Banco Central aprovou novas regras para reforçar as operações financeiras no país.
3: Além de novas medidas de segurança, trabalhadores poderão utilizar o Pix automático em contas salários para pagamentos recorrentes.
4: O Banco Central aprovou novas regras para aperfeiçoar o Pix, ampliar suas funcionalidades e reforçar a segurança do sistema. As mudanças incluem novidades no Pix automático, regras específicas para cobranças híbridas e novos procedimentos contra fraudes. A partir de 1º de julho de 2027, o Pix automático poderá ser usado em contas salário para pagamentos recorrentes autorizados pelo cliente. A medida amplia as possibilidades de uso da ferramenta, mantendo as restrições já existentes para recebimento e outras operações nessas contas. Outra novidade envolve a cobrança híbrida, que reúne boleto e QR Code do Pix no mesmo documento. Para evitar pagamentos em duplicidade, a nova regra determina o cancelamento automático de um dos instrumentos assim que o outro for pago. Em caso de falhas, o regulamento define responsabilidades das instituições que devem comunicar ao usuário quando houver registro de suspeita de fraude, informar a data da marcação e permitir a revisão da medida. Se a suspeita não for confirmada, o registro deve ser cancelado. Claudimário Carvalho, para a Voz do Brasil.
2: A balança comercial brasileira registrou superávit de 7 bilhões 740 milhões de dólares em setembro, uma alta de 146% em relação ao mesmo período do ano passado.
3: Isso significa que o Brasil vendeu mais mercadorias e serviços para outros países do que comprou, resultando em um saldo positivo para a economia do país.
2: Os dados foram divulgados hoje pela Secretaria de Comércio Exterior do Ministério do Desenvolvimento, Indústria, Comércio e Serviços.
3: Os destaques nas vendas foram para o petróleo bruto, minério de cobre, combustíveis, soja, farelo de soja e café não torrado.
2: Aparelhos auditivos, cadeiras de rodas, camas hospitalares e até mesmo mudanças em imóveis para pessoas com algum tipo de deficiência.
3: Esses são alguns dos itens que podem ser financiados através de crédito acessibilidade, que oferece linha de crédito nos bancos públicos federais para aquisição de produtos e serviços de tecnologia assistiva.
2: Os equipamentos e dispositivos são voltados para dar mais autonomia e independência às pessoas com deficiência.
3: Saiba mais na reportagem de Luana Karen.
5: A linha de crédito Acessibilidade financia a compra de equipamentos, dispositivos e soluções que a ajuda e na autonomia de pessoas com deficiência. Isadora Nascimento, secretária nacional dos Direitos da Pessoa com Deficiência, do Ministério dos Direitos Humanos e Cidadania, lista os itens mais procurados para financiamento.
6: Aparelhos para audição, amplificação sonora, cama hospitalar e também cadeira de rodas, que podem ser elétricas.
5: Entre os demais itens financiáveis estão órteses, próteses e dispositivos de acessibilidade para computadores. A linha também contempla o financiamento de adaptações em imóveis residenciais para acessibilidade. Tanto o Banco do Brasil quanto a Caixa Econômica oferecem a linha de crédito. Sérgio Fernandes de Carvalho Júnior, porta-voz do Banco do Brasil, detalha as condições oferecidas pelo banco.
7: O crédito é destinado a pessoas com renda mensal de até 10 salários mínimos. Os valores financiados podem variar entre R$ 70 e R$ 30 mil reais, e podem financiar até 100% do valor do produto ou do serviço adquirido. O prazo para pagamento é de até 60 meses. A taxa de juros é de 6% ao ano para quem possui renda de até 5 salários mínimos. E de 7,5% ao ano para quem possui renda acima de 5 e até 10 salários mínimos.
5: A concessão do financiamento depende da análise de crédito e dos requisitos de cada banco. Por isso, o interessado deve consultar a instituição financeira antes da contratação para verificar valores disponíveis, taxas, prazos e documentação necessária. Reportagem Luana Kari.
2: Uma plataforma digital reúne informações de voluntários da Força Nacional do SUS, que atuam em desastres e emergências de saúde pública.
8: É o Sou Força, que já conta com 3 mil profissionais cadastrados.
2: Os profissionais podem ajudar em cenários de desastres naturais, epidemias e até mesmo para conter os impactos do fenômeno El Niño.
9: O sistema foi criado para organizar a força de trabalho e a mobilização de profissionais voluntários. Desejam atuar em desastres e emergências de saúde pública.

0: Então eu sei que eu vou precisar de profissionais da logística, profissionais da enfermagem e de medicina. Eu tenho capacidade agora de acionar o voluntário, saber se ele está disponível para aquela missão.
1: O sistema Sou Força, criado em parceria com a Universidade de Brasília, conta com cerca de 3 mil profissionais voluntários cadastrados atualmente. Para Jonas Brandt, epidemiologista e professor do Departamento de Saúde Coletiva da UNB, a ferramenta vai ser uma ajuda importante no enfrentamento dos efeitos de fenômenos climáticos como o El Niño.
2: Cada vez mais a gente tem aumentado essa frequência dos eventos extremos, as mudanças climáticas. O Brasil é um país que tem perspectivas de ser muito afetado pelo El Niño, seja na região norte do Brasil por causa da seca, seja na região sul do Brasil por causa das chuvas. Ter essa lista organizada é muito importante para que a gente possa dar conta dessa resposta esse ano.
1: Quem deseja se voluntariar pode acessar o sistema diretamente pelo site plataforma-fnsus.saude.gov.br. Reportagem Luciana Colares de Holanda.
3: Calor acima do normal, risco de incêndios florestais e mudanças extremas no volume de chuvas.
4: Outubro chegou e os brasileiros vão continuar sentindo os impactos do El Niño em diferentes regiões do país.
3: A previsão dos Centros Nacionais de Monitoramento indica que o fenômeno tem mais de 95% de chance de atingir intensidade muito forte entre outubro e dezembro, com efeitos que devem se prolongar até o início do ano que vem.
5: O Instituto Nacional de Pesquisas Espaciais, INPE, e o Centro Nacional de Monitoramento e Alertas

0: 2027 atualiza o cenário do fenômeno climático no Brasil. Entre outubro e dezembro, há probabilidade superior a 95% de que o El Niño alcance intensidade muito forte. Os estudos indicam que o fenômeno deve permanecer pelo menos até o início de 2027. A previsão indica probabilidade de chuva acima da média na região sul, em parte do sudeste e no leste do nordeste. Já em grande parte do norte e em áreas do nordeste e centro-oeste, a tendência é de volumes abaixo da média. As temperaturas devem permanecer acima do normal em quase todo o país. Na agricultura, a menor disponibilidade de água no solo no centro-norte pode interferir na germinação e no estabelecimento da soja da safra 2026-2027, além de afetar pastagens e a oferta de água para os rebanhos. No sul, a maior disponibilidade hídrica favorece o milho de primeira safra, mas o excesso de umidade pode aumentar a ocorrência de doenças no trigo e dificultar a semeadura da soja e do arroz irrigado.
1: Ainda falando de El Niño, para garantir uma boa safra, um dos pontos que o produtor rural deve observar é a previsão do tempo.
2: Com essa informação, é possível definir a melhor época para plantar, reduzindo o risco de perda.
1: E com previsão de intensidade do fenômeno climático, os dados sobre temperatura e clima passam a ser ainda mais importantes.
2: Agora, o agricultor pode contar com mais uma ferramenta, uma página oficial com informações e orientações sobre o El Niño
3: e seus possíveis impactos
2: na agricultura e na pecuária brasileira. Excesso de chuvas ou longos períodos de seca. O fenômeno El Niño deve trazer grandes desafios para a agricultura nos próximos meses. Por isso, o Ministério da Agricultura...

0: madrugada.
1: Traz, por exemplo, informações como clima, seguro rural, zoneamento agrícola de risco climático, assistência técnica e formas de crédito rural. Também estão disponíveis avisos meteorológicos de eventos severos, previsão do tempo para capitais brasileiras e informações técnicas voltadas à agricultura, incluindo tecnologias de ponta desenvolvidas pela empresa brasileira de pesquisa agropecuária, a Embrapa. Essas ações têm como foco fortalecer a gestão integrada dos riscos climáticos, combinando prevenção, boas práticas de manejo, assistência técnica e instrumentos de proteção ao produtor, como o seguro rural. A ideia é prevenir cenários e reduzir riscos. A página na internet pode ser acessada pelo Ministério da Agricultura no endereço gov.br/agricultura. Cleide Lopes, para a Voz do Brasil.
2: Organizações e moradores de 44 cidades da Bahia e de Pernambuco já podem apresentar projetos destinados a ações de recuperação ambiental.
3: A chamada pública do Banco Nacional de Desenvolvimento Econômico e Social, o BNDES, é voltada para a restauração da vegetação e dos recursos hídricos no entorno das usinas de Sobradinho e Itaparica, no Rio São Francisco.
4: Estão abertas as inscrições para o edital Águas do São Francisco, que vai apoiar ações de restauração ecológica da vegetação nativa e revitalização dos recursos hídricos nas áreas de influência dos reservatórios das usinas hidrelétricas de Sobradinho e de Itaparica, na região entre os estados da Bahia e de Pernambuco. A região de abrangência do edital contempla 25 municípios na área do reservatório da usina de Sobradinho e 19 municípios na área do reservatório da usina de Itaparica. O edital é fruto de uma parceria entre o BNDES, Banco Nacional de Desenvolvimento Econômico e Social, e a conta do Programa de Revitalização dos Recursos Hídricos das Bacias Hidrográficas do Rio São Francisco e do Rio Parnaíba. A gerente do Departamento de Meio Ambiente do BNDES, Vera Guedes, detalha os objetivos da seleção.
5: Serão ao todo 20 milhões de reais para apoiar ações de recuperação da vegetação, além de projetos que contribuam para melhorar a quantidade e a qualidade da água, conservar a biodiversidade, mitigar as mudanças climáticas e ampliar a oferta de serviços ecossistêmicos.
4: As inscrições para o edital Águas do São Francisco vão até o dia 2 de dezembro. Você pode obter mais informações no site chamadas.fumbio.org.br. Reportagem André de Barros Lima.
2: Estudantes de instituições federais têm até o dia 14 de novembro para se inscrever no exame de proficiência em língua inglesa.
3: As inscrições podem ser realizadas através do portal epli.ifsp.edu.br.
2: A iniciativa é um exemplo das possibilidades de formação e qualificação oferecidas pelas instituições, que hoje reúnem 755 unidades em todo o país.
3: E nesse mês, a educação profissional e tecnológica 17 anos de história no Brasil.
2: Ao longo desse período, ampliou a oferta de cursos técnicos, de graduação e outras oportunidades de formação para milhões de brasileiros.
3: Sai mais na reportagem de Gabriela Noronha.
6: A técnica de segurança do trabalho, Patrícia Colasso, hoje atua em uma importante empresa de engenharia. Paranaense do município de Araucária, ela conta que a formação no Instituto Federal do Estado foi fundamental para a sua trajetória.
7: Eu trabalhava como operadora de máquinas, aí eu quis um crescimento profissional mais avançado. E hoje em dia eu sou formada, eu já faço uma outra graduação, mas tudo se deu início devido a essa formação em segurança do trabalho.
6: O diploma do Instituto Federal também é a aposta de Franciele Pereira para um futuro melhor. No campus estrutural em Brasília, ela é estudante do curso técnico integrado em meio ambiente e participa de pesquisas, ações de extensão e projetos que relacionam o conhecimento aprendido em sala de aula aos desafios da comunidade.
8: Minha mãe falou, queria muito que eu entrasse no Instituto Federal de Brasília
0: E, cara, representa muita coisa no meu futuro, não só pelos trabalhos que eu desenvolvo aqui e por esse negócio de você apresentar muitos projetos.
6: Os institutos federais são entidades especializadas na educação profissional e tecnológica, oferecendo também educação básica e superior. Atualmente, a rede federal conta com 755 unidades entre camp e polos de inovação. Para Marcelo Bregagnoli, secretário de Educação Profissional e Tecnológica do Ministério da Educação, o diferencial desta modalidade de ensino é o compromisso com o desenvolvimento social e econômico da região.
8: Aquelas matérias que muitas vezes ele não tem uma associação dentro de sala de aula, ela sempre vai estar vinculada a alguma questão prática de resolução com arranjo produtivo, com arranjo social.
6: Embora os institutos federais tenham sido criados em 2008, a educação profissional e tecnológica faz parte da história do Brasil há 117 anos. Uma caminhada que começou oficialmente em 1909. Naquela época, o objetivo era oferecer um ofício aos jovens das classes menos favorecidas. Hoje, são mais de 3 milhões de matrículas na educação profissional técnica de nível médio, segundo o Censo Escolar da Educação Básica, e cerca de 2 milhões de estudantes em cursos tecnológicos de graduação, conforme o Censo da Educação Superior. Para a presidente da Associação Quilombola de Faceira de Chapada do Norte, em Minas Gerais, Ana Maria Pereira, contar com um campus da EPT Quilombola representa uma oportunidade de acesso à formação profissional para indígenas e quilombolas da região.
9: Campus Quilombola, ele vem para nos fortalecer, para garantir para que nós, nossa juventude, permaneça em nossos territórios.
6: O acesso à educação profissional e tecnológica varia conforme a instituição, o curso e o nível de ensino. Na rede federal, as regras de ingresso são definidas por cada instituição e divulgadas em edital. Nos cursos de graduação, a seleção pode ser feita pela própria instituição ou pelo SISU, conforme as regras de cada curso. Reportagem Gabriela Noronha.
10: Então, para quem quiser fazer o exame de proficiência em língua inglesa, eu vou repetir o portal onde as inscrições podem ser feitas. epli.ifsp.edu.br. Dicas do Enem.
11: Meu nome é Ana Beatriz Silva e minha dúvida é: como controlar o tempo durante a prova?
12: Quem responde a Ana Beatriz é o professor Tiago Giana. Ele aproveita para dar dicas sobre os principais temas da prova de história. Vale a pena conferir.
13: Fala pessoal, os dica importantíssima para você que vai fazer a prova do Enem. Eu vou dividir a minha fala aqui em dois momentos diferentes. O primeiro é sobre a organização da prova e a sua estratégia. São duas provas longas e você aproveitar bem o seu tempo vai ser um grande diferencial competitivo. São três minutos por questão. Investe muito no tempo de qualidade, leitura e interpretação da prova. Agora, nos temas de história, que é sempre muito recorrente, tem uma aposta grande na recorrência do tema Brasil-Colônia. E principalmente os aspectos da escravidão. Toda vez que você pensar em aspectos de trabalho, economia, cidadania, direito, esses temas
14: agora
13: estarão tá presentes
14: mal do
13: na Xandão, prova e farão você
14: tá
13: acumular muitos pontos.
14: Que os ministros têm que ser impeachmentados.
13: História contemporânea, tentando se aproximar dos tempos mais atuais. É muito forte. Você tem uma grande prova e aproveite muito todo o seu estudo e toda a sua dedicação.
12: É isso aí. Se prepare e acompanhe as nossas dicas toda terça-feira. 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
14: Lá na Uni, escrito ladrão embaixo.
2: Estudantes indígenas ganharam mais tempo para reunir a documentação e garantir a participação no programa de desenvolvimento acadêmico indígena.
12: O prazo de inscrições para a seleção, que terminaria no dia 1º de outubro, foi prorrogado e agora segue aberto até o dia 26.
2: Com a alteração, o calendário do processo seletivo precisou ser ajustado e tem novas datas.
12: Candidatos interessados em participar do programa de desenvolvimento acadêmico indígena, o PEDAI, tem até 26 de outubro para se inscrever na seleção. O prazo inicial, previsto para 1º de outubro, foi ampliado pela Coordenação de Aperfeiçoamento de Pessoal de Nível Superior, a CAPES, autarquia vinculada ao Ministério da Educação. As candidaturas poderão ser enviadas até 26 de outubro, no horário de Brasília, exclusivamente pelo sistema eletrônico de inscrição da CAPES.
14: Bárbaras,
12: com a mudança
14: baixas,
12: no prazo,
14: chulas,
12: todo o cronograma foi reajustado.
14: Toque,
12: agora, a análise documental está prevista para o período de 27 de outubro a 5 de novembro.
10: O resultado será divulgado em 6 de novembro, com prazo Bolsonaro, para recursos entre 9 e 11 de novembro.
15: Indignado.
10: A matrícula e o início agora, das atividades seguem previstos para o primeiro ou segundo semestre de 2027.
15: Humildade,
10: para mais informações,
15: sabe,
10: acesse
15: carisma,
10: o portal gov.br/mec. Locução, Thalita Albuquerque.
15: Olha só,
2: uma realização da Secretaria de Comunicação Social da Presidência da República.
10: A produção da empresa Brasil de Comunicação.
2: Fique agora com as notícias do Poder Judiciário e do Congresso Nacional. Boa noite.
10: Uma boa noite, até amanhã.
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15: Obrigado, Bolsonaro, por ter colocado esse jogo.
17: Você vai ouvir agora notícias do Poder Judiciário.
15: Que orgulho poder fazer parte dessa história que está acontecendo.
2: Negociação de precatórios.
10: Justiça Eleitoral convida eleitores para contar como foi a experiência nas eleições 2026.
2: STJ anula júri e autoriza que peritos sejam ouvidos em caso sobre bebê de, ou seja, sobre morte de bebê após parto.
10: Boa noite. Eu sou Marcela Luiz.
2: Eu sou Walter Lima.
10: O presidente do Supremo Tribunal Federal e do Conselho Nacional de Justiça, ministro Edson Fachin, e o presidente do Banco Central, Gabriel Galípolo, receberam nesta terça-feira uma nota técnica com novas regras e limites para a negociação de precatórios.
2: O evento ocorreu na sede do STF em Brasília. A nota foi entregue pelo Grupo Executivo Interinstitucional criado pelo CNJ, o Banco Central e pela Advocacia Geral da União. Na ocasião, Fachin destacou que a nota técnica é fruto de um trabalho conjunto das instituições para dar uma resposta firme, mas cuidadosa à realidade do mercado.
18: É dessa matéria complexa, sensível e de impacto prático que nós hoje aqui estamos a cuidar. Como sabemos, a cessão de crédito precatório constitucionalmente admitido e garantido. Por isso, o desafio é exatamente
15: esse. De poder saber que eu vou poder criar o Hércules.
18: Garantir que essa circulação ocorra com informação adequada.
15: Que a gente não vai precisar fugir, imigrar.
18: Rastreabilidade.
15: Eu vou poder continuar
18: aqui.
15: Na minha nação, na minha cidade, que eu tanto amo, no meu estado, no meu país.
18: Respeito à ordem constitucional de pagamento e o controle pelo tribunal competente. Por isso,
15: quando uma coisa começa a dar certo, todas as outras começam a dar também.
18: Que o crédito circule.
15: Lógico, sem zona de conforto, trabalhar muito, muito vídeo, para mostrar para mais pessoas.
18: E é justamente esse chamado que a nota técnica procura aqui atender.
15: Eu tava borrando de medo de ter que ir embora do Brasil.
10: Segundo Fachin, a nota técnica será submetida à análise do plenário do CNJ e da instância competente do Banco Central.
15: Se não matasse a gente antes.
2: O presidente do Supremo ressaltou ainda que o normativo deverá ser apreciado e aprovado ainda neste mês de outubro.
15: Não duvido nada.
10: Justiça Eleitoral convida eleitores para contar como foi a experiência nas eleições 2026.
2: A enquete anônima está disponível no site do Tribunal Superior Eleitoral.
15: Eu tô tão feliz,
2: até 31
15: gente.
2: De outubro.
15: Olha só.
2: Mariana Fabre.
15: Clubes do futebol brasileiro podem declarar apoio abertamente a Flávio Bolsonaro nesse segundo
19: turno. Além de uma avaliação geral, o eleitor ou a eleitora pode compartilhar sua experiência sobre o acesso à informação, referentes aos clubes,
15: como, por exemplo,
19: o
15: Corinthians
19: para a sessão eleitoral
15: e de times que se posicionaram de forma contrária à posição de Lula.
19: Feita pela internet, Schneider, no site tse.jus.br,
15: tá?
19: Que leva cerca de 3 minutos.
15: Vou mostrar aqui, logicamente.
10: STJ anula júri aqui, ó, alguns e
15: já podem declarar apoio abertamente ao Flávio.
10: Após parto
15: aqui
10: domiciliar.
15: O Rodolfo, ó,
2: segundo
15: um grande jornalista e famoso,
2: foi prejudicada
15: aqui colocado no perfil
2: para
15: Se Liga Fiel,
2: dois peritos
15: que
2: fossem
15: faz
2: ouvidos.
15: Parte
2: Fátima
15: da torcida do Corinthians.
20: O Tribunal de Justiça do
15: Olha
20: Rio
15: que ele
20: Grande
15: fala
20: do Sul
15: aqui, seria muito foda Flamengo e Corinthians apoiando o Flávio.
20: Que a defesa
15: já foi provado
20: o
15: que políticas de esquerda em clubes ou em âmbito nacional são uma catástrofe. Ideais de esquerda são nocivos a qualquer instituição. Pelo bem do futebol e do Brasil, vamos de Flávio.
20: São suficientes.
15: como palmeirense que sou.
5: A oitiva dos peritos em novo júri
15: também não foi
5: e que a
15: na reunião
5: de prazo não pode
15: Lula,
5: prevalecer
15: tal,
5: sobre o princípio da plenitude da defesa.
15: Tão feliz com o Flamengo, que encabeçou tudo isso.
5: Reinaldo Soares da Fonseca.
15: Tão feliz porque antes de ser torcedor eu sou brasileiro.
5: Uma indenização
15: eu me preocupo é com
5: o
15: meu país.
5: Reais
15: antigamente a gente dava mais atenção pro futebol do que pro Brasil. Por isso que ficou dessa situação no país.
20: Minas Gerais.
15: A gente ligava mais pro futebol do que pro Brasil.
20: Contribuiu para o conflito.
15: Se o presidente Bolsonaro nos resgatar isso.
21: O empregado fotografava o supervisor sem autorização.
15: Olha,
21: e publicava as imagens.
15: Eu vou ter uma admiração e uma dívida eterna
21: com
15: o Mengão, que encabeçou principalmente
21: em
15: o presidente
21: situações, né, ele foi
15: do Flamengo.
21: Pelo chefe. Para a justiça, a agressão não se justifica.
15: Uma vez,
21: mesmo
15: Flamengo.
21: Com provocação. Mas a conduta do trabalhador
15: do
21: também foi considerada na fixação da indenização no valor
15: aqui
21: de
15: R$3 mil.
21: Você acompanha outras
15: Todos
21: notícias do Judiciário
15: tem
21: em
15: jeito,
21: 104,7
15: é
21: FM para o Distrito
15: Mas
21: Federal.
15: Não vou deixar nunca de admirar o Flamengo. Nunca vou deixar de admirar o Flamengo.
21: Uma boa
15: Porque
21: noite.
15: Quando o Brasil precisou, os torcedores se levantaram. Eu vou mostrar aqui. Olha só.
22: A negociação
23: do Poder Judiciário, uma produção da Rádio Justiça, Supremo Tribunal Federal.
22: Com relação às festas, a proibição total é a possibilidade de alguns clubes de futebol.
24: Está no ar o Jornal do Senado.
25: Eu sou Humberto Pinheiro.
24: E estes são os destaques de hoje do Jornal do Senado, que começa agora.
25: Senadores iniciam sessões de discussão da PEC que acaba com a escala de 6 dias de trabalho e 1 folga.
24: Projeto no Senado prevê inclusão de artesãos de baixa renda na Previdência Social.
25: Senado discute medidas para enfrentar impactos de Super El Niño.
22: Se manifestar, estão
15: conversando,
24: inclusive,
22: há uma conversa nesse sentido.
25: Boa noite.
24: Mais dias de descanso e menos dias de trabalho. O Senado começou a discutir o fim da escala 6x1. A proposta pode mudar a rotina de milhões de trabalhadores.
25: Segundo o presidente do Senado, o texto pode ser votado em primeiro turno já na próxima semana, após 5 sessões de discussão. Repórter Alexandre Campos.
26: O Senado fez nesta terça-feira a primeira discussão. Sessões de discussão da proposta de emenda à Constituição, que acaba com a chamada escala 6x1, antes da votação da matéria em primeiro turno. Na prática, a PEC prevê que a jornada de trabalho passará de 44 para 40 horas semanais, sem redução de salário e com direito a 2 dias.
15: Eu posso falar aqui abertamente porque eu nunca
26: preferencialmente aos domingos.
15: Favorável à casa de apostas.
26: Essas regras não valerão para os servidores públicos, mas alcançarão os terceirizados de órgãos públicos.
15: Eu nunca aceitei.
26: Também não serão aplicáveis para os trabalhadores da iniciativa privada que tiverem de diploma de curso superior
15: tal.
26: E que receberem um salário maior que 2,5 vezes o teto da Previdência
15: Pessoa
26: Social,
15: apostar,
26: salvo se o empregador, por vontade própria, decidir o contrário.
15: Que é um vício,
26: a diminuição
15: é
26: será gradual. Se aprovada
15: Mas
26: a proposta,
15: é o
26: 2 meses depois de sua promulgação,
15: ele que recebeu dinheiro
26: o tempo de trabalho por semana
15: dessas casas de aposta. Aí depois que ele recebeu,
26: horas.
15: Gastou tudo, comeu,
26: um
15: ele, a janja comeu, bebeu,
26: etapa,
15: cagou.
26: Vai diminuir para 40
15: ah,
26: horas.
15: Ah, agora não quero
26: Sem
15: mais. Aí é injusto.
26: Sobre o mérito da PEC, a senadora Damaris Alves, do Republicanos do Distrito Federal, defendeu que o início
15: o
26: da discussão da proposta em plenário
15: não queria proibir nem o Tigrinho,
26: segundo turno das eleições.
15: Nem o Tigrinho.
27: É uma matéria delicada. Uma
15: o PT
27: matéria
15: votou para autorizar o Tigrinho no Brasil. Se não fosse o Nicolas, o Gaier, a Júlia, o Vilinski, tinha aprovado. Tinha aprovado. E muitos outros, né? Obviamente. É porque tem muitos, né? A Bia Kicis, todos.
26: Mas o senador Paulo Paim, do PT do Rio Grande do Sul, afirmou que a redução da jornada de trabalho
15: Tigrinho,
26: é uma pauta antiga no país. Ele lembrou que o ex-presidente Getúlio Vargas, diante da falta de
15: e
26: limite,
15: aqui, olha só, a torcida do Flamengo, torcedores e organizações de torcidas.
28: De 48 para 44.
15: Apoio total ao Flávio,
28: cá,
15: ó, mais um.
28: Eu apresentei acho que uma meia dúzia de PEC.
15: Perfis falando isso, ó, o Lula não sabe com quem está se mexendo.
28: Plenário,
15: o Flamengo é uma das instituições mais importantes desse país, com 45 milhões de torcedores. Quer mesmo comprar essa briga com o clube mais poderoso do país, né? Olha só,
28: e a
15: o pessoal aqui, ó,
28: então cada vez tiver uma discussão de uma campanha
15: mascote do Flamengo
28: para a
15: urna.
28: Totalmente
15: aqui,
28: absurdo.
15: Aqui, ó, torcida do Corinthians. Olha essa informação. Flamengo e Corinthians contra Lula. Reação às bets ganham um tom eleitoral. A ofensiva de Lula contra as bets provocou reação no futebol brasileiro. Flamengo, Corinthians e outros grandes clubes participam de manifestações contra a proibição, alegando risco de perdas milionárias e tal. Os caras já estavam falando até em vender, por exemplo, Paquetá.
24: Em segundo turno.
15: Na seleção foi uma draga, mas no Flamengo, cara, pica.
25: E afirmou que no momento da
15: mas é importante
25: votação,
15: fazer distinção. Não há evidência que o Flamengo e o Corinthians tenham declarado apoio ao Flamengo ainda.
25: Sobre a redução da jornada de trabalho
15: mas os
25: quase
15: já
25: 40 milhões
15: próprio,
25: de brasileiros né, que, segundo ele, jornalista atualmente fala, trabalham na escala 6x1.
0: Qual é o meu desejo? É
15: rapaz,
0: cumprir integralmente o rito constitucional.
15: Ele zombou,
0: sem atropelos,
15: debochou,
0: sem acelerada,
15: né, fazendo
0: para na semana que vem
15: lá,
0: termos sessões terça, quarta e quinta. E se caso todos nós pudermos concluir as 5 sessões de debate na semana que vem, do ponto de vista regimental, colocar para sua deliberação em primeiro turno.
24: Quem vive do artesanato poderá ter direito à proteção da Previdência Social.
25: Um projeto em análise no Senado prevê que artesãos de baixa renda sejam reconhecidos como segurados especiais com acesso a benefícios previdenciários. Repórter Marcela Cunha.
24: O projeto da senadora Lurdinha Pereira, do PSB do Maranhão, inclui entre os segurados especiais da Previdência o artesão que trabalha em regime de economia familiar. O segurado especial é uma categoria da Previdência que reúne trabalhadores que vivem da própria atividade e tem regras específicas de contribuição. Para ser enquadrado nessa categoria, é preciso ter o artesanato como profissão habitual ou principal meio de vida. Além disso, a renda obtida com a atividade não poderá ultrapassar um salário mínimo. A regra valerá tanto para quem vive no campo quanto na cidade. A senadora Zenaide Maia, do PSD do Rio Grande do Norte, destaca que para muitas famílias, o artesanato também representa fonte de renda e sustento.
15: Agora,
1: o artesanato não é só beleza, ele é cultura, é renda, é dignidade. E é desenvolvimento para muitas comunidades.
24: A condição de artesão deverá ser comprovada de acordo com a Política Nacional do Artesão.
0: Ele não acabou com as velhas,
24: chuvas intensas, secas, enchentes e ondas de calor podem se tornar mais frequentes e intensas com a previsão de um super El Niño.
25: O fenômeno acende o alerta para os impactos no Brasil e o Senado já discute e aprova medidas para preparar o país e reduzir os prejuízos causados por eventos climáticos extremos. Repórter Patrícia Oliveira.
3: A previsão a partir de agora em outubro e para os próximos meses é de chuvas acima da média em partes da região sudeste do Brasil e principalmente no sul, com a possibilidade de ciclones. Enquanto outras regiões como Nordeste e a Amazônia podem enfrentar períodos mais secos e maior risco de queimadas.
15: Um projeto
3: transformado em lei da senadora Tereza Cristina do Progressistas de Mato Grosso do
15: Sul com a saúde, porque eles querem tomar mais dinheiro ainda das casas de apostas.
3: Para proteger o produtor contra grandes perdas no campo. Outra proposta do senador astronauta Marcos Pontes, do PL de São Paulo, cria uma política nacional com um sistema de informações para prevenção e monitoramento dos riscos de desastres.
4: E isso é extremamente importante para que os nossos municípios fiquem mais preparados para enfrentar situações de emergências climáticas, e elas aparecer cada vez mais.
3: O projeto está pronto para votação na Comissão de Constituição e Justiça.
24: Respeitar a vontade do eleitor expressa nas urnas é fundamental para fortalecer a democracia. A avaliação é do presidente do Senado, Davi Alcolumbre, após o primeiro turno das eleições.
25: Ele pediu respeito ao resultado também no segundo turno, marcado para o dia 25 de outubro. Repórter Raíssa Abreu.
6: Ao chegar ao Senado nesta terça-feira para retomar as sessões plenárias, o presidente da Casa, Davi Alcolumbre, cobrou dos brasileiros respeito ao resultado das urnas no segundo turno.
0: Que o povo brasileiro possa partir deste segundo turno para presidente nos estados que teremos.
15: O que era o Palmeiras antes e o que é hoje? O Flamengo também.
0: O Flamengo também. Como presidente do Congresso Nacional, eu tenho a convicção, primeiro, que todos nós precisamos respeitar o resultado das urnas. Isso é questão fundamental para o fortalecimento da democracia.
6: O segundo turno das eleições está marcado para 25 de outubro.
24: Já o senador Confúcio Moura, do MDB de Rondônia, defendeu uma atuação política sem radicalização e voltada à solução dos problemas concretos do país. Ele afirmou que o próximo Congresso deve priorizar medidas graduais e destacou a importância da educação, da pesquisa científica e da valorização de professores e pesquisadores.
25: Para Confúcio, governos de diferentes linhas políticas precisam concentrar esforços em fazer o básico bem feito. Ele destacou que é completamente injustificável adotar posturas contrárias ao avanço do conhecimento.
0: Não pode nenhum governo de direita, conservador ou esquerda no mundo da tecnologia, do avanço da inteligência artificial, de tudo isso, a gente ser contra a pesquisa científica, contra o pesquisador brasileiro, contra o professor. Isso não justifica em nenhum partido do mundo.
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8: E vem uma multidão de direitistas de dentro do Senado contra o Supremo Tribunal Federal. A bandeira de quem se elegeu este ano para o Senado foi impeachment de ministros do STF. Não tem como nem eles recuarem. De um lado, é o povo que os colocou lá e pedem impeachment
25: dos ministros
8: que vão contra-atacar e vão ameaçar como se não houvesse amanhã. Mas nessa queda de braço, eu acho que os ministros vão sair enfraquecidos. Tentaram chamar o PL para um acordo para não ter impeachment, mas a resposta veio.
7: Homens brancos e com graduação são maioria entre os deputados eleitos.
8: Eu sou o doutor Sandro Gonçalves, advogado e jurista especialista em holdings e offshore e imigração para o Uruguai. Encontrem aqui, ó, no nosso QR Code,
25: a partir de 2027, pelo menos 23 deputados que cumpriam o mandato parlamentar na Câmara nessa legislatura vão ocupar outros cargos, como informa o repórter Luiz Cláudio Canuto.
8: Muito bem,
7: 23 deputados federais foram eleitos para outros cargos, como governador, senador e deputado estadual. 17 deputados federais foram eleitos para o Senado e 2 foram eleitos na chapa para o Senado.
8: 15, depois 16, 17, ainda tem gente reclamando que está longo, deve ser muito chato. Mas vamos para a matéria. Nicolas Ferreira diz que vai empichar os ministros, principalmente Alexandre de Moraes, com o novo Senado e que não há acordo. Veio o Supremo Tribunal Federal atrás do PL. O Rogério Marinho já deu o recado, não tem acordo. Dois ministros vão ter que cair, Flávio Dino e Alexandre de Moraes. O Nicolas Ferreira também não recuou. Nicolas Ferreira, deputado mais votado do Brasil, com mais de 3 milhões de votos, disse nesta terça-feira à coluna do Igor Gadelho que o aceno de Alexandre de Moraes, a Débora do Batom, não muda nada e que o impeachment do ministro com o novo Senado, onde de flexibilizar, vamos dizer assim, a forma como eles disponibilizam, direcionam emendas parlamentares para os seus eleitores, e o eleitor valoriza essa experiência. Então, é comum, porque dentro da política, né, quem tem mais exposição, quem tem mais presença, costuma sair à frente na eleição. Então, certamente, um deputado federal que disputa outro cargo já tem esse recall.
7: 5 deputados federais foram eleitos para assembleias legislativas, e 4 ficaram como suplentes nas chapas eleitas para os legislativos estaduais.
8: Morreram ali na cadeia, como é o caso do Clezão. E agora, com um aceno de mandar a Débora do Batom para o semiaberto, achavam que estava na hora de fazer o acordo. O acordo não veio, o acordo não chegou. E agora, ou o Supremo estica a corda. Quanto mais o Supremo estica a corda, mais empurra o Flávio para a presidência, ou aguenta a bucha e aguenta o impeachment que o PL vai apresentar. E não é por menos. A gente já está de saco.
25: A contagem dos eleitos da Câmara dos Deputados
8: foi eleito agora,
25: agir de forma branco, quiser masculino, com idade média em torno de 49,9 anos. Segundo o cientista político da Universidade de Brasília, Murilo Mendes, o rosto da Câmara é muito próximo do que ela já vem tendo há muito tempo.
8: A Câmara dos Deputados manteve o mesmo perfil, muito parecido com o perfil social de outras legislaturas, majoritariamente formado por homens brancos,
7: não adianta Moraes fazer aceno. Agora,
9: renda,
8: não tem negociação. Agora é impeachment e não tem mais o que falar.
9: Na Câmara, como eu já disse, o próprio André Aza confirmou, do sexo
8: não adianta,
9: ocupam a bancada
8: bolsonarista que foi eleita, ela assinou um contrato com o
9: são brancos.
8: No contrato previu o seguinte, eu te dou meu voto, você me dá a cabeça de ministros inchados, eu quero ministros inchados.
9: É esse o contrato que o povo 21,4% da população.
8: E senadores,
9: a população masculina corresponde a 48,5%
8: do povo brasileiro. Vão para a lista negra, que foram muitos outros, como Otônio de Paula, Joyce Hasselmann, Alexandre Frota, que não conseguem mais permanecer. O povo não é mais povo.
9: Eu passei uma obra ontem,
8: lá na obra, a conversa de todos os pedreiros era os abusos do STF e o que está acontecendo na Câmara.
9: Pessoas indígenas têm 3 representantes.
8: Você, deputado ou senador, que traiu o povo dessa vez, vai acontecer igual o Tiririca. Não recebeu nem 1% dos votos que outrora suas palhaçadas te davam. Então, como diz o Carlos André Aza,
9: ou Mendes, apesar do perfil da Câmara se manter muito próximo ao que sempre foi, houve um aumento da presença feminina. Foram mais 19 cadeiras com as eleições de 2026, fazendo com que elas passassem de 17,7% das candidatas eleitas em 2022 para 21,2%.
11: Hoje as mulheres são vitrines eleitorais dos partidos. Funcionam como puxadoras de votos em muitos estados. Então, hoje o investimento em candidaturas femininas deixou de ser apenas para cumprir a nominata, para cumprir a cota de gênero. E hoje a eleição cabeça-chapa da disputa proporcional.
9: No recorte de faixa etária, a média de 49,9 anos se mantém constante em comparação a outras magistraturas, mas apresenta diversidade de idades na casa. A maior fatia dos deputados, 31%, tem entre 40 e 49 anos. Cerca de 24% tem entre 50 e 59. 17,5% possui entre 60 e 69. Entre 21 e 34 anos, são 9,7%. E 70 anos ou mais, são 6%. Os deputados mais idosos, com 78 anos, são Magna Mofato, do PL de Goiás, e Luiz Carlos Musato, do União do Rio Grande do Sul. O mais jovem, com 21 anos, é Alvinho Lira, do PP de Alagoas. A composição da Câmara contou com uma maioria de deputados reeleitos. Aproximadamente 58% estão renovando o pleito. Da Rádio Câmara, de Brasília, Agui Pontes.
8: Não dá. Sinceramente, não dá.
11: Na próxima legislatura, 29 deputados federais vão exercer o mandato na Câmara.
8: Se a gente sabe muito bem, desde o início que teve essa bandeira,
11: o Deltan Dallagnol,
8: foi uma novela.
11: Confira os
8: tentaram tirar ele na mão grande. Tentaram arrancar o Deltan Dallagnol de lá de dentro
11: para colocar a Gleisi Hoffmann lá.
8: Estavam fora da Câmara. Esse foi uma batalha ferrenha. 6%
11: do total, mas incluía ex-parlamentares conhecidos.
8: Se ele não cumpria a promessa João Paulo Cunha, do PT de São Paulo, vai cumprir a promessa do governo
11: Bolsonaro na casa Major Vitor Hugo, do PL de Goiás.
8: Ele
11: dos ex-deputados
8: sair.
11: Que retornam à Câmara, 12 são PL, nova composição do Senado, 7 do PT,
8: para enfrentar 3
11: do MDB e os demais do PP, Podemos, União Brasil Novo, PSD e PRD,
8: Mateus, com um representante cada.
11: É que o número de ex-deputados que retornam à Câmara é o maior desde 2010.
8: Em 2010
11: foram 28, em 2022 foram 17. Os deputados não estão incluídos nos cálculos de renovação da Câmara, que só consideram os eleitos para o primeiro mandato. Esse número é de 183, que representa uma taxa de renovação de pouco mais de 35%.
8: Dentre os outros nomes conhecidos que ocuparão cadeiras de deputado no ano que vem,
11: estão Freixo, do PT do Rio de Janeiro, Agnello Queiroz, do PT do Distrito Federal, Tenente Gonzaga, do PL de Minas Gerais.
8: O cientista político Ricardo Bolsonaro possa restabelecer a regra. A regra tem que valer para todo mundo. A lei tem que voltar a valer no Brasil.
11: Quem estava fora
8: Flávio Bolsonaro representa essa chance, porque não adianta nada de ter um Senado de direita se Lula for reeleito, porque ele vai colocar os mesmos que ele já colocou lá e conduziram a gente a esse estágio de arbítrio judicial. Flávio representa hoje a coragem de enfrentar o sistema e transformar a vontade de mudança em um novo caminho para o Brasil.
11: A mensagem une
8: a força de encerrar esse ciclo,
11: a esperança da gente começar um outro, com liberdade, segurança e oportunidade.
8: O fim da era Lula, o novo Brasil começa.
11: É que é uma
0: volta de parlamentares experientes.
10: Entre os que voltam a exercer o mandato este ano estão apenas três mulheres: Perpétua Almeida, do PCdoB do Acre, professora Rosa Neide, do PT de Mato Grosso, e Rose Modesto, do União de Mato Grosso do Sul. Rádio Câmara de Brasília, Antônio Vidal.
8: Dentro do Senado. O jogo está muito bem desenhado. O que a direita
24: o primeiro turno
8: quer,
24: das eleições o que a direita defende e elegeu os deputados e senadores é impeachment.
8: Deltan Dallagnol e Felipe Barros propõem uma reforma do judiciário completa, impeachment de ministros do STF em 2027, e é por isso, só por isso, que eles foram colocados lá. Qualquer coisa fora disso é quebra de acordo. Qualquer coisa fora disso é estelionato eleitoral, e qualquer coisa fora disso é traição. Mas não pensa que o sistema vai ficar pronto.
21: Eduardo Galvão analisa que o percentual já era esperado, considerando as últimas eleições. Para ele, a alta expectativa dos brasileiros sobre os candidatos causa uma espécie de frustração, o que pode levar o eleitorado a se abster do direito ao voto.
12: Tanto aqui no Brasil quanto em outros países também da América Latina, que é a alternância muito rápida de poder entre espectros políticos. Ou seja, vota-se na direita, não consegue resolver os problemas. Vota-se na esquerda tentando resolver os problemas. Não se consegue esse resultado. O imediatismo das pessoas do eleitorado por soluções.
21: Ele afirma ainda que essa expectativa explica não só a alternância no poder, quanto a desmotivação das pessoas para ir às urnas.
8: Mantém o sigilo aberto da ex-assessora.
12: Ele conversa muito com essa tendência de alternância de poder, porque isso demonstra uma insatisfação muito grande das pessoas
8: em
12: relação ao ambiente político, em relação aos próprios representantes. Na percepção das pessoas, as demandas sociais não estão sendo atendidas nem por um projeto de governo, nem por outro projeto de governo.
21: Em 2022, a porcentagem de abstenção foi de 20,95% na primeira etapa da votação. Em 2026, 158,7 milhões de eleitores foram considerados aptos a votar. 125 milhões compareceram às urnas. Entre os votantes, 2,2 milhões dos votos foram em branco e 3,6 milhões nulos. Os votos brancos e nulos são geralmente de pessoas que não se identificam com nenhum candidato ou partido. É tido como um voto de protesto e pode demonstrar o descontentamento da população em relação às opções de governo disponíveis para ocupar as cadeiras do plenário.
8: Volta
21: Rádio Câmara de Brasília, Kate Nayane.
8: Agora, o que recebeu uma mensagem no celular, é que então ele está mostrando mais uma vez que ele não vai recuar. E, quer saber e a população se é já está com ranço, com raiva, com ódio, dos mandos e desmandos do Supremo Tribunal Federal. É por isso que não adianta eles tentarem buscar novas narrativas, isso não vai funcionar. Matéria do Correio dos Unidos. Gilmar Mendes retira o sigilo em investigação sobre rachadinhas que envolvem o Flávio Bolsonaro. Isso não vai virar.
12: Se você está cansado com o caso das rachadinhas na Assembleia Legislativa do Rio de Janeiro, do Estado do Rio de Janeiro, volta a assombrar Flávio Bolsonaro, hoje candidato a presidente da
13: República. Do União da Bahia é favorável à proposta de emenda
24: constitucional
13: que limita a alíquota máxima do IPVA.
24: Adriano da Nobre,
13: membro do Senado,
24: que foi assassinado lá na Bahia pelo
13: imposto para
24: castigar
13: o peso de fábrica do automóvel em vez do valor de mercado.
24: Daniela Oliveira Maia explica que a ideia é tornar a cobrança mais flexível e evitar que os valores do IPVA se aumente de forma excessiva. Fernando Coelho Filho ressalta que a iniciativa busca articular ações entre o governo, a iniciativa privada e a sociedade civil para fortalecer o setor. Segundo ele, o colegiado é importante para garantir um ambiente regulamentado que amplia a proteção do patrimônio da população.
21: Vale lembrar que...
2: Bolsonaro não é diretamente investigado nesta
25: Gabriel
2: ação
25: Mota,
2: de improbidade
25: do União de Roraima, defende a aprovação de projeto que cria um programa nacional de assentamentos produtivos próximos às cidades. A proposta busca ampliar o acesso à terra para famílias vulneráveis com foco no abastecimento de mercados locais.
5: Gabriel Mota ressalta que os assentamentos poderão receber apoio para assistência técnica, crédito e comercialização da produção. O texto admite lotes menores que um hectare, desde que estudos comprovem a viabilidade econômica, ambiental e produtiva da área.
8: O que vocês precisam entender? Eles vão continuar com a luz.
25: Após o primeiro turno das eleições, os partidos começam a discutir pautas prioritárias. O PL, com a maior bancada eleita para a Câmara e o Senado, defende mais flexibilidade nas relações trabalhistas.
5: A Federação PT, PCdoB, PV, com a segunda maior bancada eleita para a Câmara, diz que o fim da escala 6x1 é uma demanda da sociedade. A repórter Silvia Munhato tem as informações.
14: Com a definição das novas composições da Câmara e do Senado para a próxima legislatura,
8: as máscaras estão caindo.
14: Vamos falar na turma do MBL.
8: Essa turma, se enganou alguém, é porque essa pessoa tinha a síndrome de Estocolmo e queria ser enganada. A turma do Movimento Brasil Livre tem até um apelido que eles usam aí do que é livre deles, né? O Renan Santos
16: diz que odeia o PT, que não vota em Lula, que fazem a questão por horas trabalhadas com os direitos trabalhistas garantidos de forma proporcional, onde as pessoas vão fazer as suas horas de trabalho.
8: De ladrão para ladrão, ele prefere o Lula.
16: 4, 5, 6 dias elas vão ter liberdade.
8: Disse também que não vai apoiar Flávio Bolsonaro de jeito nenhum. Mas gravou um vídeo dizendo o quanto são lindas as bandeiras vermelhas lá do apartamento em que ele está.
16: Olha, bora.
8: Bandeira a vermelha não tem nada a ver com ser apoiador. Né? As cortinas vermelhas não tem nada a ver com ser apoiador do PT. Porém, a simbologia, o momento, o time revela muito.
14: E aí, o Renan Santos
8: saiu do armário nessa aqui pra mim. Depois ele ainda veio todo bravinho, dizendo que não, isso não é verdade, não tem nada a ver. Realmente não teria nada a ver. Se não fosse quem é, realmente não teria nada a ver. Se não fosse o momento que é e a simbologia que para qualquer cidadão brasileiro que passasse, que não lida com política, falasse, olha, eu adoro essa cortina vermelha da minha casa.
14: Daniel Almeida acredita que o país terá que fazer um enfrentamento mais firme do crime organizado.
8: Depois de sofrer uma derrota cachapante, depois que quase chorar de falar, não existe direita sem Flávio. Agora vem com esse papinho, esta não me convence. Dá uma olhada. Renan confirma apoio a Lula? Será? Em vídeo, Renan Santos fala sobre ter comprado cortina vermelha, o que gerou questionamento em suas redes. Depois eu falei, não.
14: O governo também acredita que será necessária uma discussão sobre o Supremo Tribunal Federal no sentido de fixar mandatos para os ministros. Da Rádio Câmara de Brasília, o governo.
17: Da manhã, 5 da manhã, com a luz do sol. Eu sei que seja o governo. Gosta da ideia?
25: Mário Negromonte Júnior, do PSB da Bahia, apoia a proposta que amplia a coordenação da União na segurança pública e integra os órgãos federais, estaduais e municipais. A PEC também reforça a atuação da Polícia Federal contra organizações criminosas e milícias.
5: Mário Negromonte Júnior destaca ainda a criação da Polícia Viária Federal com atuação.
8: Você quer só um curtinho, o problema é o time, é o momento, é o contexto. E aí, meu amigo, vendo o contexto, vendo o seu histórico, vendo o time e vendo o que você falou,
25: mudou nada.
8: A gente continua achando que você é apoiador do PT, lança o curtinho, não mudou nada. A gente continua achando que você dividiria facilmente falando. O PT, pessoalmente, com 540 mil, então, sem papo, né? A cortina vermelha mostra o senhor Renan Santos como um possível
5: apoiador. Ele considera que esses ambientes exigem proteção reforçada contra a exposição a atos de conteúdo sexual.
25: Marussa Boldrin, do Republicanos de Goiás, propõe criar diretrizes nacionais para transformar as salas lilás em uma política de atendimento humanizado a mulheres e meninas vítimas.

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1: Previdência. Vander Lubé, do PT de Mato Grosso do Sul, apoia o projeto que regulamenta a aposentadoria especial por penosidade no regime geral de previdência social. A proposta define o conceito de penosidade e estabelece critérios para a concessão do benefício.
2: O texto de Vander Lubé prevê a aposentadoria após 25 anos de trabalho em condições de grande desgaste físico ou mental, mediante comprovação por perícia técnica. O projeto também cria regras específicas para motoristas do transporte rodoviário comprovarem o direito ao benefício.
1: Termina agora o Jornal Câmara dos Deputados, produzido pela Rádio Câmara, com trabalhos técnicos de Everson Urani e apresentação de Luciana Vieira e José Carlos Andrade. Uma ótima noite para você.
2: A Voz do Brasil volta amanhã. Uma boa noite para você.
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0: Olá, boa noite pra você. Já está entrando no ar mais um Noturno 105,9. Eu sou Marquinho Oliveira e vou estar com você até as 2 da manhã. Com música e informação, a tua participação e aquele clima todo especial que faz a diferença nessa tua terça-feira. Seja no trabalho, em casa, na estrada ou curtindo um momento de descanso, é um prazeraço estar contigo. Bora lá aumentar o volume, fique à vontade, vem comigo, porque o som já está no ar e a noite promete.
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0: 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Rick Mark e Lua Santana, Estranho.